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8: 21 horas e 8 minutos.

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6: 21:25.
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4: 21:55.
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4: 21:55.

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3: 22 horas e 12 minutos.

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6: 22 horas e 29 minutos.

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1: 22 horas e 30 minutos.
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3: Vamos iniciar a oração da noite desta terça-feira.

Acalme o seu coração e direcione a sua mente para a oração. Ao final desta terça-feira, olhemos para o nosso dia e reconheçamos nele a presença de Deus através das pessoas, das orações que fizemos, das coisas que nos aconteceram, e lembrar que Deus esteve conosco e assim permanecerá. Mas e nós? Estivemos com Deus a todo momento? Lembramos que somos templo do Espírito Santo e que, como disse São Paulo, tudo posso, mas nada me convém? Que nesta noite recordemos, somos morada do Deus Altíssimo e devemos nos comportar como tal, nos afastando sempre do pecado. Durante a semana, a igreja dedica cada dia a uma devoção especial. A terça-feira é dedicada aos santos anjos e ao nosso anjo da guarda. Rezemos. Em nome do Pai, e do Filho, e do Espírito Santo. Amém. Você pode me acompanhar mentalmente. Ó Cristo, dia e esplendor, na terra o oculto aclarais. Sois luz de luz, nós o cremos. Luz aos fiéis anunciais. Guardai-nos, Deus, nessa noite. Velai do céu nosso sono. Em vós, na paz, descansemos em um tranquilo abandono. Se os olhos pesam de sono, vele fiel a nossa mente. A vossa destra proteja quem vos amou fielmente. Defensor nosso, atendei-nos. Freai os planos malvados. No bem, guiai vossos servos com vosso sangue comprados. Ó Cristo, Rei piedoso, a vós e ao Pai toda a glória, com o Espírito Santo, eterna honra e vitória. Querido anjo da guarda, minha doce companhia, não me desampare nem de noite nem de dia, até que me entregues nos braços da Virgem Maria. E sob a proteção do nosso anjo da guarda e de Nossa Senhora Maria Santíssima, para encerrarmos esta terça-feira, ouçamos o Cântico de Simeão, que está em Lucas, capítulo 2, versículos de 29 a 32.

Salvai-nos, Senhor, quando velamos, guardai-nos também quando dormimos. Nossa mente vigie com o Cristo, nosso corpo repouse em sua paz. Que o Senhor Todo-Poderoso nos conceda uma noite tranquila e no fim da vida uma morte santa. Em nome do Pai, do Filho e do Espírito Santo. Amém. Obrigado por rezar comigo nesta terça-feira. Desejo que você tenha um excelente final de terça-feira e até amanhã.

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1: 22:37.
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3: E às vezes a vida, ela só precisa da música certa para fazer sentido. E a gente tá aqui para isso, para fazer você se reconectar com o poder, com a magia, sempre da boa música nacional e internacional. Bem-vindos, eu sou Paulinha Esteves e eu faço esse convite para você viajar no tempo e você se conectar também com o som da nova era. Para começar, tem Kenna Grannis.

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Savage Garden pra você aqui no Momento Love. Sucessos inesquecíveis que a gente ama matar saudade, que fala sobre a nossa vida, né? A nossa história. Música que abraça, que nos entende, é aqui, Momento Love.

0: Ana Carolina, problemas pra você aqui no Moment Love. Na sequência eu volto com mais clássicos inesquecíveis pra você.
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2: 23:06.
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4: Momentos que unem bom gosto e mais emoção em cada canção. Agora tem o som do Coldplay com Selena Gomez para você.

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0: Esse é o som de Westlife por aqui. E esse é o Momento Love que volta já, trazendo a nossa tradução daqui a pouquinho. Fique ligado com a gente, não sai daí.
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2: 23:33.
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5: Embalando alma, coração e memória. Esse é o nosso Momento Love, já de volta aqui. E agora tem a nossa tradução de hoje que tá chegando, então vamos conferir.
4: Agora, no

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o nosso maravilhoso e saudoso John Lennon por aqui com Imagine, esse grande clássico de todos os tempos, né? Viva essa experiência, Moment Love.

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0: Gratidão sempre pela sua companhia, sua amizade, seu carinho. Gratidão por esse encontro sensacional, sempre com você e com uma boa música. Te espero amanhã para mais um Momento Love aqui com você. Tchau, tchau.
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3: Meia-noite, bom dia.
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3: Com a Mãe Aparecida, Rede Aparecida de Rádio, uma ótima e abençoada madrugada, madrugada de um novo dia. A você, meu irmão, a você, minha irmã, a você que a partir de agora nos faz companhia até às 5 da manhã. Eu, Eduardo José, estou chegando para ficar com vocês nesta caminhada de fé, de amor, paz e esperança, força e coragem para mais um dia com a graça de Deus e as bênçãos de Nossa Senhora Aparecida. Obrigado a você, meu irmão, que nos acolhe no seu trabalho, na sua casa. A você, nossos irmãos e irmãs que estão pelas estradas do Brasil, rezando conosco em mais uma madrugada com a Mãe Aparecida. Estamos juntos. Alegria, fé, amor, paz e esperança. Como é bom poder estar juntinho de você aqui na casa da Mãe Aparecida, para louvar e agradecer ao nosso bom Deus por tudo em nossa vida, na vida de nossos familiares, de nossos amigos, na vida de todos os nossos irmãos e irmãs em Cristo. Obrigado a você, meu querido irmão, que reza conosco através do aplicativo Aparecida e também pelo a12.com/rádio Aparecida. A produção do Com a Mãe é de Marcos Tiago, a Paula Castro na coordenação, na direção, Padre Vanderlei Souza, missionário redentorista. Hoje nós já estamos vivendo o dia 8, isso mesmo, dia 8 de julho 2026. 8 de julho, quarta-feira da graça de Deus. Hoje, como de costume, dedicado toda quarta-feira à nossa mãezinha, a mãezinha do perpétuo socorro. Nossa Senhora do perpétuo socorro, rogai por todos nós. E hoje também a Santa Mãe Igreja celebra, faz memória a Santo Adriano III e Santo Agostinho Zhao Hong e companheiros, a quem nós pedimos a intercessão. Obrigado pelo carinho, obrigado pela sua participação no 3104-1043, que é o nosso WhatsApp, para você enviar a sua mensagem de fé e esperança e também as suas intenções para o Santo Terço logo mais às 4 da manhã. Obrigado pelo seu carinho. E quem está chegando, como de costume, sempre começando o nosso dia com evangelização e reflexão, com os ponteiros apontam para o infinito, Padre Vanderlei Souza.
5: O anjo do Senhor anunciou a Maria e ela concebeu do Espírito Santo. Ave Maria, cheia de graça, o Senhor é convosco. Bendita sois vós entre as mulheres, e bendito é o fruto do vosso ventre, Jesus. Santa Maria, Mãe de Deus, rogai por nós, pecadores, agora e na hora da nossa morte. Amém. Rogai por nós, Santa Mãe de Deus, para que sejamos dignos das promessas de Cristo. Oremos e fundi, Senhor, vos rogamos a vossa graça em nossos corações, para que nós que conhecemos pela anunciação do anjo a encarnação de Jesus Cristo, vosso Filho, cheguemos por sua paixão e morte de cruz a glória da ressurreição. Pelo mesmo Cristo nosso Senhor. Amém.
6: Olá, meu querido irmão, querida irmã, estamos no tempo comum na liturgia da igreja, nesse momento especial que vai da Páscoa até a festa de Cristo Rei. Um tempo longo na liturgia, na qual nós somos convidados a incorporar em nosso dia a dia a palavra de Jesus, a mensagem da comunidade de fé e a experiência daqueles que vieram antes de nós. Então a liturgia vai nos oferecer a oportunidade de fazer uma grande reflexão, um grande retiro na nossa vida, trazendo para o hoje a riqueza que a palavra nos traz. Meu querido irmão, querida irmã, nós temos um texto do antigo opúsculo da doutrina dos 12 apóstolos, um texto do século II, sobre a Eucaristia. Olha que maravilha o texto. Dai graças assim primeiro sobre o cálice. Nós te damos graças, ó Pai nosso, pela santa videira de Davi, teu servo, que nos destes a conhecer por Jesus, teu servo, a ti a glória pelos séculos. Em seguida, sobre o pão partido, nós te damos graças, ó Pai nosso, pela vida e ciência que nos destes a conhecer por Jesus, teu servo, a ti a glória pelos séculos. Do mesmo modo, como este pão estava espalhado pelos montes e colhido tornou-se uma só coisa, assim, desde os confins da terra, se reúne tua igreja em teu reino, porque te pertencem a glória e o poder por Jesus Cristo nos séculos. Ninguém coma ou beba da vossa Eucaristia que não tenha sido batizado em nome do Senhor. De fato, sobre isto, disse ele, não julgueis aos cães as coisas santas. Refeitos, dai graças assim. Nós te damos graças, Pai Santo, por teu santo nome, cujo trono puseste em nossos corações, e pela ciência, pela fé e imortalidade, que nos manifestastes por Jesus, teu servo, a ti a glória pelos séculos. Senhor onipotente, tu criaste tudo por causa de teu nome, deste aos homens o alimento e a bebida, a fim de te agradecerem. A nós, porém, concedeste o alimento e a bebida espirituais e a vida eterna por teu servo. Antes de tudo, te damos graças por seres poderoso, a ti a glória pelos séculos. Lembra-te, Senhor, de tua igreja, para defendê-la de tal modo, de todo mal, e torná-la perfeita em tua caridade. Reúne-a, santificada, nos quatro ventos em teu reino que lhe preparaste, porque teu é o poder e a glória pelos séculos. Venha a graça e passe este mundo. Hosana ao Deus de Davi. Quem é santo, aproxime-se. Se não for, faça penitência. Maranatá. Amém. Concluiu o santo esse momento especial sobre a Eucaristia, que é esse belíssimo texto de ação de graças, né? A Eucaristia é ação de graças a Deus. É o sacrifício de louvor. E o santo conclui: congregados no dia do Senhor, parti o pão e dai graças, depois de ter desconfessado vossos pecados, a fim de ser puro vosso sacrifício. Todo aquele, porém, que tiver uma desavença com seu companheiro, não se junte a vós antes de se terem reconciliado, para que não seja profanado nosso sacrifício, pois foi o Senhor que disse: em todo lugar e em todo tempo oferecer-me-eis um sacrifício puro, porque eu sou o grande rei, diz o Senhor, e admirável o meu nome entre as nações. Vamos oferecer hoje para você, meu querido irmão, querida irmã, uma canção com Zé Vicente, Ciranda da Igreja em Missão.
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0: Zé Vicente, Ciranda da Igreja em Missão. Meia-noite, 13 minutos, com a Mãe Aparecida, Rede Aparecida de Rádio Música, Fé e Missão. Obrigado a você que nos acolhe, a você que está rezando conosco em mais uma madrugada com a Mãe Aparecida. Juntos até às 5 da manhã, louvando e agradecendo ao nosso bom Pai por tudo que temos, por tudo que somos, por tudo aquilo que o Senhor nos oferece todos os dias em nossa vida. E o nosso momento é de oração. No próximo dia 9 de julho, amanhã, nós estaremos celebrando aquela que é considerada a primeira santa brasileira, Madre Paulina do Coração Agonizante de Jesus. Iniciemos hoje com alegria e fé nossa oração neste terceiro dia do tríduo que nos prepara para a festa de Santa Paulina, invocando a Santíssima Trindade. Em nome do Pai, do Filho e do Espírito Santo. Amém. Durante sua vida, os belos exemplos de caridade e resignação no sofrimento de Madre Paulina fizeram com que muitas irmãs deixassem o mundo e abraçassem a causa de Cristo. Após a sua morte, quis Deus glorificá-la através de muitos milagres que culminaram em cuidadosas investigações feitas e comprovadas pela Santa Sé. O Santo Padre, Papa João Paulo II, a declarou no dia 19 de maio de 2002, em Roma, os milagres e graças alcançados por intercessão de Madre Paulina, que mostram que diante de Deus ela foi fiel ao seu projeto de vida como filha dileta do Pai e do céu. Ela que intercede a Deus por todos nós. Com o coração agradecido por esta santa da nossa Santa Mãe Igreja e por tanto bem que do céu ela continua nos proporcionando, rezemos.
1: Ó Santa Paulina, vós que puseste toda a vossa confiança no Pai e em Jesus, e que inspirada por Maria decidistes ajudar o povo sofrido, nós vos confiamos à Igreja que tanto amais, nossas vidas, nossas famílias, a vida consagrada e todo o povo de Deus. Santa Paulina, intercedei por nós junto a Jesus, a fim de que tenhamos a coragem de lutar sempre pela conquista de um mundo mais humano, mais justo e mais fraterno. Amém. Santa Madre Paulina, rogai por nós.

0: Meia-noite, 21 minutos, Luz Divina, Padre Juarez de Castro cantando pra gente. Agora, meia-noite, 21, continue ligando, participando conosco pelo 3104-1043. Já estamos aqui com a Elaine, em São Paulo, capital, rezando conosco. Uma abençoada quarta-feira para todos nós. Amém, Elaine. A você e a toda a sua família também, viu? Mandando um abraço lá para Michele e pro Júlio, rezando conosco, pela filha Luana também, pela vida de Carlos Renan, que Deus e Nossa Senhora ajude ele a melhorar, e rezando por todos os nossos irmãos e irmãs que rezam com a gente, pedindo pela filha Luana, a Luna, perdão, que Deus abençoe ela sempre. Amanhã é aniversário dela, um aninho, olha que coisa linda, hein? Luna, beijão no coração pra você, viu? Você não entende muito não, mas a mamãe dá um beijão em você aí e o papai Júlio também, que Nossa Senhora, que a mãe Aparecida a cubra com seu manto sagrado. Rezando conosco também o Paulo Roberto de Oliveira, lá em Santa Rita de Jacutinga, a Ana Reis já marcando presença conosco, lá ainda estão na festa lá em Andorinha, isso mesmo, oh coisa boa, viu? Louvando e agradecendo ao bom Deus por tudo. O Marcos Aurélio em Lorena também rezando conosco, a Micaela rezando com a gente também, os nossos irmãos queridos que rezam e também estão sempre pedindo a intercessão da Mãe Aparecida. O Marcos Aurélio em Lorena rezando por ele, pela família, por todos nós.
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0: Meia-noite, 28 minutos, Rosa de Saron, um novo adeus.
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0: Meia-noite e meia.
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0: Onde quer que você esteja rezando com a gente, participando pelo 3104-1043, também abraçando os nossos irmãos que nos ouvem por uma das nossas emissoras que integram a Rede Aparecida de Rádio, rádios espalhadas por todo o Brasil. Obrigado pelo compromisso na evangelização, pela parceria. Meia-noite 31, quem está chegando para cantar pra gente? Ítalo Vilar e Flavinho, Astros de Amor.
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0: 19 minutinhos, faltando para uma da manhã. Banda Bom Pastor, a Vitória. 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
2: O Senhor que encaminha os nossos corações para o amor de Deus e a constância de Cristo esteja convosco. Nesta oração, de maneira especial, lembro os aniversariantes de hoje: a Andréia de Piracicaba e a Rafaela, professora no Liceu de Campinas. Iniciemos esta oração invocando a Santíssima Trindade. Em nome do Pai, do Filho e do Espírito Santo. Amém. Senhor nosso Deus, nosso Pai, nós cremos em vós, nós esperamos em vós, nós vos amamos, nós vos agradecemos este dia e vos damos graças porque estamos com vida. Oferecemos este dia ao Senhor com todas as nossas alegrias e sofrimentos, com todos os nossos trabalhos e divertimentos. Guardai-nos do pecado e fazei de nós instrumentos de vossa paz e do vosso amor. Ajudai-nos a observar vossos santos mandamentos. Amém. Quarta-feira, dia 8 de julho, o trecho do Evangelho de hoje é escrito por Mateus, capítulo 10, versículos de 1 a 7. Anúncio do Evangelho de Jesus Cristo segundo Mateus. Naquele tempo, Jesus chamou os 12 discípulos e deu-lhes poder para expulsarem os espíritos maus e para curarem todo tipo de doença e enfermidade. Estes são os nomes dos 12 apóstolos: primeiro Simão, chamado Pedro, e André, seu irmão; Tiago, filho de Zebedeu, e seu irmão João; Filipe e Bartolomeu; Tomé e Mateus, o cobrador de impostos; Tiago, filho de Alfeu, e Tadeu; Simão, o Zelota, e Judas Iscariotes, que foi o traidor de Jesus. Jesus enviou esses 12 com as seguintes recomendações: não deveis ir aonde moram os pagãos, nem entrar nas cidades dos samaritanos. Ide antes às ovelhas perdidas da casa de Israel. Em vosso caminho anunciai: o reino dos céus está próximo. Palavra da salvação. No final do evangelho que lemos ontem, Jesus disse aos seus discípulos que a colheita é grande, mas os trabalhadores são poucos. Hoje ele envia esses mesmos discípulos em missão para a colheita, dando a eles autoridade para expulsar espíritos impuros e para curar toda doença e toda enfermidade. Apesar de serem poucos, poucos trabalhadores realizarão uma grande missão. Ainda hoje, Jesus continua a escolher e enviar trabalhadores para sua messe. Sejam homens ordenados, diáconos, padres, bispos, pessoas consagradas, religiosos, religiosas, ou homens e mulheres leigos que dedicam parte de sua vida para servir o Evangelho e a Igreja. Você já parou para pensar na quantidade de serviços com que poderia colaborar aí na sua paróquia, na sua igreja, na sua comunidade? Que tal procurar o seu pároco e descobrir como você pode ser um trabalhador aí na colheita, hoje, perto da sua casa, na sua igreja? São Miguel é considerado o guardião celeste, o príncipe e guerreiro que defende o trono celestial. O nome Miguel significa semelhança de Deus. Ele é também o defensor e protetor do povo de Deus e padroeiro da Igreja Católica. São Miguel Arcanjo é o chefe supremo do exército celestial, dos anjos que são fiéis a Deus. Ele é conhecido também como o Arcanjo da Justiça e Arcanjo do Arrependimento. São Miguel, o Arcanjo, é o grande combatente e vencedor das forças do mal. Rezemos a São Miguel Arcanjo, pedindo a proteção para você e para toda a sua família. Ó glorioso São Miguel Arcanjo, o primeiro entre os anjos de Deus, guarda e protetor da Igreja Católica, lembrando de que nosso Senhor vos confiou a missão de velar pelo seu povo em marcha para a vida eterna, mas rodeado de tantos perigos e ciladas do dragão infernal, eis-me prostrado a vossos pés para implorar confiantemente o vosso auxílio, pois não há necessidade alguma em que não possais valer. Sabeis a angústia porque passa a minha alma no dia de hoje. Ide junto a Maria, nossa mãe, muito amada. Ide a Jesus e dizei-lhe uma palavra em meu favor, pois sei que eles nada vos podem recusar. Intercedei pela salvação da minha alma e também agora por aquilo que tanto me preocupa. E se o que peço não é para a glória de Deus e bem da minha alma, obtende-me paciência e que eu me conforme com a vontade divina, pois sabeis o que é mais do agrado de nosso Senhor e Pai. Em nome de Jesus, Maria e José, atendei-me. Amém. Deus, na sua bondade infinita, criou o ser humano e deu aos que creem em seu Filho ressuscitado a esperança da ressurreição. Dê também a você hoje toda a consolação e bênção. O Senhor esteja convosco, Ele está no meio de nós. Pela intercessão de São Miguel, São Rafael e São Gabriel, desça sobre você, sobre a sua família, sobre as suas intenções, a bênção do Deus Todo-Poderoso, Pai, Filho e Espírito Santo. Amém. O abraço de hoje vai para o pessoal da Idade Ativa do São José Unisal de Campinas. Um abraço para a Odila, para a Tereza, para a Luciana, para a Guico e para a Viviane. Sou o padre Edmilson Moraes, salesiano de Dom Bosco, e moro em Campinas, no estado de São Paulo, no Colégio Liceu Salesiano Nossa Senhora Auxiliadora. Que Deus e Nossa Senhora, sua mãe e nossa, continue caminhando com você hoje. Abraço e até mais.
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0: Anjos de Resgate, 8 minutinhos faltando para 1 da manhã. Tudo em tuas mãos, sempre tudo em tuas mãos. 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
2: Ouvintes queridos, continuemos a nossa reflexão sobre o sacramento da Crisma ou Confirmação, a partir do Catecismo da Igreja Católica, que está nos ajudando nessas reflexões por esses dias. O número 1785 do Catecismo da Igreja Católica nos diz: na formação da consciência, da nossa opção e responsabilidade pessoal e cristã pelos nossos atos, atitudes, a palavra de Deus por excelência é a luz do nosso caminho. A gente recebe os sacramentos, se diz cristão, tudo bem. Agora é preciso que a gente regue essa nossa vocação, o que ela significa, através daquilo que a palavra nos orienta. Precisamos estar em sintonia, então, conforme diz aqui o Catecismo da Igreja Católica, temos atitudes de ler, meditar, rezar a palavra de Deus, que por excelência é a luz do nosso caminho. Senão, Deus nos envia a sua graça, nos dá a sua graça, que recebemos no batismo ou nos sacramentos, mas ela não encontra eco dentro da gente, porque nós estamos buscando outras palavras e deixamos de lado aquilo que é a excelência, a palavra de Deus. O Catecismo continua: devemos assimilar a palavra na fé e na oração, e colocar a palavra de Deus em prática. Devemos também examinar a nossa consciência de olhos postos na cruz do Senhor. Somos assistidos pelos dons do Espírito Santo, ajudados pelo testemunho e pelos conselhos dos outros e guiados pelo ensino autorizado da Igreja. Nos diz o documento do Vaticano II, chamado Dignitatis Humana, isso é a dignidade humana, no número 14 do Vaticano II. O número 1830 do Catecismo da Igreja Católica nos ensina: a vida moral dos cristãos, os costumes, o jeito de ser do cristão, é sustentada pelos dons do Espírito Santo. Se a gente não se abrir aos dons do Espírito Santo, a gente vai, de maneira assim, bastante terrível, nos quedar, nos deixar envolver pelo mal do mundo. E nos esqueçamos de que a nossa vida tem que ser uma vida de sinal do amor de Deus, da santidade, da busca do amor, né? Uma vida moral que dignifique a pessoa humana e que salva a pessoa humana. Se eu não tivermos o Espírito Santo dentro de mim, não me abrir a ele, eu posso ter uma vida moral depravada, que tira a dignidade de que nós somos filhos de Deus, templos santos de Deus, né? Então é preciso abrir-se ao Espírito Santo e deixar os 7 dons dele tomar conta de todos nós, né? Então devemos estar obedientes, dóceis aos impulsos do Espírito Santo. O 1831 diz: os 7 dons do Espírito Santo são sabedoria, entendimento, conselho, fortaleza, ciência, piedade e temor de Deus. Pertence em plenitude a Cristo, filho de Davi. Nos diz Isaías, capítulo 11, versículos 1 a 4. E ainda nós temos na Sagrada Escritura o seguinte texto: do trono de Jessé, pai do rei Davi, sairá um ramo, um descendente, um broto nascerá de suas raízes. Sobre ele pousará o espírito de Javé, espírito de sabedoria e inteligência, espírito de conselho e fortaleza, espírito de conhecimento e temor de Javé. A sua inspiração estará no temor de Jesus, de Javé. Ele não julgará pelas aparências, nem dará sentença só por ouvir. Ele, esse descendente de Davi, que é Jesus, julgará os fracos com justiça, dará sentenças retas aos pobres da terra. Nos diz então Isaías, no capítulo 11, versículos 1 a 4. Nos falando então dos sete tons do Espírito Santo. E Jesus realizou essa plenitude que Isaías anunciou dos sete dons. Jesus realizou, ele é esse que viveu sob o impulso do Espírito Santo. E ele passou para nós: receba o Espírito Santo. Que isso aconteceu no batismo, no crisma, e em cada sacramento nós temos a ação do Espírito Santo. Por quê? Porque a busca de Deus deve ser intensa. O mal que está no mundo quer nos arrastar com todo o seu poder para longe de Deus. E o Espírito Santo dentro de nós nos brinda, nos fortalece para não cairmos nessa dimensão do mundo. Até São Pedro, na sua primeira carta, escreve, né? O mal está ao nosso derredor como um leão rugindo, procurando a quem devorar. Aí ele diz, né? São Pedro diz, né? Resisti-lhe, não vos deixeis enganar. Para a gente resistir ao mal, é preciso ter a força do Espírito Santo que recebemos no batismo, no crisma e nos sacramentos. Vamos nos abrir ao Espírito Santo, vamos suplicá-los intensamente: vinde Espírito Santo, enchei os corações dos vossos fiéis e acendei neles o fogo do vosso amor. Amém. Sacramento da confirmação ou da crisma, sacramento do Espírito Santo. Amém. Até mais. Tchau.
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0: 1:02.
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0: Com a Mãe Aparecida, juntinho de você, na sua casa e no seu cantinho de oração, louvando e agradecendo sempre. 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

0: és lindo. 1:09.
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0: Gabi Pedroso chegando com a nossa crônica para o dia de hoje.
2: Estar livre para seguir em frente. A melancolia é o caminho interior para se tornar uma estátua de sal. Henrique Herzog, advogado e político espanhol. Quem vive olhando para trás não consegue ver o caminho a seguir. A melancolia é uma tristeza mórbida que impede de ver o lado positivo dos acontecimentos. Fica apegado ao passado, do que já foi e não é mais. E tem muita dificuldade em valorizar o agora com esperança em um futuro melhor. No livro Gênesis, há a narrativa de uma cidade, Sodoma, que vivia em função dos bens materiais e do glamour que eles proporcionavam sem se importar com a justiça, a honestidade e o amor de Deus. Lá vivia Ló com sua família, e eles receberam a ordem de Deus para deixar tudo e sair, pois a cidade seria destruída. Fuja por amor à vida, não olhe para trás e não pare em lugar nenhum da planície. Fuja para as montanhas ou será morto. Gênesis capítulo 19, versículo 17. Mas não poderiam olhar para trás, ou seja, desejar novamente aquele estilo de vida. Na fuga, a mulher de Ló olha para trás e se transforma em uma estátua de sal. Ela desobedeceu e ficou pelo caminho. Viver apegado ao passado impede de estar totalmente livre para seguir em frente. Reflexão feita por José Irineu Nenevê.
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0: Maria do Rosário e Padre Joãozinho, queremos Deus. Agora 1:15, abraçando os nossos irmãos lá em Monte Aprazível, interior de São Paulo, nos ouvindo pela 105.7, Rádio Difusora FM.
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0: Trazendo pra gente a sua mensagem de hoje.
2: Tem gente que diz que vai esperar a idade chegar ou o filho crescer para ir à igreja com mais tempo ou para rezar mais. Lamento decepcionar, mas preciso dizer que a hora é agora. Que garantia você tem de que dá para esperar amanhã? E que certeza tem de que com os filhos mais velhos ou com a aposentadoria te sobrará tempo para ir à igreja ou para rezar com mais calma? Na verdade, aí sim, chegamos numa importante questão. Será que tem sentido dar a Deus apenas o tempo que sobra? Creio que não. Ele merece o primeiro lugar. Ele merece ser a prioridade de nossas vidas, pois escolheu nos amar como prioridade entre todas as suas criaturas. Então, não fique parado. Procure amar a Deus sobre todas as coisas agora, estando mais perto da casa dele ou do coração dele. Ele não cobra nada, mas te espera sempre, com muito amor.

0: Antônio Cardoso, tão suave é sua paz. 1:26, quase 1:27. 3104-1043 é o nosso WhatsApp para você enviar a sua mensagem de fé, de amor, paz e esperança e também as suas intenções para rezarmos juntos o Santo Terço já já às 4 horas da manhã. Rezando por você, pela sua família, por todos os nossos irmãos e irmãs.
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0: 1:30, bom dia. 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
0: Onde quer que você esteja nos ouvindo por uma das nossas emissoras que integram a Rede Aparecida de Rádio. Em Juiz de Fora, a Rádio Catedral FM, a 102.3. Louvando e agradecendo conosco em Dourados, no Mato Grosso do Sul, a Rádio Coração FM 95.7. Agora 1:31. Continue enviando a sua mensagem de fé, viu? De esperança, força e coragem para rezarmos logo mais às 4 da manhã. Quem reza conosco, louvando e agradecendo ao nosso bom Deus e ao nosso irmão Pedro Canuto, lá rezando com a gente, pedindo as bênçãos da mãe Aparecida, ele que está lá em Aracaju, no Sergipe, o Neto em Santa Inês, no Maranhão, rezando hoje por ele e pela família. Ele está completando hoje 49 anos. Parabéns, meu irmão. Que Deus lhe abençoe, viu? Que a mãe Aparecida lhe cubra com seu manto sagrado, Santa Inês, no Maranhão.
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Celina Borges, 1:36. Fica, Senhor, comigo. 1:36. Fica, Senhor comigo.

0: meio do serviço e da doação. Na figura de Maria, vemos esse amor vivido de forma plena e silenciosa. Ao dizer sim a Deus, ela também se coloca totalmente disponível aos outros, como ao visitar Isabel, levando ajuda e alegria. Maria não busca destaque, mas vive a caridade no cotidiano, ensinando que a santidade nasce de gestos simples. Seu cuidado em Caná, intercedendo pelos noivos, mostra atenção às necessidades alheias. Ela revela que amar é estar atento, servir e acolher. Seguir seu exemplo é aprender que a santidade se constrói no amor concreto ao próximo. Em Maria, o amor se torna caminho perfeito para Deus.
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0: Hino da festa da padroeira 2026. Lindo, lindo, lindo. Você vai ouvir muito, viu? E vamos aprender. É isso mesmo. Para cantarmos bem bonito durante a novena em preparação à festa de nossa mãe, rainha e padroeira do Brasil, a Senhora Aparecida.
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3: Irmão, irmã, façamos catequese. O monoteísmo hebreu ensinava que Deus é Javé, é um só, e era Eie Asher Eie, aquele que vai sendo. Ele se revelou ao patriarca Abraão e ao profeta Moisés, por meio de quem ditou suas leis. Você acredita ou não? Mas é isso que os judeus acreditavam e também o que nós cristãos acreditamos. Temos porta-vozes e não fomos nós. Alguém antes de nós falou com Deus ou sobre Deus e nós aceitamos. Mas quando alguém aparece dizendo que ele é porta-voz de Deus, então ele vai ter que provar. Em geral, é blefe. Cantemos.

0: Não foi preciso falar. Agora 5 minutinhos faltando para as 2 da manhã. Às 4, Santo Terço Mariano, e você rezando conosco, 3104-1043.
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3: 2 horas, bom dia.
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3: Com a Mãe Aparecida, a Rede Aparecida de Rádio, juntinho de você, viu? Rezando conosco, pedindo, louvando e agradecendo. Belmâncio rezando conosco, pedindo as bênçãos da Mãe Aparecida, por ele, pela família, louvando e agradecendo ao bom Deus. O José Albino em Santa Fé do Sul, rezando conosco, pedindo por ele e pela família. O nosso irmão querido Júlio, em Santa Gertrude, São Paulo, rezando conosco pela nossa queridíssima Rede Claré de Comunicação em Rio Claro, a 106.5. O Júlio está lá rezando pela dona Valentina, que é esposa, e o filhão João Paulo. Ele está trabalhando e rezando conosco, louvando e agradecendo, né, Júlio? Beijo no coração, meu irmão. O Dito Delário em Poços de Caldas, rezando conosco, por ele e pela família. O nosso irmão Rubens também rezando conosco, Rubinho, pedindo por ele e por toda a família. O Arley Soares também rezando conosco, por ele e pela família, louvando e agradecendo ao bom Deus por tudo. 2 horas, 1 minutinho.
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0: Padre Fábio de Melo cantando pra gente Abraço Eterno. 2:06, com a Mãe Aparecida, onde quer que você esteja, rezando conosco, louvando e agradecendo ao bom Deus por tudo em nossa vida. E quem está chegando para participar conosco mais uma vez, Padre Vanderlei Souza, com a nossa oração de hoje.
1: Olá, meu querido irmão, querida irmã, você que nos acompanha nesse programa com a Mãe Aparecida, sou o Padre Vanderlei, missionário redentorista. Vamos colocar-nos na presença de Deus, rezar, pedir, agradecer e louvar. Rezemos pela intercessão de Santa Paulina nesta semana em que celebramos a primeira Santa Brasileira. Ó Santa Paulina, que puseste toda a confiança no Pai e em Jesus, e que, inspirada por Maria, decidistes ajudar o povo sofrido. Nós te confiamos a Igreja que tanto amas, nossas vidas, nossas famílias, a vida consagrada e todo o povo de Deus. Vós que desde tua infância soubeste partilhar o pão com os mais pobres e necessitados, ensina-nos a partilhar com as pessoas o pão de nossa mesa, o pão da palavra, do perdão, do amor e da acolhida. Intercede por nós junto a Jesus, a fim de que tenhamos a coragem de lutar sempre na conquista de um mundo mais humano, justo e fraterno. Amém. Santa Paulina, rogai por nós.
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0: Banda Vida Reluz, Mar de Vitórias. 2:13. Você está na Rádio Aparecida, Rede Aparecida de Rádio. Rezando, louvando e agradecendo por tudo em nossa vida. Banda Vida Reluz, Mar de Vitórias. Obrigado a você que nos acolhe, a você que reza conosco em mais uma madrugada aqui com a Mãe Aparecida, pelo aplicativo Aparecida e pelo a12.com/Rádio Aparecida.
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0: Padre José Allen chegando com a sua mensagem de hoje.
2: A paz e Cristo. É uma alegria estarmos aqui mais uma vez nesse encontro com Maria. Lembremos cada vez mais que a base da nossa fé é conhecer Deus como Ele se revela, e não a gente criar uma imagem, uma ideia sobre Deus. Deus se revelou de uma maneira plena, total, em seu Filho Jesus. Jesus disse, conforme está no Evangelho de São João, eu e o Pai somos um. Deus é uma comunidade de três pessoas, que nós chamamos de Pai, Filho e Espírito Santo. O Filho é Jesus. Ele assumiu a natureza humana e, olhando para ele, o que ele viveu, o que que ele falou, o que que ele fez, nós vamos entendendo como Deus é, como Deus se revela, como Deus nos ama. Maria foi a primeira pessoa que soube acolher esse mistério. Foi graças a ela e com ela que Deus veio ao mundo. Por isso nós precisamos de Maria para entender cada vez melhor a nossa caminhada de fé, para adorar o único e verdadeiro Deus, aprender com Maria a fazer a vontade de Deus em cada momento da nossa vida. Esse é o verdadeiro projeto para que a gente viva uma vida verdadeira. Repito mais uma vez, não passemos só pela vida, mas vamos viver a vida. Para isso é necessário encontrar o sentido da vida que Jesus veio revelar para a nossa salvação e que Maria aprendeu como ninguém. Por isso, ela nos diz nas bodas de Caná, fazei tudo o que ele vos disser. Que a presença de Maria em nossa vida sempre seja um convite para seguir Jesus.
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0: Mensagem Brasil, mãe do novo homem. Agora 2:20 com a mãe Aparecida, rede Aparecida de rádio.
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0: Família. Jesus, filho da Virgem casada, para nobilitar a família. Amor, alma do matrimônio. Hoje, festa da Sagrada Família. José e Maria estavam casados e Nossa Senhora havia de ser a Virgem Mãe de Deus. Os dois, embora casados, viviam como irmãos, segundo o que indica a pergunta da Virgem. Como me tornarei mãe se não conheço o homem? Tal interrogação só se compreende supondo José e Maria estarem resolvidos a não viver maritalmente. Nasceu Jesus legitimamente de Maria, casada legitimamente com José, que portanto é legitimamente pai de Jesus. Pai de Jesus, não por geração, mas por ser o chefe legítimo da Sagrada Família em que Jesus nasceu legitimamente. O Verbo Divino se fez homem e habitou entre nós. Jesus nasceu de uma família e entrou na humanidade. Repetimos, Jesus quis nascer de virgem casada para santificar a família, visto ser a família a base da sociedade. E Jesus veio salvar o homem como sociedade e não somente o homem como indivíduo. Notemos ainda que a família é a sociedade de amor perene de esposo e esposa para a geração dos filhos e aperfeiçoamento de todos. E a família é a fonte da sociedade e a alma da família é o amor. Pela encarnação do Filho, Deus santificou não somente a família, mas também o amor. No cristão, o amor não é só natural, mas sobrenatural. Qualquer pagão pode ter amor natural, mas os cristãos devem ter o amor sobrenatural, porque no batismo, a graça santificante torna sobrenatural o amor. O matrimônio foi elevado por Cristo à dignidade de sacramento. Como sacramento, a união de marido e mulher torna-se sinal da união do homem-Deus com a Igreja para a geração e para aperfeiçoamento de toda a humanidade. O amor conjugal pode ser natural naquele que não é cristão, mas deve ser sobrenatural naquele que se casa em Cristo, isso é, que recebe o sacramento do matrimônio. Mas, que é o amor? Amor é uma atração forte que nos prende a alguém e nasce do conhecimento do bem que descobrimos nesta pessoa. Se nos prendemos pelas perfeições físicas ou espirituais do amado, sem levar em conta o nosso interesse próprio, esse amor desinteressado chama-se amor de complacência. Mas se o amor com que alguém deseja uma pessoa para si nasce do conhecimento do quanto ela vale em corpo e alma, para quem a ama, então se denomina amor de concupiscência. Quando você admira e deseja uma pessoa, então você começa a lhe querer bem. Ora, querer bem é dedicar-se a fazer feliz o outro. Isso é o que chama de amor de benevolência. O mais eficaz é o amor de complacência. O mais eficaz é o amor de benevolência. O amor de concupiscência pode ser nobre egoísmo. Esse tríplice amor constitui a alma da família e é sobrenaturalizado na família cristã.
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5: 2h31, bom dia. 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
5: Abraçando os nossos amigos queridos que rezam conosco pelo 3104-1043, Adriana, lá em Franco da Rocha, São Paulo, ali pertinho de Caieiras, rezando conosco, né, Adri? Um abraço, viu, minha irmã querida, rezando e pedindo por ela, pela família, pela vida e saúde dela e de todos os familiares. Quem reza conosco é a Sirlene, de Guaratinguetá, rezando por ela, pela família, por uma prima também que está sofrendo, pedindo as bênçãos da Mãe Aparecida por ela, que a Mãe Aparecida abençoe a família dela e todos que estão ao redor desta prima querida, né, Sirlene? Com a graça de Deus, ela com toda certeza vai superar esse problema pelo qual ela está passando, porque não é só ela, é toda a família que sofre, né? Então vamos rezar por ela, por vocês, por todos, tá bom, minha querida? A Sirlene de Guaratinguetá, rezando e colocando tudo, tudo, tudo nas mãos da Mãe Aparecida. O Elias Edmar Peters rezando com a gente também, Juiz de Fora, nosso companheirão de todas as madrugadas, ele, a dona Helena, rezando conosco, o filhão Elias, xará do papai, rezando com a gente, louvando e agradecendo ao bom Deus. A Auricele Vasconcelos em Portugal e também o José Mota, nosso querido amigo, ele, a Rose, a esposa, lá de Cachoeiro de Itapemirim, rezando com a gente.
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5: Padre Pelaquim canta pra nós, Bom Pai do Céu.

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0: Doce presença. Agora 2:43. 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
2: Que Deus te conceda o orvalho do céu e a fertilidade da terra, trigo e vinho em abundância. Gênesis 27:28. Esaú e Jacó eram filhos gêmeos de Isaque e Rebeca. Esaú nasceu primeiro, por isso podia gozar de todos os direitos de filho mais velho. Era um homem rude, cheio de pelos por todo o corpo, mas estimado pelo pai por ser um hábil caçador. Jacó, por sua vez, era um homem pacífico, morava em tendas e era o preferido da mãe. Quando Isaque ficou velho e cego, pediu para o seu filho Esaú caçar e preparar-lhe um bom assado para, após comer e antes de morrer, transmitir-lhe a bênção diante do Senhor. Rebeca ouviu a fala de Isaque e contou tudo para Jacó. Então, tudo combinado com o filho, antes de Esaú chegar, ela mesmo preparou um excelente assado de cabrito trazido por Jacó e o camuflou com as melhores roupas usadas por Esaú e com peles de animais. Então, assim disfarçado, Jacó levou o assado para o pai. Este, enganado, dirigiu-lhe, pois, a bênção com estas palavras: que Deus te conceda o orvalho do céu e a fertilidade da terra, trigo e vinho em abundância. Sirvam-te povos e prostrem-se diante de ti nações. Se um senhor de teus irmãos e diante de ti, prostrem-se os filhos de tua mãe. Maldito quem te amaldiçoar e bendito quem te abençoar. Jacó usurpou a bênção e tornou-se o patriarca do povo israelita, do qual nasceu depois o salvador da humanidade, Jesus. A ação de Jacó foi condenada por Oséias. A venda de José por seus irmãos e o ato de Jacó enganando o pai cego mostram que Deus pode cumprir seus desígnios salvíficos através de pessoas pecadoras. Deus escreve direito por linhas tortas. Bom Deus, teu filho Jesus, nosso Salvador, nasceu em meio a um povo historicamente sujeito ao pecado. Concede-nos a graça de seguir Jesus com humildade de coração, em permanente movimento de conversão. E assim, vivamos a amorosa bênção da tua justiça sobre o nosso planeta Terra. Amém.
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0: 10 minutinhos faltando para as 3 horas da manhã. Uma ótima e abençoada madrugada a você, meu irmão. Um ótimo e abençoado dia. Com as bênçãos do Senhor Jesus, a proteção, a intercessão de nossa mãe querida, Senhora Aparecida. A você, a sua família, a todos os irmãos e irmãs que rezam conosco, louvando e agradecendo. Missionário Shalom, transforma os caminhos, Espírito Santo de Deus.
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2: Os santos nos ensinam, hoje, dia 8 de julho, dia de Santo Eugênio, Papa. E eu, Padre André, estou com você, amigo e amigo ouvinte, para conhecermos um pouco mais a história deste santo e Papa. Um dado importante é sabermos que em cada 3 papas, praticamente um foi oficialmente declarado santo. Assim aconteceu com Eugênio, que tornou-se para a Igreja o homem certo para o tempo devido. Eugênio III nasceu no fim do século XI, em Pisa, na Itália, e depois de ordenado, consagrou-se a Deus como sacerdote, até que abandonou todas as suas funções para viver como monge. O grande reformador da vida monástica, São Bernardo, acolheu o santo de hoje a fim de ajudá-lo na busca da santidade, assim como no governo da Igreja, pois inesperadamente o simples monge foi eleito para sucessor na Cátedra de Pedro. A Roma da época sofria com a agitação de Arnaldo de Brescia, que reclamava instituições municipais com eleições diretas dos senadores. Talvez por isso chegou até a impedir a ordenação e posse de Eugênio, já que tinha sido eleito pelo Espírito Santo numa instituição de origem divina. O Papa Eugênio teve muitas dificuldades no governo da Igreja, tanto assim que teve de sair várias vezes de Roma, mas providencialmente aproveitava essas ocasiões para evangelizar em outras igrejas da Itália e da França. Além de promover concílios e lutar pela restauração dos santos costumes, Eugênio zelou pela salvação das almas com tanta dedicação que, por causa dos inúmeros trabalhos e sofrimentos, veio a falecer em 1153. Foi beatificado em 1872. Peçamos a intercessão de Santo Eugênio para a nossa Igreja, para que não se canse de lutar e zelar pela salvação das almas. E lembremos que nós somos a Igreja de Cristo, chamada a viver esse compromisso. Santo Eugênio, rogai por nós.
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0: Canal da Graça, apenas com uma canção. 2:58. 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
0: 3:00, bom dia.
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0: Com a Mãe Aparecida, rede Aparecida de Rádio. Juntinho de você, na sua casa, no seu trabalho, onde quer que você esteja nesta madrugada, louvando e agradecendo ao nosso bom Deus por tudo em nossa vida. Já às 4:00, o Santo Terço Mariano e você, meu irmão, rezando conosco, rezando por você, pela sua família e enviando também as suas intenções. 3104-1043 é o nosso WhatsApp para você enviar a sua mensagem. 3104-1043. Participe e reze com a gente.
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0: dia. Deus com a gente.
1: Olá, meu irmão, minha irmã. Graça e paz para você e toda a sua família. No evangelho hoje, Jesus chama 12 discípulos para partilhar de sua convivência e missão. Chamou cada um pelo nome, olhou em seus olhos e explicou tudo o que comportaria estar com ele e participar de sua atividade apostólica. Invoquemos a luz do Espírito Santo para que abra as nossas mentes e corações ao acolhimento da palavra do Senhor.

Ó Espírito Santo, tu que habitas, tu que falas, rezas e ages em mim, abra-me a palavra, que a minha mente e o meu coração sejam o terreno bom onde a semente da palavra possa germinar, crescer e frutificar, para que a minha vida seja transformada. Amém. Hoje, 8 de julho, a liturgia nos oferece o Evangelho de Mateus, capítulo 10, versículos 1 a 7. Convocando seus 12 discípulos, deu-lhes autoridade para expulsarem os espíritos impuros e para curarem toda a enfermidade e toda a doença. Estes são os nomes dos 12 apóstolos: primeiro Simão, chamado Pedro, e seu irmão André; Tiago, filho de Zebedeu, e seu irmão João; Filipe e Bartolomeu; Tomé e Mateus, o coletor de impostos; Tiago, filho de Alfeu, e Tadeu; Simão, o cananeu, e Judas Iscariotes, o mesmo que o entregou. Jesus enviou os 12 com estas instruções: não ireis pelo caminho dos gentios, nem entreis em cidade de samaritanos. Ide de preferência às ovelhas desgarradas da casa de Israel. Indo, proclamai que o reino dos céus está próximo. Chegamos ao discurso missionário. Dentre os discípulos, Jesus chama 12 e constitui um grupo para permanecer em sua companhia. Ele o chama pelo nome. Simão Pedro encabeça a lista. Ele exerce o ministério da unidade. Jesus lhes dá poder sobre os espíritos impuros. Esses 12 agora são chamados de apóstolos, que significa enviados, missionários. O número 12 tem a ver com o surgimento de um povo novo. Isso significa que a missão é própria de todo discípulo de Jesus, que todo Israel, toda a igreja é missionária em sua essência. Em Mateus, a missão é endereçada às ovelhas perdidas da casa de Israel. Ainda não chegou a hora de uma missão universal. A missão dos 12 é a mesma de Jesus: a proclamação fundamental do reino de Deus. Ela é acompanhada de sinais que confirmam a palavra proclamada. O perdão dos pecadores, a cura dos enfermos, a expulsão dos espíritos impuros, a ressurreição dos mortos. Jesus devolve a esperança aos pobres, aos deserdados. A opção radical de Jesus pelos empobrecidos é nítida. Estes são os preferidos de Deus. Convocando seus 12 discípulos, deu-lhes autoridade para expulsarem os espíritos impuros e para curarem toda a enfermidade e toda a doença. O Senhor nos convida a sermos praticantes da palavra. Neste momento, vamos dispor o nosso coração para a vivência de sua palavra.

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1: Hoje, dia 8 de julho, vamos conhecer a história de Micol, filha e esposa de reis. Saul percebeu que sua filha Micol estava apaixonada por Davi. Micol era a filha mais nova do rei Saul. O nome Micol é a forma feminina do nome Miguel, significa quem é como Deus. Na época das provocações do gigante Golias, Saul tinha prometido: a quem vencer o Golias, o rei encherá de riquezas e lhe dará sua filha, além de deixar sua família livre de impostos em Israel. Davi venceu Golias. O povo aclamava Davi como vitorioso. E o rei Saul ficou com tanto ciúme a ponto de querer matar Davi. Saul disse a Davi: olhe, vou lhe dar como esposa Merobe, minha filha mais velha, mas com a condição de que você sirva como guerreiro e faça as guerras de Javé. Na verdade, Saul pensava: é melhor que ele seja morto pelos filisteus e não por mim. Mas Saul não cumpriu a promessa e Merobe foi dada em casamento a Adriel de Meula. Micol, a outra filha de Saul, apaixonou-se por Davi e foram dizê-lo a Saul. Saul gostou e, pensando em seus próprios interesses, deu Micol a Davi em casamento, pensando: vou dar minha filha em armadilha e assim Davi morrerá pelos filisteus. A Davi ele disse: hoje você vai ter uma segunda oportunidade para se tornar meu genro. A condição era sempre a mesma: Davi devia fazer as guerras contra os filisteus, mas Davi vencia sempre e no fim Saul tinha que cumprir a promessa. Então Saul deu Micol a Davi em casamento. Apesar de Davi ser o genro do rei, as brigas de Saul com Davi continuavam. Nessas brigas, Micol sempre ficava do lado de Davi, ajudando a escapar das ciladas de Saul. Saul, sentindo-se traído pela filha, obrigou Micol a se casar com Falti de Galim. Depois da derrota e morte de Saul no Monte Gilboé, ela foi morar com Davi em Jerusalém. Tempos depois, na procissão da transferência da Arca da Aliança para Jerusalém, o rei dançava com todo entusiasmo diante de Javé, vestindo apenas um efode de linho. Micol, filha de Saul, estava olhando pela janela e viu o rei Davi pulando e dançando diante de Javé. Por isso, o desprezou no seu íntimo. Depois da festa, Davi voltou para abençoar a sua família. Então Micol, filha de Saul, saiu ao encontro dele e disse: hoje o rei de Israel se honrou muito, desnudando-se diante de seus servos, como se fosse um homem qualquer. Davi respondeu a Micol: diante de Javé, que escolheu a mim e não ao seu pai e à família dele, para colocar-me como chefe sobre o povo de Javé, sobre Israel, eu farei festa e me humilharei ainda mais. Serei desprezível aos olhos de você, mas serei honrado aos olhos das servas de quem você está falando. E Micol, filha de Saul, não teve filhos até o dia de sua morte.

0: Padre Fábio de Melo cantando pra gente em tua presença. Antes você ouviu Inigualável, Comunhão, Anjos de Deus com Padre Marcelo, Missionário Shalom, Inigualável Comunhão. Agora 3:27.
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2: Bem-vindos à Escola de Maria, a melhor e a mais perfeita discípula da palavra. No programa de hoje, vamos refletir sobre uma parceria divina que transforma vidas. Maria e o Espírito Santo. Frei Jonas Nogueira nos ajuda a compreender como essa relação aparece na Bíblia e na riqueza dos primeiros escritores da Igreja. Bem-vindo, Frei, muito obrigado.
3: Obrigado, Padre Célio, é uma alegria muito grande estar aqui conversando com vocês na Escola de Maria, essa escola de devoção, essa escola de amor, essa escola de serviço. Eu achei muito interessante essa palavra que o senhor usa, parceria, porque de fato fala-nos que a iniciativa é sempre de Deus. É sempre Deus que dá o primeiro passo, é sempre Deus que se dirige ao ser humano. Nós, na nossa condição de criatura, contamos com a graça de Deus para dizer sim ao seu projeto. Então a ideia de parceria, nós pensamos nessa perspectiva. Existe a iniciativa divina que pede a resposta de todos nós. Existe uma expressão que eu gosto muito, que ela vem da Igreja Ortodoxa, que é a expressão sinergia. Sinergia vai resguardar essa ideia de parceria, vai resguardar a iniciativa divina e, ao mesmo tempo, a resposta do ser humano. Então, nesse sentido, quando a gente pensa Maria dentro da tradição bíblica, nós podemos começar, por exemplo, a pensar nos profetas. Os profetas de Deus foram pessoas que, cheias do Espírito, se fizeram porta-vozes da palavra de Deus, se fizeram pessoas que garantiram a fidelidade da aliança em momentos em que o povo de Deus se viu em perigo de perder a sua fidelidade, de perder o rumo diante do projeto de Deus, diante dessas pessoas. Então Deus suscita profetas. Olhando para a Virgem Maria, nessa ideia da parceria, da sinergia, da resposta à iniciativa de Deus, Maria transformou toda a sua vida numa resposta ao projeto de Deus. Então, quando ela diz ao anjo, eis aqui a serva, ela está dizendo que diante dessa proposta divina, ela quer caminhar na luz do Espírito Santo, ela quer colocar toda a sua vida a serviço do seu filho Jesus Cristo, a serviço do reino de Deus que está acontecendo no Senhor Jesus e no último dia irá alcançar a sua plenitude. Então, de fato, a Virgem Maria é um sinal para todos nós que somos convidados a participar, a colaborar com a obra salvífica de Deus. A iniciativa é totalmente de Deus. É Deus quem nos oferece o dom da vida, o dom da salvação. É Deus quem nos oferece o reino de Deus. A nós, como Maria, cabe nos dizer sim. Queremos ser construtores, construtoras de um mundo melhor. Queremos nos deixar tocar, sermos tomados pelo Espírito Divino. Por isso que a todo momento nós pedimos a Deus que envie sobre nós o seu Divino Espírito, para que, como a Maria, tenhamos essa capacidade de escutar a palavra de Deus. Escutar a palavra de Deus como pessoas abertas, que querem de fato perceber a força de Deus, onde que Deus está direcionando a todos nós para vivermos a fé. E ouvindo a palavra de Deus, darmos o nosso sim, colaboradores, parceiros de Deus, resguardando a sua iniciativa divina e a todos nós uma resposta positiva ao amor de Deus, ao projeto de Deus de vida e salvação para todos nós.
2: Agradecemos o Frei Jonas, obrigado por nos conduzir com tanta clareza e fé nesse tema tão belo. Sua participação deixou o nosso programa ainda mais especial. Que Deus o abençoe sempre. 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Fique bem, Deus abençoe e até breve.

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3: 3:39.
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3: Juntinho de você, onde quer que você esteja, já daqui a 20 minutos, o nosso Santo Terço Mariano.
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0: Padre Reginaldo Manzotti, Exalta Samba, uma carta para Deus. 15 minutinhos faltando para as 4 da manhã. Às 4, Santo Terço Mariano. Reze conosco, por você, pela sua família.
1: Vigiai, pois porque não sabeis a hora em que o Senhor virá? 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

0: abençoado seja Exalta Samba.
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2: Elô Silvério participando novamente conosco nesta madrugada.
3: Diz o Senhor Jesus em seu evangelho que aquele que não se nega a si mesmo não pode ser meu discípulo. E negar-se a si mesmo é destruir em si mesmo o próprio egoísmo. E isto é tornar possível a construção de Deus em si mesmo. Por isso, o dar-se é algo tão sublime e tão meritório. Por isso, é tão difícil. Difícil, disse, mas não impossível. Pois bem, pretender somente o possível e o fácil é condenar-se à mediocridade. Em troca, aquele que ama, aquele que verdadeiramente ama, não reconhece nem limites, nem fronteiras, nem dificuldades, nem impossibilidades. Algo exagerado, mas muito sábio é aquela afirmação. Fazer o que é possível. Fazem-no até os tontos. Esforça-se por fazer até o impossível. É próprio só dos que amam. Temos em Cristo nosso melhor modelo. Ele se entregou a si mesmo por nós e se deu sem limites, nem retalhos. E porque se deu dessa maneira, conseguiu nossa redenção e a glória do Pai.
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4: Bom dia, 4 e 1, excelente madrugada de quarta-feira, meiuca de semana, hoje é dia 8 de julho, está no ar mais um programa sucesso, sob direção geral de Padre Ricardo Fidelis, na produção Luiz Antônio, programação é minha, a locução também, você aí do outro lado, participe comigo, 3351-1735. E também pelo nosso WhatsApp 99197-1748. Peça sua música, mande o seu bom dia. Afinal, aqui é você quem comanda a programação musical.
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4: Bom dia para você de Sacramento, cidades circunvizinhas, comunidades rurais. Bom dia para você, internauta. Muito obrigado a todos que mais uma vez sintoniza a 100,3. Bom dia para você que está trabalhando, a você aí se preparando para mais um dia de trabalho. Tá no seu descanso ainda? Tranquilo, tranquila. Já ligou o radinho, sintonizou o celular, que bom estarmos juntos. Hoje, quarta-feira, dia 8 de julho, meiuca de semana, nem pra lá, nem pra cá, tamo cá, né? Firmes, e dia 8 de julho, comemora-se o dia do padeiro. Então, a todos os padeiros aí de nosso Sacramento, de toda a região, nosso abraço, nossas felicitações pelo dia de vocês aí. Parabéns pelo trabalho, pelo profissionalismo, né? Em cada estabelecimento aí onde estão trabalhando. 4 e 3, participe, peça sua música, mande o seu bom dia, seja bem-vindo, seja bem-vinda a partir de agora no programa mais ouvido de Sacramento e toda a região, nosso programa, o melhor da música sertaneja raiz, claro, é aqui eu, a Viola e Deus, e você aí do outro lado. Sem você daí, não adianta eu ficar do lado de cá. Bora lá então começar mais um programa sucesso.
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4: Ao vivo e a cores, 4 e 4, bom dia. Milionário José Rico, 2 camisas.

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1: 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Confira a hora certa, 4:07.

0: Os filhos de Goiás, Barquinha de Ouro, antes passou por aqui, o Pena Branca e o Chavantinho, quatro colinas, e os Gargantas de Ouro, Milionário José Rico, duas camisas. Excelente madrugada para você, na sintonia da melhor rádio do seu rádio. Bom dia.
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2: 4:16. Bom dia.
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0: Bom dia, 4:18, 4:18, quarta-feira, 8 de julho, meiuca de semana hoje. Excelente madrugada, temperatura nesse momento 12 graus, mas parece que não tá muito frio não, né? Tá até assim agradável, né? A umidade relativa do ar 59%. Bom dia, Sérgio, bom dia, Franciel, pessoal aí na Fazenda Santa Terezinha, a Helena também sintonizada, tudo bom, Helena? Bom dia. Bom dia pro senhor Zico e dona Joana na Fazenda Aldeia, seja bem-vindo, senhor Zico, tudo beleza aí? Tudo certinho? Bom dia aqui também para Nilvan, o Tote, abraço fraterno a todos aí. Também na sintonia o Rogério, tudo bom, Rogério? Boa quarta-feira, excelente meiuca de semana, senhor Pedro Marques, dona Terezinha, tá tudo beleza, senhor Pedro? Dona Terezinha, meu abraço para vocês aí. Oi, dona Francisca, bom dia. Alô, pessoal no Rosário. A Dair Borges está no Flamboyant sintonizadinha. 4:19, Praião e Prainha.

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1: 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A hora certa para você, 4:25.

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1: 4:28.
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1: 4:31.
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10: Bom dia, 4:34, 4:34. Meu abraço pro Wilson lá em Uberaba, tá aí no trajeto Uberaba, Delta e Garapava, Wilson, é isso mesmo? Então, bom dia para você, boa viagem, obrigado aí pela carona, Deus abençoe você, sua família. Gratidão aí por escolher a Rádio Sacramento FM e prestigiar o nosso programa Eu, a Viola e Deus. Elivandro e o Cristiano lá na Fazenda São Manuel, tudo bom, Elivandro? Bom dia, meu amigo Carlos André, um ótimo dia para você, tudo de bom, meu amigo. Gratidão aí pela atenção todas as madrugadas e a companhia, viu, Elivandro? Abraço aí para você, pro Cristiano. Bom dia para Valdete e o Carlos lá na Fazenda Macaúba, tudo bom, Valdete? Como é que tá o friozinho aí ontem? Valdete disse que ontem lá tava 6 graus, geada, né? Desse jeito aí, a geada. E hoje então, Valdete? Fala comigo, como é que tá a temperatura aí? Valdete já tá terminando o almoço lá pro Carlos, né? Então, um abraço aí pra vocês. Bom dia aqui também. Cadê aqui na sintonia? É a Simone, Carlos, bom dia. Que frio é esse? Não tá frio não, Simone, tô até sem blusa, né? Hoje tá, não sei lá... O pessoal tá dizendo que tá frio, mas não tá muito, não. Aí, ó, 12 graus agora, aqui na rádio deve estar uns 9, 10, né? Sempre dá uma diferença grande lá do alto da cidade, essa temperatura é, lá do alto da cidade, aqui na rádio é um dos lugares mais frios da cidade de Sacramento, né? Devido aqui à localização da rádio, né? Nós estamos aqui às margens do Ribeirão Borá, e também do córrego Benjamim, né? O córrego Benjamim passa aqui, ó, 5 metros do portão da rádio aqui, né? E o encontro deles aqui bem próximo à rádio, coisa de uns 80 metros aqui é o encontro dos córregos. Então, um lugar bem frio, né? Mas não tá assim essas coisas, não. Né? Nem não coloquei blusa hoje, mas vamos que vamos. Canta Teodoro Sampaio, ó. Simonides, bom dia, tudo bom? Tudo certo aí, pessoal do bairro Jardim das Acácias? Meu amigo Pio Orlando, lá no Isaías Borges da Mata, tudo bom, Pio? Bom dia. Aos amigos produtores rurais, você homem do campo, bom trabalho.

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1: 4:48.
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1: 4:50, a hora certa para você. 10 faltando para 5. 4:50. Bom dia.

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2: Bom dia, 5 horas em ponto.
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2: 5 horas, 2 minutos.
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2: Bom dia, bom dia, bom dia. 5 horas, 3 minutos, 5 e 3, quarta-feira, meiuca de semana. Hoje, dia 8 de julho deste ano de 2026, hoje comemora-se o dia do padeiro. A você, padeiro, padeira, parabéns pelo seu dia, parabéns pelo seu trabalho e profissionalismo aí todas as noites, madrugadas e manhãs. Você de Sacramento, você das cidades aí circunvizinhas e onde está sintonizado na 100, receba o meu abraço e a nossa programação musical. 5 e 4, participe comigo, 3351-1735, ou mande aí seu WhatsApp, 99197-1748. 12 graus agora em Sacramento, a umidade relativa do ar 59%. Bom dia!

0: bom dia aos dois mineiros, a saudade, o Carreiro, ainda ontem chorei de saudade com João Mineiro e Marciano, Tião Carreiro e Pardinho, Boi Soberano abrindo a segunda hora do programa desta quarta-feira, 8 de julho deste ano de 2026. A hora certa são 5:15, 5:15.
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0: Bom dia, bom dia. Atenção, vem aí a festa da Siju, é isso mesmo, festa da Siju, né? Você é convidado especial conjuntamente com a sua família a estar participando e prestigiando. E você já adquiriu aí a cartela do bingo da Siju, no valor de R$10, você estará concorrendo a R$10.000. É isso mesmo, pode adquirir lá na Siju com todos os membros da diretoria, colaboradores aí, funcionários da Siju, estão aí com as cartelas para serem vendidas. Então não perca tempo, hein? É depois de amanhã a grande festa e quem sabe você pode levar aí R$10.000 para casa. Não precisa estar lá presente, tá certo, pessoal? Você pode comprar o seu bingo. O bom é estar lá participando, mas se você não puder, não tem problema. Pode comprar a sua cartela e você estará seguro aí para concorrer. Teremos também frango assado, canjica, doces, bolos, tortas e salgados variados, espetinhos, refrigerantes, cerveja e muito mais. Será lá no pátio da rodoviária a partir das 19h. Festa da Siju, próximo dia 10, no pátio da rodoviária em Sacramento, Minas Gerais.
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0: 5:18, bom dia.
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0: O Conselho Nacional de Política Energética, o chamado CNPE, deve se reunir hoje, quarta-feira, dia 8, para anunciar o aumento da mistura de etanol anidro na gasolina de 30 para 32%. A medida busca reduzir os impactos da variação do preço internacional do petróleo. A decisão já vinha sendo discutida por integrantes do governo nos últimos meses. Especialistas, no entanto, avaliam que a medida pode aumentar o risco de desgaste em motores, mas sem a calibração específica para essa mistura. A Associação Nacional dos Fabricantes de Veículos Automotores, a Anfávia, havia defendido a realização de mais estudos antes da implementação da medida. Segundo os engenheiros, um dos principais desafios é a compatibilidade dos materiais especialmente em veículos importados ou mais antigos, projetados para rodar apenas com gasolina e desenvolvidos para teores menores de etanol. O etanol misturado à gasolina é do tipo anidro, ou seja, passa por um processo de desidratação na usina. Mesmo assim, ele tem a capacidade de absorver água do ambiente e pode levá-la para o interior do motor. A presença de água pode afetar componentes metálicos do motor que não foram projetados para essa condição. Além disso, a combinação de etanol e água aumenta a condutividade elétrica, favorecendo a corrosão eletroquímica. Todos os componentes que entram em contato direto com combustíveis precisam estar preparados para essa nova concentração de etanol. Então tá aí uma informação importante, né? E daqui a pouco então, né, o governo deve se reunir para colocar em prática aí essa mudança, né? Essa de 30 para 32%, né? O etanol na gasolina. E os especialistas dizendo, isso a gente até já sabe, nesses carros mais antigos, que não são aí os carros flex, né? Provavelmente vão passar a ter problemas aí no motor, na parte de distribuição, que não foram desenvolvidos, né, para rodar aí com esse grande, essa grande porcentagem de etanol no motor. Então você se prepare aí, né? Muito em breve estará abastecendo aí com 32% de anidro na gasolina.
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0: 5:22.
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2: Bom dia, 5:25, 5:25. Oi, dona Cleusa Márcia, bom dia. Tudo bom com a senhora? Tudo certo? Deus abençoe vocês aí. Adriana, a terra tá lá em Tapira. A Itapira é terra do calor, né, Adriana? Abraço aí para você. O Arthur também na sintonia, meu amigo Paulo Imar, a Érica, o Paulo José e o Paulo Henrique, pessoal aí no sítio Santos Reis, Pedro Donizete, bom dia. Bom dia para dona Vilma, tudo bom, dona Vilma? Seja bem-vinda, obrigado aí pelo carinho, pelas palavras, a gente tá aqui para atender, tá certo? Ela quer matar saudade da música tema de Juliana com Rolando Boldrin. A senhora sabia que o Rolando Boldrin compôs essa música, né? É uma música real aí, né? Uma história de amor que ele teve, então ele resolveu, né, compor essa moda.

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1: 5:32.
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1: 5:34.
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2: Bom dia, 5:36, 5:36. Um bom dia para você na sintonia. Essa vinheta dá uma impressão assim que eles levam a gente embora e traz de volta, né? Estamos de volta, então me levaram e trouxeram de volta. Que isso? Bora lá. Luiz Antônio, bom dia. Alô, equipe aí do Rio Grande Hotel. Tudo bom, Luiz? Boa meiuca de semana para vocês aí. Senhor Pedro Marques, dona Terezinha, bom dia. Bom dia, bom dia aqui para Maria Aparecida, seja bem-vinda. Ah, também na sintonia o Antônio Carlos. Oi, Carlos, bom dia. Manda moda para nós. Estamos firme aqui tomando um café com pãozinho quentinho. Você aceita? Não, obrigado. O café pode dar jeito nele aí. Agora o pão até de repente, né? É, mas o café não, Carlos André não toma café. Aqui tem já minha lata d'água aqui do lado, né? Toda hora eu vou lá e abasteço ela. Água no eito, senão eu deito. Lorderley, bom dia, tudo bom? Tudo certo aí? Oi, dona Bernadette, senhor Eulino, alô pessoal no bairro Scafe. Tudo bem, dona Bernadette, senhor Eulino, bom dia. 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

0: Não Vaguear, Cachoeira de Lágrimas. Fazia muito tempo que não tocava essa moda da Nalva aqui, né? Bora lá então, antes aqui o trio Parada Dura, Avião das Nove, e o Gilberto e o Gilmar com o sucesso Ingrata. Bom dia, a hora certinha pra você.
1: 5:45, 5:45, faltando, bom dia.
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5: Bom dia, já nossa oração da manhã, queremos mandar um abraço para você que está chegando agora, sintonizou a 100,3. Seja bem-vindo, seja bem-vinda, a Aparecida lá em Conquista, tudo bom, Aparecida? Meu amigo Luiz Fernando Tucano, bambeia não, Tucano, vamos firme aí, chega, ataca, bora lá, em quarta-feira, meiuca de semana, vamos que vamos. Professor Juca, bom dia, tudo bem com o senhor? Abraço aqui pro José Antônio, a Rosineide, aí no Jardim das Oliveiras, abraço aqui também pra Lúcia, né? Dona Lúcia Sintra, aí no Chafariz, tudo bom, Dona Lúcia? A Maria Aparecida também, pessoal de Araxá, de Ors, bom dia, bom dia, bom dia, aí pro senhor Hermínio e a família também, né? Dona Badia Silva, no bairro de Lourdes, tudo bom, Dona Badia? Bom dia, abraço aqui, pessoal no bairro Perpétuo Socorro, Edivaldo, bom dia pra Dona Maria das Dores, a Maria Badia. Vem chegando a nossa oração da manhã, queremos rezar com você, por você, pela sua família, as intenções que cada um traz no seu coração. Rezamos pelos aniversariantes de hoje, Maria Badia Santos Sebastião e por todos que celebram o dom da vida. Rezo pela minha família, especialmente pelos meus pais, por todos os aniversariantes, pelas pessoas que encomendaram as nossas orações. Rezamos também pelo Santo Padre o Papa, nosso arcebispo, nosso pároco Padre Ricardo, também por Padre Márcio André, Padre José Eduardo e todos os sacerdotes, diáconos, religiosos de nossa comunidade e por você que nesse momento está na sintonia da nossa Rádio Sacramento. Que nossa rainha e padroeira possa ser sempre a grande presença de bênçãos, de graça, proteção, saúde e paz em nós.

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2: Bom dia, queridos rádio ouvintes da Rádio Sacramento. Hoje é quarta-feira e convido a todos para rezarmos juntos esta oração da manhã. Eu sou o Padre Ricardo Fidelis. Vamos elevar a Deus o nosso louvor matutino. Em nome do Pai e do Filho e do Espírito Santo. Amém. Criador das alturas celestes, vós fixastes caminhos de luz para a lua, rainha da noite, para o sol que de dia reluz. Vai-se a treva fugindo da aurora e do dia se espalha o clarão. Nova força também nos desperta e nos une num só coração. O nascer desse dia convida a cantarmos os vossos louvores. Do céu jorra uma paz envolvente, harmonia de luz e de cores. Ao clarão desta luz que renasce, fuja a treva e se apague a ilusão. A discórdia não trema nos lábios, a maldade não turve a razão. Quando o sol vai tecendo este dia, brilhe a fé com igual claridade. Cresça a espera nos bens prometidos e nos una uma só caridade. Escutai-nos, ó Pai piedoso, e vós, Filho do Pai esplendor, que reinais com o Espírito Santo na manhã sem ocaso do amor. Senhor, meu primeiro pensamento nesta manhã que começa se dirige para ti, que velaste meu sono e assististe o meu despertar. Tu moras nas alturas e habitas bem no íntimo de minha vida, e todo este dia é teu. Consagro-te agora a jornada que começa, que o meu trabalho seja fecundo como orvalho do teu amor e a força da tua bênção. Em vão trabalham os homens se tu não os amparas. Permite que eu possa responder claramente a todos a respeito da esperança que existe em mim. Que todos aqueles que eu encontrar possam receber uma palavra amiga de meus lábios, um gesto acolhedor de minhas mãos e uma oração sincera do meu coração. Olha na mesa daqueles que sofrem e que possam se alimentar para recuperar as forças e continuar a caminhada da vida. Que hoje à noite eu possa estar novamente contigo na intimidade, como alguém que reencontra um amigo, para poder dar graças pelo dia que me destes. Vamos agora acolher no coração a palavra do Senhor por meio do Evangelho deste

0: Quarta-feira, dia 8 de julho. Evangelho segundo São Mateus, capítulo 10, versículos de 1 a 7. Chamando seus 12 discípulos, Jesus deu a eles autoridade sobre os espíritos impuros para expulsá-los e para curar toda doença e toda enfermidade. São estes os nomes dos 12 apóstolos. Primeiro Simão, também chamado Pedro, e seu irmão André. Tiago, filho de Zebedeu, e seu irmão João. Filipe e Bartolomeu, Tomé e Mateus, o cobrador de impostos. Tiago, filho de Alfeu, e Tadeu, Simão, o cananeu, e Judas Iscariotes, aquele que entregou Jesus. Jesus enviou esses 12. Palavra da salvação. Glória a vós, Senhor. Meus irmãos e minhas irmãs, no final do evangelho que lemos ontem, Jesus disse aos discípulos que a colheita é grande, mas os trabalhadores são poucos. Hoje ele envia esses mesmos discípulos em missão para a colheita, dando a eles autoridade para expulsar espíritos impuros e para curar toda doença e toda enfermidade. Apesar de serem poucos trabalhadores, realizarão uma grande missão. Ainda hoje, Jesus continua a escolher e enviar trabalhadores para sua messe. Sejam homens ordenados como diáconos, padres e bispos, pessoas consagradas que são os religiosos e religiosas, ou mulheres e homens leigos que dedicam parte de sua vida para servir o Evangelho e a Igreja. Você já parou para pensar na quantidade de serviços com que poderia colaborar na sua paróquia, por exemplo? Que tal procurar seu pároco e descobrir como você também pode ser um trabalhador da colheita de hoje?
1: Depois de ouvir a palavra do Senhor, vamos dirigir a Ele as nossas preces. Senhor Jesus Cristo, esplendor do Pai, vós nos iluminais com a sua palavra. Cheios de amor, nós o invocamos.
2: Senhor, eu sei que é teu este lugar, todos querem te adorar.
1: Toma. Sois bendito, Senhor, autor e consumador da nossa fé, porque nos chamastes das trevas para vossa luz admirável. Vós que abristes os olhos aos cegos e fizestes os surdos ouvirem, aumentai a nossa fé. Fazei-nos, Senhor, permanecer firmes no vosso amor e que nunca nos separemos uns dos outros. Dai-nos força para resistir à tentação, paciência na tribulação e sentimentos de gratidão na prosperidade. Dai a vossa graça a todos os ouvintes da Rádio Sacramento, especialmente àqueles que apresentaram as suas intenções para esta oração da manhã. Que todos recebam vossa graça, vossa bênção, o auxílio necessário, a proteção, a saúde, a paz. Vos pedimos também, Senhor Jesus, por todos os membros do Clube de Amigos, para que sejam perseverantes neste compromisso de nos ajudar a evangelizar por meio da Rádio Sacramento. Por todas estas intenções, Senhor Jesus, nós nos unimos a vós, rezando como vós nos ensinastes. Pai nosso que estais no céu, santificado seja o vosso nome. Venha a nós o vosso reino. Seja feita a vossa vontade, assim na terra como no céu. O pão nosso de cada dia nos dai hoje. Perdoai-nos as nossas ofensas, assim como nós perdoamos a quem nos tem ofendido, e não nos deixeis cair em tentação, mas livrai-nos do mal.
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1: Senhor, no início deste dia venho pedir-te saúde, força, paz e sabedoria. Quero olhar hoje o mundo com olhos cheios de amor, ser paciente, compreensivo, manso e prudente, ver além das aparências teus filhos como tu mesmo os vês, e assim não ver senão o bem em cada um. Cerra meus ouvidos a toda calúnia, guarda minha língua de toda maldade, que só de bênçãos se encha meu espírito. Que eu seja tão bondoso e alegre que todos quantos se achegarem a mim sintam a tua presença. Senhor, reveste-me de tua beleza e que no decurso deste dia eu te revele a todos. Amém. Vamos pedir à nossa mãe, Maria Santíssima, que nos conceda a graça e a bênção que necessitamos. Vamos nos confiar a ela, pedindo que Nossa Senhora nos acompanhe ao longo de todo este dia, nos concedendo a saúde do corpo, a proteção da alma, as bênçãos que necessitamos.
3: Nossa Senhora, Virgem do Silêncio.
1: Ó minha Senhora e minha Mãe, eu me ofereço todo a vós e em prova de minha devoção para convosco, vos consagro neste dia meus olhos, meus ouvidos, minha boca, meu coração e todo o meu ser. E já que sou vosso, ó incomparável Mãe, guardai-me e defendei-me como propriedade vossa. Amém. Ave Maria, cheia de graça, o Senhor é convosco. Bendita sois vós entre as mulheres, e bendito é o fruto do vosso ventre, Jesus. Santa Maria, Mãe de Deus, rogai por nós, pecadores, agora e na hora de nossa morte. Amém. Queridos ouvintes da Rádio Sacramento, vamos neste momento receber a bênção de Deus para este dia que está começando. O Senhor Jesus Cristo esteja a teu lado para te defender, dentro de ti para te conservar, diante de ti para te conduzir, atrás de ti para te guardar, acima de ti para te abençoar. Ele que vive e reina pelos séculos dos séculos. Amém. A bênção de Deus Todo-Poderoso, Pai, Filho e Espírito Santo. Amém. Um feliz e abençoado dia para todos os queridos rádio ouvintes da Rádio Sacramento.
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9: Bom dia, 6h13, é hora de informação. Vamos saber como fica o tempo e a temperatura para esta quarta-feira.
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9: 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O avanço de uma nova massa de ar polar mantém o tempo estável em grande parte da região sudeste, com predomínio de sol entre poucas nuvens. No entanto, a circulação marítima associada ao deslocamento da frente fria pelo oceano favorecerá maior nebulosidade e chuva no litoral norte de São Paulo, faixa litorânea do Rio de Janeiro, leste de Minas Gerais e litoral do Espírito Santo. Entre o norte fluminense e o sul capixaba, há previsão de pancadas de moderada a forte, enquanto o litoral norte paulista e o litoral do Rio de Janeiro, incluindo a região metropolitana do Rio, a chuva pode ocorrer com maior intensidade também. As manhãs permanecem frias no centro-sul paulista e sul mineiro, enquanto as tardes seguem agradáveis no sul de São Paulo, extremo sul de Minas Gerais e grande parte do Rio de Janeiro. Nas demais áreas da região sudeste, as temperaturas aumentam ao longo do dia. A umidade do ar fica abaixo no norte, noroeste e oeste paulista, além da faixa norte, oeste, noroeste e parte do Triângulo Mineiro, com índices entre 20% e 30%. As rajadas de vento poderão alcançar 70 km por hora no litoral norte do Rio de Janeiro, onde o mar permanece agitado, assim como no litoral paulista. Para Sacramento, nós teremos aí um dia de sol, por entre nuvens, pode ocorrer chuviscos no final da tarde e noite. Nesse momento, 11 graus, a umidade relativa do ar 59%. A máxima prevista para hoje, 25 graus. Nesse momento, os ventos 5 km por hora. A umidade relativa do ar vai variar entre 46% e 87%. Portal climatempo.com com as informações do tempo e a temperatura.
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9: Seis e dezessete.
10: Bom dia, 6,3.
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9: 6 horas 20 minutos.
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2: 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Bom dia, dona Benias, bom dia, senhor Manuel, pessoal aí na fazenda, fazendinha. 11 graus aí, dona Benias, então tá até bom, né? Tá agradável, né? Mas a sensação térmica deve estar de uns 5-6, viu? Falando nisso, né? Vem aí a festa do Desemboque, semana que vem. 15, 16, 17 e 18. No dia 18, no sábado, nós estaremos transmitindo lá do Desemboque, a Rádio Sacramento, lá no Desemboque, fazendo a transmissão aí das festividades, né? Da festa de Nossa Senhora do Desterro. Então, no sábado, dia 18, né? Nós estaremos lá no Desemboque aí com a transmissão. Então você vai acompanhar, não podendo estar lá, vai ficar muito bem informado, né? Saber aí os acontecimentos aí desta grandiosa festa na comunidade do Desemboque. Meu amigo Serginho, Mário Sérgio, bom dia Juninho, bora lá, hein? Não bambeia não, menino, vamos firme aí. Abraço pra Poliano, José Humberto, tudo bom, Poliano? Oi, José, bom dia pra vocês aí, Deus abençoe a todos. A família Oliveira na sintonia. Lu, bom dia, bom trabalho para você, obrigado pelo carinho, seja sempre bem-vinda. Família aí, também comigo lá no bairro Santo Antônio, em Araxá. Abraço para todos aí, é o Fernando, tudo bom, Fernando? Bom dia para você e para toda a família. A equipe Agromil na sintonia, bora lá, Marquinhos, bom dia, Deus abençoe vocês aí, obrigado pela carona. Vamos que vamos, chega, ataca aí, não deixa a moçada bambear, não. 6:24.

de boiada, bom dia para aniversariante de hoje, a Pâmela Eduarda Pires, celebrando o dom da vida. Pâmela, parabéns, felicidades, receba aí o abraço, o carinho da tia Sandra e toda a família e de nós aqui da Rádio Sacramento também nesta data especial. Otávio Augusto e o Gabriel, mala amarela, 6:28, bom dia.

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1: Na hora certa, 6:33.
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7: Indicadores agropecuários com Diego Brião. Soja.
8: Os contratos futuros de soja com vencimento em julho registraram elevação nos Estados Unidos na terça-feira. Na Bolsa de Chicago, a cotação era de $11.96 por bushel ao final do dia. Valor no mercado físico, no Brasil, por saca de 60 quilos. Estado do Mato Grosso, cidade de Sorriso, R$ 111,60. Paraná, Marechal Cândido Rondon, R$ 113. Bahia, Luiz Eduardo Magalhães, R$ 120. E Rio Grande do Sul, não me toque, R$ 121, por saca de 60 quilos.
7: Milho.
8: Valores no mercado físico, por saca de 60 quilos. Paraná, Marechal Cândido Rondon, R$ 51. Valor em estabilidade na comparação com a cotação anterior. Mato Grosso Sorriso, R$ 40,60 em elevação. E Goiás Rio Verde, R$ 49 em estabilidade.
7: Boi gordo.
8: Em São Paulo, na B3, os contratos com vencimento em julho eram negociados ao final da terça a R$ 331,65 por arroba. Houve elevação de 0,74% no dia. Boi à vista, Mato Grosso, Cuiabá, R$ 312,27 por arroba.
7: Café.
8: Os contratos futuros de café arábica com entrega prevista para julho terminaram a terça-feira em Nova York, nos Estados Unidos, em queda. A cotação era, ao final do dia, de R$ 2.259 por saca de 60 quilos. No Brasil, na B3, os contratos futuros de café arábica com entrega prevista para setembro apresentaram queda com cotação de US$ 376,45 por saca de 60 quilos. Valor no mercado físico do café arábica tipo 6 por saca de 60 quilos. Minas Gerais Varginha, R$ 1.879. Bahia Região Oeste, R$ 1.830. e São Paulo Franca, R$ 1.840.
7: Algodão.
8: Valor do algodão em pluma por arroba. Mato Grosso Sorriso, R$ 128,58. Valor em estabilidade na comparação com a cotação anterior. E Bahia, região oeste, R$ 136,67. Também em estabilidade.
7: Trigo.
8: Valor no mercado físico do trigo por saca de 60 quilos. Paraná, Marechal Cândido Rondon, R$ 70,00 em estabilidade. Rio Grande do Sul, Júlio de Castilhos, R$ 69,50, também em estabilidade.
7: Arroz.
8: Valores no mercado físico, Bahia, região oeste, R$ 74,00 por saca de 60 quilos, em estabilidade. E Rio Grande do Sul, média estadual, R$ 59,00 por saca de 50 quilos, também em estabilidade.
7: Indicadores agropecuários com Diego Brião, produção Agência Rádio Web.
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3: 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Bom dia, 6:39, 6:39, bom dia Maria Helena, tudo bom? Ah, meu amigo Adilson também na sintonia, o senhor Diácono Vantuil e a família, abraço aqui pro meu amigo Júlio César, tudo bom Júlio? Bom dia para vocês todos aí, imagine já começar o segundo semestre como universitário. 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

0: Minutos, 15 faltando para 7. Hoje, quarta-feira, dia 8 de julho deste ano de 2026. Meiuca de semana. Hoje comemora-se o dia do padeiro. Então, a todos os padeiros, meu abraço fraterno, as nossas orações a esse profissional espetacular, né, que com as suas mãos e suas habilidades transforma o trigo, a farinha, em o pão de cada dia. Então, parabéns a todos vocês pelo trabalho e o profissionalismo.
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2: Bom dia, 6!
3: Bom dia! 6,3.
0: 6:47.
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0: Bom dia, 6:48, 12 minutinhos faltando para 7 horas da manhã desta quarta-feira, meiuca de semana. O meu abraço para a equipe aí da Três Marias Agro. Marcelo, bom dia, tudo bom? Deus abençoe vocês, muito obrigado pela carona. Sejam sempre bem-vindos aqui ao programa, você e toda a equipe aí. Cadê meu amigo Lucas? Lucas tá de folga hoje, mas não é possível, já é aposentadoria. Abraço aí para vocês, o Indimarca e toda a moçada aí. Alô, equipe SCL Agro. Oi, Maísa, bom dia aí para os motoristas da Viagem Vale, que faz o transporte aí da equipe aí, né, das equipes da SCL Agro. Meu abraço a todos aí, né, em nome do meu estimado amigo Giovanni Borges. Cumprimento e abraço a todos os motoristas aí da Viagem Vale, moçada firme sempre aqui na 100,3. Bom dia pro Daniel, tá na sintonia, tudo bom, Daniel? Está lá em Ribeirão Preto, mandando um abraço aí pra esposa, pros filhos e pra mim também, muito obrigado. 6:50, 10 para 7 faltando,

0: Encerro mais este programa agradecendo a todos pelo carinho, pela sintonia. Você que ligou, participou, fez parte mais de um programa sucesso. Minha gratidão a Deus pelo dom da vida de cada um de vocês que me acolheu aí na sua casa, no seu local de trabalho, no seu descanso. Aos motoristas, obrigado pela carona. Seja feliz, faça alguém feliz. Eu acredito em você. Excelente meiuca de semana, foi bom estar com você, seja sempre muito bem-vindo, bem-vinda. Fiquem com Deus, eu vou com ele também. Aquele abraço especial, bom dia, tchau, tchau.
1: Fiquem com Deus. 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

0: Louvado seja nosso Senhor Jesus Cristo.
1: Para sempre seja louvado.
0: Esta missa será celebrada nas seguintes intenções: em louvor a São Miguel Arcanjo, em ação de graças pelo aniversário de Luiz Fernando Orlando, Miriam Aparecida Zago Orlando, pedindo proteção, saúde e paz para a família Zago Furtado, Eduardo Inácio de Carvalho, Joana Inácio Siqueira, José Alves Mariano, Benedita Antônia, Kênia Cristina dos Reis, Tadeu Alexandre De Martini, pedindo pela paz do mundo. Pelas almas, quatro intenções: Maria Eduarda Borges e Cunha, Hugo Rodrigues da Cunha, Francisco do Nepomuceno Vilas Boas, Pedro Antônio Zago, João Rodrigues Siqueira Júnior, Eloíne Alves Borges, Bárbara Cândida de Jesus e Geraldo Gomes de Melo, Sebastião Rodrigues de Oliveira, César Borges de Oliveira, Manuel Batista Filho e Maria Firmina Batista, Maria Badia Zago Bisinoto, Padre Gilmar Serafim, Antenor e Antônia Paralovo Manzan, Armando e Altamira Manzan, Eni Lourdes Manzan Almeida, Arlete Auxiliadora Manzan Frois, Oscarina Manzan de Melo, Egídio Urbano, Carício Vieira Borges, Ana Lúcia Pires, Arnaldo Campos Júnior, Omar Camargo Bessa.

0: Em nome do Pai, e do Filho, e do Espírito Santo.
1: Amém.
0: O Senhor que encaminha os nossos corações para o amor de Deus e a constância de Cristo, esteja convosco.
1: Bendito seja Deus que nos reuniu no amor de Cristo.
0: No início desta celebração eucarística, peçamos a conversão do coração, fonte de reconciliação e comunhão com Deus e com os irmãos e irmãs. Tende compaixão de nós, Senhor,
1: porque somos pecadores.
0: Manifestai, Senhor, a vossa misericórdia
2: e dai-nos a nossa salvação.
0: Deus Todo-Poderoso, tenha compaixão de nós, perdoe os nossos pecados e nos conduza à vida eterna.
1: Amém.
0: Kyrie eleison.
1: Kyrie eleison.
0: Christe eleison.
1: Christe eleison.
0: Kyrie eleison.
1: Kyrie eleison.
0: Oremos. Ó Deus, pela humilhação do vosso Filho, reerguestes o mundo decaído. Dai-nos uma santa alegria, para que, livres da servidão do pecado, cheguemos à felicidade eterna. Por nosso Senhor Jesus Cristo, vosso Filho, que é Deus, e convosco vive e reina na unidade do Espírito Santo por todos os séculos dos séculos.
1: Amém.
3: Leitura da profecia de Oséias. Israel era uma vinha exuberante e dava frutos para seu consumo. Na medida de sua produção, erguia os numerosos altares. Na medida da fertilidade da terra, embelezava seus ídolos. Com o coração dividido, deve agora receber castigo. O Senhor mesmo derrubará seus altares, destruirá os seus simulacros. De certo dirão agora: não temos rei, não temos medo do Senhor. Que poderia o rei fazer por nós? Samaria está liquidada, seu rei vai flutuando como palha em cima da água. Será desmantelada a idolatria dos lugares altos, pecado de Israel. Ali crescerão espinhos e abrolhos sobre seus altares. Então se dirá aos montes: cobri-nos, e às colinas: caí sobre nós. Semeai justiça entre vós e colhereis amor. Desbravai uma roça nova. É tempo de procurar o Senhor, até que ele venha e derrame a justiça em vós. Palavra do Senhor.
1: Graças a Deus.
3: Buscai constantemente a face do Senhor.
1: Buscai constantemente a face do Senhor.
3: Cantai, entoai salmos para ele, publicai todas as suas maravilhas. Gloriai-vos em seu nome que é santo, exulte o coração que busca a Deus.
1: Buscai constantemente a face do Senhor.
3: Procurai o Senhor Deus e seu poder, buscai constantemente a sua face. Lembrai as maravilhas que ele fez, seus prodígios e as palavras de seus lábios.
1: Buscai constantemente a face do Senhor.
3: Descendentes de Abraão, seu servidor, e filhos de Jacó, seu escolhido. Ele mesmo, o Senhor, é nosso Deus. Vigoram suas leis em toda a terra.
1: Buscai constantemente a face do Senhor.

0: O Senhor esteja convosco.
1: Ele está no meio de nós.
0: Proclamação do Evangelho de Jesus Cristo segundo Mateus.
1: Glória a vós, Senhor.
0: Naquele tempo, Jesus chamou os 12 discípulos e deu-lhes poder para expulsarem os espíritos maus e para curarem todo tipo de doença e enfermidade. Estes são os nomes dos 12 apóstolos. Primeiro, Simão, chamado Pedro, e André, seu irmão, Tiago, filho de Zebedeu, e seu irmão João, Filipe e Bartolomeu, Tomé e Mateus, o cobrador de impostos, Tiago, filho de Alfeu e Tadeu, Simão, o Zelota, e Judas Iscariotes, que foi o traidor de Jesus. Jesus enviou esses 12 com as seguintes recomendações: não deveis ir aonde moram os pagãos, nem entrar na cidade dos samaritanos. Ide antes às ovelhas perdidas da casa de Israel. Em vosso caminho anunciai: o reino dos céus está próximo. Palavra da salvação.
1: Glória a vós, Senhor.
0: O profeta Oséias termina a primeira leitura com um convite cheio de esperança: semeai justiça e colhereis misericórdia. Deus recorda ao povo que nunca é tarde para recomeçar. Quem muda o modo de viver prepara um terreno novo para que o Senhor faça nascer frutos. No Evangelho, contemplamos Jesus chamando os 12 pelo nome e enviando-os em missão. Antes de enviá-los, ele lhes dá uma autoridade. Isso nos lembra que a missão não nasce das capacidades humanas, mas da confiança que Cristo deposita em seus discípulos. É Ele quem chama, capacita e envia. Essa palavra também se dirige a nós hoje. Talvez não sejamos chamados a realizar grandes obras ou acontecimentos extraordinários, mas todos podemos semear o bem. Cada gesto de bondade, cada palavra de consolo, cada atitude de perdão ou de acolhida é uma semente que Deus lança no mundo por meio de nós. O reino de Deus cresce assim, quase sempre de maneira discreta, através da fidelidade de quem procura viver o Evangelho no dia a dia. Hoje, o Senhor nos convida a renovar essa missão. Ele conta conosco para que sua presença alcance o coração das pessoas que encontraremos ao longo do caminho. Ao final deste dia, vale a pena fazermos um exame de consciência e nos perguntarmos: que sementes plantei na vida das pessoas? Mais cedo ou mais tarde, colheremos aquilo que hoje estamos semeando. Louvado seja nosso Senhor Jesus Cristo.
1: Para

0: Bendito sejais, Senhor Deus do universo, pelo pão que recebemos de vossa bondade, fruto da terra e do trabalho humano, que agora vos apresentamos e para nós se vai tornar pão da vida.
1: Bendito seja Deus para sempre.
0: Bendito sejais, Senhor Deus do universo, pelo vinho que recebemos de vossa bondade, fruto da videira e do trabalho humano, que agora vos apresentamos e para nós se vai tornar vinho da salvação.
1: Bendito seja Deus para sempre. De coração.

0: Orai, irmãos e irmãs, para que o meu e o vosso sacrifício seja aceito por Deus Pai Todo-Poderoso.
1: Receba o Senhor por tuas mãos este sacrifício para a glória do seu nome, para nosso bem e de toda a sua santa igreja.
0: Fazei, Senhor, que este sacrifício celebrado em honra do vosso nome nos purifique e nos leve cada vez mais a viver a vida do vosso reino. Por Cristo nosso Senhor.
1: Amém.
0: O Senhor esteja convosco.
1: Ele está no meio de nós.
0: Corações ao alto.
1: O nosso coração está em Deus.
0: Demos graças ao Senhor nosso Deus.
1: É nosso dever e nossa salvação.
0: Na verdade, é digno e justo. É nosso dever e salvação dar-vos graças sempre e em todo lugar, Senhor, Pai Santo, Deus Eterno e Todo-Poderoso. Em vossa bondade criastes o homem e a mulher, e com justiça condenados, em vossa misericórdia os salvastes, por Cristo Senhor nosso. Por ele, os anjos e arcanjos e todas as forças celestes proclamam com alegria a vossa glória. Concedei também a nós associar-nos a seus louvores, dizendo a uma só voz: Santo, Santo, Santo, Santo, Santo, Senhor Deus do Universo, o céu e a terra proclamam a vossa glória. Hosana nas alturas. Bendito que vem em nome do Senhor. Hosana nas alturas. Na verdade, ó Pai, vós sois santo, fonte de toda santidade. Santificai, pois, estes dons, derramando sobre eles o vosso Espírito, a fim de que se tornem para nós o corpo e o sangue de nosso Senhor Jesus Cristo.
1: Enviai o vosso Espírito Santo.
0: Estando para ser entregue e abraçando livremente a paixão, Jesus tomou o pão, pronunciou a bênção de ação de graças, partiu e o deu a seus discípulos, dizendo: Tomai todos e comei. Isto é o meu corpo, que será entregue por vós.

Do mesmo modo, no fim da ceia, ele tomou o cálice em suas mãos e, dando graças novamente, o entregou a seus discípulos, dizendo: Tomai todos e bebei. Este é o cálice do meu sangue, o sangue da nova e eterna aliança, que será derramado por vós e por todos para a remissão dos pecados. Fazei isto em memória de mim.

0: mistério da fé.
1: Anunciamos, Senhor, a vossa morte e proclamamos a vossa ressurreição. Vinde, Senhor Jesus.
0: Celebrando, pois, o memorial da morte e ressurreição do vosso Filho, nós vos oferecemos, ó Pai, o pão da vida e o cálice da salvação, e vos agradecemos porque nos tornastes dignos de estar aqui na vossa presença e vos servir.
1: Aceitai, ó Senhor, a nossa oferta.
0: Suplicantes, vos pedimos que, participando do corpo e sangue de Cristo, sejamos reunidos pelo Espírito Santo num só corpo.
1: O Espírito nos una num só corpo.
0: Lembrai-vos, ó Pai, da vossa igreja que se faz presente pelo mundo inteiro. Que ela cresça na caridade em comunhão com o Papa Leão, com nosso Bispo Paulo, os bispos do mundo inteiro, os presbíteros, os diáconos e todos os ministros do vosso povo.
1: Lembrai-vos, ó Pai, da vossa igreja.
0: Lembrai-vos também, na vossa misericórdia, dos nossos irmãos e irmãs que adormeceram na esperança da ressurreição, especialmente das intenções desta Santa Missa, e de todos os que partiram desta vida, acolhei-os junto a vós, na luz da vossa face.
1: Concedei-lhes, ó Senhor, a luz eterna.
0: Enfim, nós vos pedimos, tende piedade de todos nós e dai-nos participar da vida eterna com a Virgem Maria, Mãe de Deus, São José, seu esposo, os apóstolos e todos os santos que neste mundo viveram na vossa amizade, a fim de vos louvarmos e glorificarmos. Por Jesus Cristo, vosso Filho. Por Cristo, com Cristo e em Cristo, a vós, Deus Pai Todo-Poderoso, na unidade do Espírito Santo, toda honra e toda glória, por todos os séculos dos séculos.
1: Amém.
0: O Senhor nos comunicou o seu Espírito com a confiança e a liberdade de filhos e filhas, digamos juntos: Pai nosso que estais nos céus, santificado seja o vosso nome, venha a nós o vosso reino, seja feita a vossa vontade, assim na terra como no céu. O pão nosso de cada dia nos dai hoje. Perdoai-nos as nossas ofensas, assim como nós perdoamos a quem nos tem ofendido. E não nos deixeis cair em tentação, mas livrai-nos do mal. Livrai-nos de todos os males, ó Pai, e dai-nos hoje a vossa paz. Ajudados pela vossa misericórdia, sejamos sempre livres do pecado e protegidos de todos os perigos, enquanto aguardamos a feliz esperança e a vinda do nosso Salvador, Jesus Cristo.
1: Vosso é o reino, o poder e a glória para sempre.
0: Senhor Jesus Cristo, dissestes aos vossos apóstolos: eu vos deixo a paz, eu vos dou a minha paz. Não olheis os nossos pecados, mas a fé que anima a vossa igreja. Dai-lhe, segundo o vosso desejo, a paz e a unidade. Vós que sois Deus, com o Pai e o Espírito Santo.
1: Amém.
0: A paz do Senhor esteja sempre convosco.
1: O amor de Cristo nos uniu. Cordeiro de Deus, que tirais o pecado do mundo, tende piedade de nós. Cordeiro de Deus, que tirais o pecado do mundo, tende piedade de nós. Cordeiro de Deus, que tirais o pecado do mundo, dai-nos a paz.
0: Dá-me cumprir sempre a vossa vontade, jamais separar.

0: Provai e vede como o Senhor é bom, feliz de quem nele encontra seu refúgio. Eis o Cordeiro de Deus, que tira o pecado do mundo.
1: Senhor, eu não sou digno de que entreis em minha morada, mas dizei uma palavra e sereis salvos.

Alma de Cristo, santificai-me. Corpo de Cristo, salvai-me. Sangue de Cristo, inebriai-me. Água do lado de Cristo, lavai-me. Paixão de Cristo, confortai-me. Ó bom Jesus, ouvi-me. Dentro de vossas chagas, escondei-me. Não permitais que me separe de vós. Do espírito maligno, defendei-me. Na hora da morte, chamai-me e mandai-me ir para vós, para que com os vossos santos vos louve por todos os séculos dos séculos. Amém.

0: Oremos. Nós vos pedimos, Senhor, que enriquecidos por essa tão grande dádiva, possamos colher os frutos da salvação sem jamais cessar vosso louvor. Por Cristo nosso Senhor.
1: Amém. Amém.
0: Senhor Jesus, que permaneces conosco no sacramento do altar, abençoai esta cidade de sacramento e o vosso santuário, onde sois amado e adorado. Acolhei os que sofrem, os que esperam em vós e os que vos buscam na oração. Que a chama da adoração nunca se apague neste lugar santo. Graças e louvores sejam dados a cada momento
1: ao Santíssimo Diviníssimo Sacramento.
0: Senhora do patrocínio do Santíssimo Sacramento, Mãe e padroeira desta cidade, vós que sempre protegeis os vossos filhos e filhas, olhai por este santuário eucarístico e por todos os que aqui rezam. Acompanhai os doentes, os pobres e os aflitos, e fazei-nos firmes na fé e na esperança em vosso Filho Jesus. Ó Maria concebida sem pecado,
1: rogai por nós que recorremos a vós.
0: São José,
1: rogai por nós.
0: São Miguel Arcanjo, defendei-nos no combate. Sede nosso refúgio contra as maldades e ciladas do demônio. Ordene-lhe Deus, instantemente o pedimos. E vós, príncipe da milícia celeste, pelo divino poder, precipitai no inferno a Satanás e a todos os espíritos malignos que andam pelo mundo para perder as almas. Amém. O Senhor esteja convosco.
1: Ele está no meio de nós.
0: Abençoe-vos Deus Todo-Poderoso, Pai, Filho e Espírito Santo.
1: Amém.
2: Ide em paz e o Senhor vos acompanhe.
1: Graças a Deus.
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1: 7:30.
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3: No dia 8 de julho, celebramos Beato João Schiavo, fundador da Missão Josefina no Brasil. João Schiavo nasceu em 1903 na Itália. Entrou na congregação dos Josefinos de Murialdo em 1927, com 24 anos. Foi ordenado sacerdote. 4 anos depois veio ao Brasil, chegando primeiramente em Jaguarão, Rio Grande do Sul. Depois foi para Caxias, também no Rio Grande do Sul, mas especificamente em Anahete, local onde foi animador dos seminaristas e noviços, professor, iniciador e diretor da Escola Normal Rural Murialdo. Padre João Schiavo foi o primeiro mestre de noviços da Missão Josefina no Brasil. A ele se deve o desenvolvimento das obras josefinas, o reconhecimento oficial das escolas e a formação religiosa dos primeiros confrades brasileiros. Em 1941, fundou o Seminário Josefino de Fazenda Souza, em Caxias do Sul. Além disso, fundou várias obras voltadas a crianças e jovens pobres. Padre João Schiavo faleceu dia 27 de janeiro de 1967 e foi beatificado pelo Papa Francisco em 2017. Oremos. Beato João Schiavo, dai-nos, por vossa intercessão, a graça de sermos evangelizadores da Eucaristia e estarmos sempre entregues à vontade de Deus. Amém. Beato João Schiavo, fundador da Missão Josefina no Brasil, rogai por nós. Neste mesmo dia também celebramos Santa Landrada. Continue sintonizado na Rádio Sacramento. Deus abençoe e bom dia.
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chegar, minha cara ouvinte, que bom que estamos juntos para este momento de reflexão. Eu desejo graça e paz e espero que também você divulgue a outros para que também escutem. Se você aprendeu a gostar deste momento e ele faz bem, pode indicar a outros para que também escutem. Gostaria de falar sobre o amor e o desejo. Nós somos pessoas que amam e precisam confiar no amor, ir fundo no amor. E há sempre no amor também atenção com o desejo. Não há amor sem desejo. Um psicólogo chamado Peter Schellenbaum descreveu a estreita união entre as duas emoções, amor e desejo. Ele acha que nós localizamos o amor e o desejo na mesma parte do corpo, isto é, no meio do peito, à altura do coração, onde pressionamos as mãos para dizer que sofremos de amor e de desejo ardente. É exatamente a tensão do desejo que

0: torna o amor valioso e o preenche com uma profundidade impenetrável. A felicidade máxima e o sofrimento indizível do desejo estão estreitamente vinculados. O amor sempre aponta para algo além dele. Nele, nós buscamos um amor absoluto, incondicional, ou seja, um amor divino. Entrar em contato com o nosso desejo não significa fugir da realidade de nossa vida. Ao contrário, quando sentimos que há em nós um desejo de Deus, um desejo de algo além deste mundo, de um lugar que supera este mundo, então podemos reconciliar-nos com a realidade muitas vezes tão banal de nossa vida. Então nós não ficamos desiludidos quando a pessoa amada não consegue satisfazer nosso profundo desejo de amor absoluto. Então não sobrecarregamos o parceiro, a parceira, com expectativas que nenhuma pessoa, na verdade, consegue satisfazer. A pessoa ama e acha que o outro pode preencher todo esse desejo de amor, mas ninguém consegue fazer isso. Vejo sempre de novo casos em que pessoas esperam, por exemplo, do seu amado que as cure, as salve e liberte, para dar à sua vida um sentido definitivo. Mas isso são expectativas irrealizáveis entre os seres humanos. Não é possível isso. O desejo ardente relativiza nossas expectativas quanto às pessoas, para nos tornarmos capazes de conviver humanamente, para que deixemos a outra pessoa ser como ela é, em vez de compará-la sempre com Deus, do qual nunca chega aos pés. Por isso, caro ouvinte, existe sempre essa tensão entre desejo e amor. E o desejo, de certa forma, nos empurra para além daquilo que nós amamos. Isso abre o caminho para Deus como fonte última do amor e da paz. Pensemos nisso. Um forte abraço para você. Deus te abençoe e te guarde. Em nome do Pai, do Filho e do Espírito Santo. Amém.
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2: 7:49.
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1: Show, hein? Essa foi a minha última. Ficam todos com Deus. Um beijo no seu coração e até a próxima edição do Catequese e Família. Tchau, tchau.
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8:09. 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
5: 8:26.
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4: 8 horas e 48 minutos.

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1: Ó, eu nem sei se você vai seguir sozinho ou outro caminho, mas tenta lembrar de mim.

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4: Quarta-feira, dia 8 de julho. Evangelho segundo São Mateus, capítulo 10, versículos de 1 a 7. Chamando seus 12 discípulos, Jesus deu a eles autoridade sobre os espíritos impuros para expulsá-los e para curar toda doença e toda enfermidade. São estes os nomes dos 12 apóstolos. Primeiro Simão, também chamado Pedro, e seu irmão André. Tiago, filho de Zebedeu, e seu irmão João. Filipe e Bartolomeu, Tomé e Mateus, o cobrador de impostos. Tiago, filho de Alfeu, e Tadeu, Simão, o cananeu, e Judas Iscariotes, aquele que entregou Jesus. Jesus enviou esses 12. Palavra da salvação. Glória a vós, Senhor. Meus irmãos e minhas irmãs, no final do evangelho que lemos ontem, Jesus disse aos discípulos que a colheita é grande, mas os trabalhadores são poucos. Hoje ele envia esses mesmos discípulos em missão para a colheita, dando a eles autoridade para expulsar espíritos impuros e para curar toda doença e toda enfermidade. Apesar de serem poucos trabalhadores, realizarão uma grande missão. Ainda hoje, Jesus continua a escolher e enviar trabalhadores para sua messe. Sejam homens ordenados como diáconos, padres e bispos, pessoas consagradas que são os religiosos e religiosas, ou mulheres e homens leigos que dedicam parte de sua vida para servir o Evangelho e a Igreja. Você já parou para pensar na quantidade de serviços com que poderia colaborar na sua paróquia, por exemplo? Que tal procurar seu pároco e descobrir como você também pode ser um trabalhador da colheita de hoje?
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12: Bom dia, Sacramento, bom dia, região, bom dia, universo.
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12: Se liga, tô chegando pra começar a nossa manhã. Hoje é quarta-feira.
14: Beijo no canto.
12: Vem comigo, vem comigo.
14: Ai, meu Deus, que coisa louca.
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12: Estúdio 100 está no ar e você pode ligar pra gente. O telefone tá liberado.
10: 351-1735. Estúdio 100.
12: Ou então manda aí sua mensagem no nosso zap.
10: 99197-1748.
12: E participa aí comigo, hein, nesta manhã linda, maravilhosa. Hoje é quarta-feira. Chega de ficar aí resmungando. Tem gente que tá resmungando por conta da Argentina. Ô, melhora sua vida aí, meu parceiro. Bom dia pra quem tá trabalhando. Bom dia pra quem tá de folga. Bom dia pra você que tá aí só ouvindo o Estúdio 100. Bom

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1: Então deixa de ser besta e começa logo a sua manhã na melhor, na Rádio Sacramento FM. 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É só você acessar o nosso site www.radiosacramentofm.com.br. Também pode acessar aí as plataformas digitais, pode acessar os aplicativos de rádio, inclusive já acessar o nosso canal do YouTube, porque hoje é quarta-feira, hoje tem Por Elas. Vem com a gente, mas antes, sabe quem chegou primeiro do que a Martinha hoje? Foi o sol na fazendinha, meu amigo, já tem sol brilhando, bom dia!
2: O sol já nasceu lá na fazendinha,
1: já, né? Então acorda, vamos!
2: Acorda o bezerro e a vaquinha.
1: Quem mais?
2: E já cocoricou, dona galinha.
1: Levanta, levanta e larga de preguiça, vamos!

vem cá, mas é hora de trabalhar também, hora de ouvir o nosso Estúdio 100, vem conosco, relógio marca aqui na 100, 9 horas, 10 minutos e 19 graus agora, o tempo tá ensolarado, vai ficar um clima agradável, não tá calor demais, não, você larga de mania, tá gostosinho. 27 graus hoje é a máxima, com aquela sensação térmica na casa dos 30 graus. A umidade relativa do ar neste momento 71%. Pôr do sol às 17h44. Vem comigo e vamos junto, porque ela tá chegando comigo nesta manhã. Nossa querida amiga Martinha, no nosso Por Elas.

0: Agora é 9:11. Bom dia, Martinha.
1: Bom dia, com muita alegria, muita glória, muita paz. Tá feliz, Silas?
0: Maravilhoso, sempre, sempre. Eu não acordo triste, acredita?
1: Eu também não. Silas, mas nem segunda-feira você acordou triste?
0: Não, e segunda... menos feliz, vou dizer assim. Mas eu acordei feliz ainda, viu? Porque eu tava com saúde, então tava valendo. Mas graças a Deus, assim, eu não fiquei muito chateado, não. Mas eu tive o meu Francisco e até chorou, você acredita?
1: Ah, tá. A gente fica com dó dos meninos,
0: a gente fica com dó. Eles estavam empolgados, viu, Martim? Achando que ia dar certo, mas agora eu já tenho uma nova seleção, viu?
1: É?
0: Já tô até com a cor. Do Marrocos.
1: Do Marrocos?
0: É, vou torcer pro Marrocos agora.
1: A gente não ganhou ontem?
0: Oh, ganhou. E eu torcendo pros meus amigos lá do Egito ganhar. Tava ganhando, de repente, deixa eu virar. Vou te contar, Martinha, não é brinquedo, não.
1: Mas Martinha... é uma coisa boa, né, Silas? Você não vai ter que pintar o rosto.
0: É verdade, isso aí. Eu já até falei em alto e bom som aqui na rádio um recadinho pra Andréia. Falei, Andréia, não vai ser dessa vez. Daqui 4 anos, em 2030, quem sabe? 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
0: Maravilha. Martinha, hoje nós temos um desafio aqui para os nossos ouvintes, né? Será que eles vão nos ajudar?
1: Mas vão. O que, né? que é?
0: Ó, gente, a Martinha hoje, ela tem que ter 3 temas. Eu falei, Martinha, não, nós vamos ficar aqui só até praticamente 10 horas. Não dá para falar. E ela falou assim, não, mas eu não vou nem falar hoje. Quem vai escolher é os nossos ouvintes. Quais são os temas que nós queremos que você aí do outro lado preste atenção? Você que está chegando agora aqui no Estúdio 100 ou aqui no canal do YouTube, pode escolher. Já manda aí o zap e fala, ó, é a opção 1, 2 ou 3. Escuta aí que a Martinha
1: vai contar. O que aconteceu, Silas? Eu deixei aberto pro povo votar, né? Então eu recebi uma pessoa na rua que eu vi, né? Recebi não, encontrei com ela na rua, ela pediu um tema. Mas aí, teve aqui também na rádio, né, uma
0: Exato.
1: Procura. Parece que a moça também nem anda aqui, né? Parece que você te comentou.
0: De fora,
1: De fora. E aí eu falei assim, Silas, vamos trabalhar todos os temas, sim. Mas vamos fazer uma votação pra ver qual que é primeiro, valendo um doce de leite da Taquari.
0: Olha, então, quem tá aí ouvindo ou vendo a gente, pode palpitar, ainda vai concorrer a um...
1: Vai concorrer a um doce.
0: E é bom, viu, gente?
1: Tem que mandar no WhatsApp aí da rádio.
0: Da rádio.
1: Né?
0: Pra
1: gente depois fazer o sorteio.
0: Perfeito. Quais são os temas?
1: Vamos lá. Relacionamento saudáveis, como reconhecer o limite e o respeito. Então, primeiro tema. Relacionamentos saudáveis, como reconhecer limite e respeito. 2. Como recomeçar depois de uma fase difícil. 3. O poder dos hábitos saudáveis para mulheres 40+, na saúde e no emocional. Vou repetir?
0: Pode repetir.
1: Primeiro tema, relacionamento saudável, como reconhecer limite e respeito. 2. Como recomeçar depois de uma fase difícil. 3. O poder dos hábitos saudáveis da mulher 40+, da saúde física e emocional.
0: Maravilha, gente. Ó, e para facilitar a sua vida, você manda aí o zap pra gente. Pode pôr lá. Sugestão 1, 2 ou 3. Porque você fala assim, nossa, eu lembro, mas não sei escrever o que a Martinha falou. Mas os temas são fáceis, eu até te ajudo. Ó, a 1, vamos falar aí de relacionamento saudável. Resumindo, né, essa ideia. O 2, ó, como podemos recomeçar aí depois de uma fase difícil. É, não é fácil também não. Quer que fala disso? Põe lá assim, ó, resposta, sugestão 2 ou a 3, que é o poder dos hábitos na saúde física e emocional das mulheres. Então você escreve aí no zap da Rádio Sacramento, sabe qual que é o nosso zap? 991971748. E a Martinha tá aqui comigo. Ô Martinha, hoje, então vamos lá, saber aí enquanto o pessoal vota, eu quero saber qual que é a primeira coisa que você faz quando acorda pra cuidar aí da sua saúde e do seu bem-estar, Martinha.
1: Ah, eu abro o olho, tô brincando. Brincadeira.
0: Eu sabia que ela ia vir com uma dessa, quase que eu ia falar assim.
1: E você, Silas, o que você faz? Eu já até sei o que você faz.
0: Eu, quando eu acordo, a primeira coisa que eu faço, posso falar mesmo?
1: Pode.
0: Eu viro pra Roberta e falo bom dia.
1: Ai, que romântico. Aí sim, né? Bom.
0: Mas, na verdade, tô igual você, eu abro o olho primeiro.
1: Teve um dia que você chegou aqui e falou que seu olho não queria abrir, não.
0: Nossa, é dureza. Mas não é brinquedo, não, gente. E você aí do outro lado, você também pode contar pra gente, né? Conta aí, o que vocês estão fazendo, né? Mas, ó, aí vai lembrar, né? Acordou, abriu os olhos, mas aí pra cuidar da saúde e do bem-estar. Aí precisa pensar um pouquinho mais, né, Martinha?
1: Não, eu gosto de acordar, né? Com calma. Eu faço respiração, medito, faço minhas orações, meus agradecimentos, porque eu falo que o agradecer, a gente tem uma, parece que traz muita coisa boa quando a gente agradece. Mesmo que aconteceu coisa ruim, a gente agradece, parece que a gente atrai coisas melhores, né? A gente fica mais, uma visão melhor das coisas que aconteceu. Então, é minha rotina, é acordar, né? Fazer isso. Nunca pegar o celular de primeiro. Eu falo, quando eu pego o celular logo que eu acordo, parece que o dia já fica mal-humorado. E eu treino o meu cérebro sempre acordar ao mesmo tempo. Então eu acordo 5:30 da manhã, todos os dias. Então eu já tenho esse hábito, todos os dias acordar 5:30 da manhã, porque eu treinei o meu cérebro. E sem contar que de manhã a gente libera mais, né, nosso hormônio cortisol, que é o hormônio que dá energia, que traz felicidade, né, que acalma, que traz a concentração. Então, quando a gente acorda, já trabalhando nossa mente a estimular esse hormônio, o dia fica mais fácil, as coisas vêm mais com mais leveza. Agora, se a gente acorda já pegando o celular, xingando e tal, fica tudo mais pesado, não é, Silas?
0: É verdade. A última coisa que eu faço é pegar o telefone celular, viu? Nossa Senhora, eu desligo a internet, quero ir caladinha a noite inteira. Deus me livre de celular fazendo notificação durante a noite.
1: Deus
0: viu?
1: Me livre mesmo, nossa. Ninguém merece, né?
0: Então... é fazer, então, um hábito, uma rotina, né?
1: Uma rotina, treinar o cérebro, né?
0: Isso é importante. Martinho, ó, o povo já tá aqui sugerindo. O nosso amigo Carlinho Bizinotto, ele tá sempre ouvindo.
1: Carlinho.
0: Carlinho, ó, ele falou o primeiro assunto, ele tá interessado. Resumindo aqui, né, eu falei que é relacionamento saudável e tudo mais. A Martinha depois vai trazer aí as ideias. A nossa amiga Benice, manda um abraço pro Carlinho, pra Benice.
1: Bom dia, dona Benice. Bom dia, Carlinho.
0: E ela também, a sugestão dela aqui é a 1, né? Ficou fácil, ela, ó, 1, para a gente poder, então, falar de relacionamento saudável. Ô, Martinho, eu tenho que ir pro intervalo, mas antes, eu posso fazer uma sugestão aqui para os nossos ouvintes, além dessa sugestão dos temas, né? Será que a turma já teve mico na vida, já, hein?
1: Será, hein, Zinho? Passou um mico domingo, né? Mas será que a gente... será que o povo lá de casa tem mico que quer contar pra gente?
0: Será? Gente, se você já passou aí algum mico na sua vida, e seja ele qual for, tá? E nós não vamos fazer julgamento aqui, não. Sei que já passou, enfrentou, mas palpita aí com a gente, porque depois eu quero saber da Martinha, se ela já teve isso na vida dela, tá? Mas eu vou pro intervalo, pode ser?
1: Pode.
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1: Precisa.
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0: 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Eu tô nessa vida agora, sabia?
1: Ah, tô vendo.
0: Gente, eu vou pro intervalo, quem tá chegando aqui na programação da 100, não se esqueça, ó, conta um mico aí pra nós, se você já teve. Tem gente que nunca teve um mico nessa vida.
1: Ah, tá.
0: Eu acredito, eu sou um desses, nunca tive essas coisas.
1: Tá.
0: Ou então, palpita com a gente, ó, pra os nossos próximos temas, tá? Relacionamento saudável, aí você no zap aí da rádio põe lá, ó, quero o tema 1. Ou vamos falar sobre como recomeçar depois de uma fase difícil, é o tema 2. E o poder dos hábitos na saúde física e emocional da mulher é o nosso tema 3. Aí você põe lá, quero saber sobre o tema 3. Vem com a gente, agora 9h22.
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0: Muito bem, ó, corre, participa aí com a gente, quem tá aqui no rádio e pra você que tá só no nosso canal do YouTube, obrigado pela sua audiência, espalha aí a nossa live, viu? 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
4: Bom dia, sim.
5: Bom dia, ó, estamos de volta aí no canal do YouTube e você tem aquele mico para contar pra gente? Conta aí, tô esperando. Ah, não tem mico pra contar não? Você tá igual eu, nós não temos mico. Vamos falar pra Martinha, falar, Martinha, eu não pago mico não. Só de estar aqui na rádio eu acho que eu já tô pagando mico, mas vamos que vamos. Ó, e é o seguinte, né Martinha, só de estar aqui na
6: rádio. Já paga mico todinho.
5: Não precisa mais, só se for um mico bem grandão, aí já não vai ser mico, vai ser um King Kong, a minha vida, Jesus, ó, mas continue com a gente palpitando, tá? A sugestão do nosso próximo programa é você que vai estar aí dizendo pra gente e ainda concorre a um prêmio, é um
6: doce
5: de leite. Esse é o zero ou é o normal que você
6: normal.
5: Tá? É o normal. Então se você às vezes tá na dieta, se tá na dieta, ganha e doa pro Silas Bonetti, beleza, gente? Tá vendo como é que tem que ser pidão, Martinha? Tem que pedir.
6: Aí, ele paga mico mesmo, hein? A gente só pede.
5: Inclusive, falar em pedir, pede um calçado novo. Ô, menino, presta atenção, você que tá aí me ouvindo, vai pra escola daqui a pouquinho. Tá quase chegando às séries, ainda não chegou não. 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Ô Martinha, já estão chegando aqui sugestões, tá? Ó, deixa eu mandar um abraço e depois é você. A nossa amiga dona Senir, ela quer que você fale sobre o item 1, que é sobre relacionamentos, combinado?
6: Bom dia, dona Senir.
5: E também a Edileuza, a número 1 também, o tema 1.
6: Bom dia, Edileuza.
5: Que é o relacionamento saudável. Sabe que a turma tá aí meio com os relacionamentos tóxicos, será?
6: Vai saber, né?
5: Mas às vezes é bom dar uma pensadinha, né?
6: E você, Silas?
5: Não, meu relacionamento tá lindo, maravilhoso. Que é isso? 9h30. 9h30 aqui na 100. Ô, Martinha, falando nisso, deixa eu saber aqui um pouquinho... de você, né? E o nosso ouvinte também, já que você deu aquela dica da rotina, que eu acho muito válido, e quem às vezes não faz rotina, preste atenção. E por que que você acredita, Martinha, que é importante a gente aprender aí uma habilidade nova, independentemente da idade? Inclusive, eu pensei nessa habilidade que às vezes tem gente que acorda um dia 8 da manhã, no outro acorda 10, no outro 3 da madrugada, fica uma vida maluca. Seria um hábito, né? Uma habilidade conseguir fazer isso. Mas por que que você acredita que é importante aprender essas habilidades?
6: Aprender algo novo, Sila, sempre mantém o cérebro ativo, né? E melhora a memória, aumenta a autoestima, o conhecimento, né? Nos mostra que nunca é tarde para aprender, né? E cada vez vai aparecendo mais oportunidades para a gente crescer, desenvolver e vencer os desafios da vida. Eu acho que por isso que é importante a gente sempre buscar coisas novas, conhecimento, trabalhar a nossa mente, né?
5: E isso vale também, por exemplo, às vezes eu não tenho dom nenhum com a questão manual.
6: Uhum.
5: Vamos supor fazer artesanato. Seria legal despertar
6: esse lado?
5: Ou às vezes quem tem essa habilidade e não tem com a informática, por exemplo, fazer os contratos.
6: É um desafio, né? Esse desafio da nossa mente, que a gente tem que vencer os nossos próprios desafios.
5: Que bacana, gente. Independentemente da idade, né?
6: Independentemente da idade.
5: Então, se eu tenho 30, 40, 50, 100, 200, foi só Matusalém lá da vida, mas né, pode ser então. E falando nisso, Martinho, que conselho, se a gente puder usar essa palavra, não sei, né? Você daria pro seu eu de 20 anos atrás?
6: Nós
5: que temos falado muito aí das mulheres, né? 40 mais, essa reflexão, tem uns 30 mais, mas lá, se pudesse voltar e falar assim, ô, Martinha de 20 anos.
6: Acredite mais em você, né? E não ter medo de errar, porque o erro, ele traz o quê? Conhecimento. E ele nos ensina, né? E cuidar mais da saúde, investir mais em conhecimento, crescimento pessoal. Esse seria meu conselho mesmo.
5: Olha que bacana. E você do outro lado, hein? O que você faria para o seu eu de 20 anos atrás? Ah, às vezes é preciso a gente pensar nisso, né, Martinha? Porque talvez eu não vou falar com esse meu eu, óbvio, de 20 anos atrás. Mas talvez, num modo de viver hoje, a gente muda alguma coisa, por mais que seja 40, 50, vai surtir um efeito. Pode, né?
6: Pode.
5: Que bacana, gente. Ó, você que tá chegando agora, deixa eu ver se tem mico aqui, se o povo escreveu mico pra gente aqui, Martinha. Não, ainda não tem ninguém. Eu tô te falando. Ó, que legal aqui, o nosso amigo Carlinho, ele palpitou, teria aprendido inglês. Olha que legal, pro eu de 20 anos. Mas ainda dá tempo, não dá?
6: Dá tempo, Martinha? Carlinhos, se quiser a gente te indica umas escolas de inglês.
5: Aí, ó. Então, é importante, é fundamental ter essa conversa, né, com o nosso eu, seja de 20 anos, às vezes quem tá com 60, o de 30, quem tá com 80, o de 40, para realmente fazer mudanças que são necessárias. 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
6: Pode.
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5: Não tem erro, hein, gente? Não tem erro. Um abraço lá pro nosso amigo Evair. 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E sempre em toda a equipe também da São Rafael, viu? Sensacional o atendimento pessoal. 9:35. Ó, e você pode palpitar, tá chegando aí agora, palpitar de que forma, gente, presta atenção. Os próximos programas, quem vai decidir é você do outro lado. Quem tá na nossa live, no nosso canal do YouTube, tá lá a nossa amiga Helenice Sintra. Você conhece muito, né?
6: Isso, Helenice tá falando lá de Britizal. Oh,
5: maravilha. E ela
6: bom dia.
5: E ela mandou que bom dia também. Bom dia, tudo bem com vocês? Eu estou maravilhosamente bem. E vocês, tá bem?
6: E um bom dia pra tia Dora também, né? Dona Alice Sintra, que ela tá me escutando. Eu sempre te escuto, mas eu não consigo escrever. Então, bom dia! Bom dia pro Matheus, pro Moisés, pro Samuel, eles sempre me escutam.
5: Ai, maravilha! Bom dia pra todo mundo. E ó, pode palpitar nos temas. O tema 1, e aí pode mandar aqui no zap da Rádio Sacramento, gente, preste atenção, você que tá aí me ouvindo. Manda ali só um que eu vou entender o que é. E já você participando, já tá participando do sorteio. Vai ter sorteio do Doce Taquari, que é uma delícia, gente. É uma delícia. Mas é o seguinte, ó. Então, o tema 1 é... O que é mesmo, Martinha?
6: Eu já até esqueci,
5: tema
6: 1. Sila.
5: O tema 1.
6: Tema 1, vou ler direitinho.
5: Isso.
6: Relacionamento saudável, como reconhecer limites e respeito. Tema 2, como recomeçar depois de uma fase difícil. Tema 3, o poder e hábitos da mulher 40 mais na saúde física e emocional.
5: São esses os temas. Acabei de ter um mico, se eu não tinha, né?
6: Já teve.
5: Esqueci os
6: Sabe
5: temas.
6: Sabe onde
5: daqui,
6: o povo da Taquari tá hoje?
5: Não,
6: então, a gente tava falando do Taquari. Eles estão lá na feira de Uberlândia, é uma feira, parece que grande.
5: Legal.
6: Que de redes de supermercado.
5: Que Que show!
6: Então eles estão com stand lá, porque estamos abrindo os campos agora para os supermercados maiores.
5: Que maravilha! E é nosso parceiro aqui.
6: E gente, é nosso parceiro, né, gente?
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5: Olha aí que beleza. 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Ó, só não esquece de continuar fazendo esse produto maravilhoso, porque o churrasco fica sensacional com queijo, mas tem o doce, a engorda aí da galera. 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Ó, 9h38, quem tá aí me ouvindo, vou pro intervalo e na sequência, Martinha, eu vou querer saber uma outra opinião sua, principalmente aí na questão das mulheres, que hoje, vamos usar aquele termo que eu gostei, modernas, né?
6: Modernas.
5: As mulheres que se empoderam, que cuidam de si, isso é muito legal. Eu vou querer uma opinião sua sobre esse tema também, que nós já falamos sobre isso, tá, gente? Mas eu vou pro intervalo super rapidinho, e você continua aqui comigo, na 100,3, porque eu tô na 100, eu tô feliz, mesmo no inverno.
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5: 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Agora 9h39 na nossa Rádio Sacramento. Fica aqui com a gente, é rapidinho o nosso intervalo e eu volto já já querendo saber a opinião da minha amiga Martinha sobre aí as mulheres que hoje estão modernas, empoderadas. São as mulheres que fazem a diferença.
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5: 9h41. 9h41, tô na 100, eu tô feliz. Ó, no nosso canal do YouTube, você pode ver, palpitar também, fazer parte aqui da nossa programação da Rádio Sacramento. 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Entrega aí, ó, 9:42, ainda dá tempo. 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Entrega aí, ó, 9:42.

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0: Água de coco. Conta pra gente, mico na praia você deve ter também, né? E mineiro gosta de um mico na praia, né, Martinho? Mineiro gosta. Falar que não tem mico na praia tá mentindo já.
1: Bebe água pra ver se é salgado.
0: Exatamente. Disfarça, finge que não bebeu água só pra disfarçar, gente. Nós conhecemos cada mico de cada um, vou te contar. Mas, ó, antes de pagar qualquer mico desses aí, um que você não pode fazer é estar com um biquíni feio, com sunga feia, com nada desses itens aí pra praia, beleza?
1: Frouxo, pessoa,
0: nossa, aquela... imagina, Jesus amado, que micão vai ser esse? Não pode não. 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E falando em aproveitar, Martinha, quero a sua opinião agora, né? Essas mulheres que estão cada vez mais aí empenhadas em crescer profissionalmente, conquistar a sua independência financeira, que eu acho isso muito importante, e realizar os seus sonhos, qual que é a sua opinião sobre isso?
1: Uai, Silas, porque elas entenderam, né? Que a independência financeira, ela traz o quê? Liberdade de escolha. Ela traz segurança, né? E hoje, muitas mulheres querem o quê? Crescer profissionalmente, cuidar da família, né? Investir em si mesma, né? 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
0: Olha que bacana, hein, mulher? Você que ainda às vezes está faltando um detalhe, conversa aí com a Martinha. E é bom a gente conversar com os amigos, né? Às vezes eles são ali quem vai nos ajudar a estar mudando, fazendo uma situação. E eu aproveito, Martinha, já que estamos falando aqui das mulheres, que é uma dica bem bacana, como que você pode, né, dar também a sua opinião aí e dizer que uma mulher pode se sentir aí verdadeiramente bonita? É

0: Só a questão da aparência, e aí eu já brinco e falo assim, eu falo que eu sou o mais bonito do Brasil. Aí tem gente que fala assim, Sila, sério? Eu falo, não, eu sei que eu não sou o bonito, mas isso faz com que, além de ser um bordão aqui no rádio, mas que eu me sinta bem.
1: Que sinta bem, né?
0: Né? Isso é
1: importante. A verdadeira beleza começa da confiança, né? Primeiro, a pessoa tem que ter confiança nela. E quando uma mulher cuida da sua saúde, da sua autoestima, reconhece, né, os seus próprios valores, isso traz referência e forma, né? Como ela sorri, como ela se expressa, como ela enfrenta a vida e seus desafios. Então, é um autocuidado aí, um autoconhecimento, né? E uma que traz a confiança.
0: E isso, Martinha, pode refletir naquilo que muitas vezes a gente já escutou as pessoas, e eu tenho certeza que quem está em casa, e ó, estão mandando aqui um abraço pra gente, a querida amiga, a Fatinha, lá da APAS, e o pessoal da APAS, que vão aí fazer uma ação de vacinação muito legal,
1: muito
0: viu?
1: Bom, muito,
0: né?
1: Bom.
0: Então, parabéns aí pra vocês.
1: Um abraço pra eles todos lá, que é um trabalho muito bonito, né?
0: Verdade.
1: Esse que eles fazem.
0: E aí, às vezes, eu ia comentando aqui no sentido de a pessoa não é, né? Porque há os padrões. Vale até lembrar que beleza, a turma fica fazendo padrão de beleza, né? Porque beleza é relativo. Para mim, o que é bonito, às vezes para você não é, né? Mas aquela pessoa que às vezes é desprovida dessa beleza no padrão, mas as pessoas gostam, né? Porque essa pessoa tem autoconfiança. Seria nesse sentido pra gente poder entender,
1: seria,
0: né?
1: Seria. Normalmente, a gente, o que que vem dos padrões vem muito da mídia, né?
0: Exato.
1: E a pessoa que trabalha na mídia, que ela se destaca na mídia, ela tem uma autoconfiança, não é? Uma segurança. Ali ela passa, pelo menos ela passa pro público, né? Agora, referente à beleza e o padrão, eu, no meu modo de pensar, eu acho que a verdadeira beleza vem de cada um, da sua própria essência. Então, quando a mulher se encontra, quando o homem se encontra, a beleza dele se transforma, vem trazendo aí a sua própria beleza, sem ter padrões, sem ficar tudo igual.
0: Isso é bacana, né? E vale lembrar que aqui estamos falando de beleza, gente, não de uma beleza aí de, o meu cabelo, a barba, o nariz, o olho, né? Isso são os padrões aí das mídias,
1: das,
0: né?
1: Das mídias.
0: Porque a gente se encontra, né? Eu gosto do meu cabelo do jeito que tá.
1: Cada um
0: fechou,
1: tem o seu,
0: né?
1: Essência.
0: Isso é bacana. Mas o que é importante, cuidar da saúde.
1: Cuidar da saúde.
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0: Então, é fácil, né? Como diz, quando a gente fala de beleza, não podemos esquecer que hábitos saudáveis, né? Vão refletir ali nessa beleza, né, Martinha?
1: É, a gente colhe o que a gente planta, né?
0: Então, bora lá, hein, gente? É mudar de vida, isso é importante. Ó, mais abraços aqui pra nossa manhã linda, maravilhosa. O meu amigo Marco já mandou aqui um abraço pra gente. E falando aqui, Martinha, eu tenho muitos micos, mas eu tô com vergonha de contar. Por que que o povo fica com vergonha de contar mico, Martinha? O que você acha?
1: Se eu for contar meus micos aqui, não. Né? Fica quieto.
0: E tem mico que às vezes é complicado, né? Eu tenho um que é direto que eu faço, Martinha, que é chegar e falar assim, como é que tá você e o fulano? Porque eu nunca tô ligado quem tá com fulano ou beltrano. Aí a pessoa faz uma cara assim de tipo, mas eu não tô com fulano. Você me desculpa, mas
1: eu já nem pergunto mais, porque
0: já não.
1: Vamos mudar de mico pra frango? Às vezes a pessoa conta aí, né? Que é o frango, pelo menos pode fazer um franguinho nesse frio.
0: Esses franguinhos, nossa, faz uma canjinha depois que fica bom, hein?
1: Nossa.
0: Ó, agora 9h51, você que tá chegando aqui com a gente na programação da Rádio Sacramento, bora palpitar? Ó, e tá ganhando, pelo que eu tô fazendo aqui, o balanço, olhando no computador, Martinha, é o relacionamento saudável, ligado aí a essa questão pra próxima semana, viu? Então, você já vai preparando, mas o que a gente não dispensa de depois comentar, né? Sobre como recomeçar numa situação difícil, o poder de hábitos na saúde física e emocional das mulheres, que hoje a gente precisa pensar muito, né? Saúde física e emocional também, né, Martinha? Ó, 9h52, vou aqui, mais uma pergunta que eu quero a sua opinião hoje. Se você pudesse escolher uma pessoa, essa é pra ser chique, no mundo inteiro, pra um jantar, quem seria? E qual seria uma pergunta, Martinha, que você faria pra essa pessoa?
1: Eu acho que hoje, deixa eu pensar aqui, uma pessoa assim que eu acho bem, bem humana, bem empreendedora mesmo, seria a Luísa Helena Trajano, que é a dona do Magazine Luísa, né? Ela é de Franca, nossa vizinha aqui. E ela começou a trabalhar como atendente, né? E ela foi crescendo e hoje ela tem aí esse patrimônio todo construído aí do seu próprio desempenho. Então, seria ela. Qual pergunta que eu faria para ela? Qual foi a decisão mais importante da vida dela que transformou, né, em uma mulher tão forte e inspiradora que ela é?
0: Olha aí que bacana. E o pessoal em casa, quem será, hein? Que eles queriam.
1: Quem será? Vamos pedir aí, né?
0: Eu já falo um que eu não quero. Eu não quero.
1: E aí eu
0: o Neymar, viu?
1: Neymar.
0: O Neymar, eu não quero.
1: E eu perguntaria pra ela também um conselho que ela daria para as mulheres 40 mais, né? E o que deseja recomeçar e a empreender e conquistar sua independência financeira?
0: Que bacana.
1: Traria essas perguntas para ela.
0: E quem sabe um dia a gente consegue falar com ela, hein? Bora pensar.
1: E ontem
0: nisso,
1: eu perdi maior chance. Eu fui convidada para em Uberlândia para participar de um jantar. E como hoje eu vou trabalhar a tarde inteira dando atendimento e vivência, eu falei, não vou, né? Perdi a chance de jantar com a Andréia Vermont. Ela tava no jantar
0: com
1: o psiquiatra lá, com o arquiteto lá, não acredito.
0: Mais outras oportunidades virão.
1: Mais outras oportunidades virão, tenho certeza.
0: E isso é o que a gente sempre fala aqui, né? Às vezes esse momento não foi, mas outras oportunidades. E a gente que também tem que criar as oportunidades,
1: tem,
0: né, Martinha?
1: Tem que criar, né? Não deixar passar, ó.
0: Isso é verdade. Deixa eu ver se tem mais alguém palpitando aqui conosco. A Graça mandou só um bom dia, que é o seu bom dia, Martinha.
1: Bom dia, Graça.
0: Então, pelo que ficou definido, o sorteio eu realizo mais tarde, tá? Deixa essa galera, relacionamento saudável.
1: Certo, vamos embora lá falar, né?
0: Próximo tema. Martinha, 9h54, hora de ir embora.
1: Vou deixar a mensagem final.
0: Qual mensagem você traz aí pra gente hoje?
1: Acho que eu já tô querendo almoçar já,
0: viu, Silas? Acordou cedo, 5h30 da manhã? Deus me livre. Eu acordo 5h30, vou no banheiro e volto pra cama. Vou dormir até 6h30.
1: Não, lá em casa, 5h30, 6 horas começa os treinos.
0: A barulhinha. Então não tem jeito. Qual que é a mensagem de hoje, Martinha?
1: Quero deixar uma mensagem aqui pros ouvintes, né? Todas as mulheres que estão ouvindo, nunca pense que é tarde demais para começar de novo. A idade traz experiência, coragem, sabedoria. Cuide da sua saúde, da sua mente, dos seus sonhos. E nunca deixe alguém que diga que você não é capaz. O melhor da sua história pode estar começando agora, nesse momento.
0: Tá na hora, hein, gente? Vamos lá, muda essa história. Martinha, quarta-feira que vem, tamo firme?
1: Firme igual prego na areia, Sila?
0: Não, tem que estar forte. Melhor
1: e o mico,
0: ainda.
1: Sila, você não conta o seu mico,
0: não,
1: Sila?
0: Deixa quieto, deixa surpresa aí pro pessoal. Uma hora eu vou contando aos pouquinhos os meus micos da vida.
1: Sila,
0: não,
1: você tá
0: senhora.
1: Muito espertinho aqui hoje.
0: Tá, tem que ser, nós temos que...
1: Você tá parecendo o Neymar com aquele...
0: Vamos lá, você viu? Provocando o goleiro, sendo que, coitado, nem tava o Brasil ganhando.
1: Mas eu fico triste, assim, resumindo, porque você sabe que dizem que o técnico brasileiro é o mais caro do mundo. E os nossos jogadores também, né? Então é um investimento, a gente coloca esperança neles. E aí, no final, a gente sabe que não é isso, não é o 100% que eles poderiam. Não sei se você teve acesso lá no aquele jogador lá que eles estavam falando que é a Barbie, porque eu não tenho assim essa de ver jogo, não conheço muito esse aspecto. A rotina dele é uma rotina exemplar de um profissional, né, de um jogador, de uma pessoa que quer trabalhar com isso.
0: Verdade. E aí os outros não fazem.
1: Então o que que é?
0: Fazer o quê, né? É meta, é o que a Martinha traz aqui todo dia, gente.
1: Meta.
0: Foco, né?
1: Foco, disciplina. Gente, agora o jogador daqui, eles querem trabalhar de digital influencer, tá na mídia, sempre com rolo, né? Com troca de namorada igual troca de roupa, bebendo, e aí, ó, é o que dá, né? E tem os públicos pra aplaudir e achar que é bonito.
0: Exatamente. Gente, A Martinha volta quarta-feira que vem e eu vou pro intervalo aqui. Você que tá chegando agora na nossa live, obrigado. Daqui a pouquinho você vai acompanhando mais aqui na nossa transmissão. Eu vou pro intervalo e volto já já.
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1: Agora 10:03. Já tá chegando a agenda paroquial. Vem com a gente participar aqui, mandar o seu bom dia, mandar o seu alô. 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

0: Agora 10h08, está no ar a nossa agenda paroquial e quem está aqui comigo é ele, Rashid Ribeiro. Bom dia!
1: Bom dia, Silas. Você que está na sintonia também, um bom dia nessa quarta-feira que amanheceu mais friozinho.
0: Né? Também achei, viu? Friozinho. Não sei se é porque eu que estou destemperado, mas...
1: Não, está destemperado não, está friozinho e tem um monte de gente aí com a garganta. Se você está com a garganta meio ruim aí, manda uma mensagem aqui no WhatsApp para o Silas, para você comunicar, para a gente fazer um balanço geral.
0: Nossa, sim, é, você está tossindo, tá gripado, manda um zap pra nós e fala o que que tá acontecendo. E às vezes manda umas receitas também de remédio.
1: É verdade.
0: É uma turma aí que mistura alho, mistura leite, não sei o que, gengibre, então, e vai fazendo aquele...
1: Então eu já vou deixar uma receitinha.
0: Isso,
1: já, vamos deixar hoje. Uma receita. Hoje eu vou dar uma receita aí, vou dar uma do Thiago Mariano, que dá as receitinhas dele aí no programa dele. Receita pra sua imunidade com Rashid Ribeiro hoje na agenda paroquial. Você vai pegar ali um vidro de mel, tem que ser mel de abelha. Aqui em Sacramento a gente tem os meliponicultores, tá bom? E os apicultores também. Depois eu explico a diferença dos dois. Mas o importante é que tudo é mel de abelha. Então você vai pegar ali o seu pote de mel de abelha, pega ali umas duas cabeças de alho e taca, tira, né, de casca, tudo ali, deixa tudo, só o alho mesmo. Coloca dentro do mel, deixa ali fermentando por um mês, não abre antes disso não. E aí depois você começa a tomar uma colher por dia, uma colher de sopa desse mel com alho por dia, e a sua imunidade vai dar uma levantada boa. Ah, Rashid, mas você tá assim com seu nariz ruim, é porque o meu acabou faz tempo e não fiz mais.
0: Tá explicado, gente.
1: Já expliquei, né?
0: Então vamos lá, hein? Uma dica, e você também tem a sua receitinha. Às vezes é uma receita das antigas, né? Que era da avó,
1: verdade.
0: Passou pra não sei quem e hoje surte efeito aí. Mas o que eu quero saber de surte efeito é se tem aniversário hoje, tem?
1: Tem aniversário e com ele vai ter a receita da imunidade da gente, né?
0: Ah,
1: vai,
0: que maravilha.
1: Fica imune com um bolo de chocolate.
0: Bolo, justamente. Vou rodar a vinheta.
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1: De comemorar juntos com a Maria Abadia Santos Sebastião. Olha só, só nome de santo, viu? Maria Abadia Sebastião, e já tem no meio aqui Santos, né? Para abranger logo a ladainha completa. Então Deus abençoe a Maria, tudo de bom para você, que todos os santos te abençoe. Ela é lá do Jardim América. Ela é do Clube dos Amigos da Rádio Sacramento também. Obrigado por participar do Clube dos Amigos. Manda um pedaço de bolo para mim, pro Silas, pra gente comemorar junto com você. E vamos para nossas notícias.
0: Vamos lá, está no ar, hein? Agenda paroquial.
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1: Festa de Nossa Senhora do Desterro vai ter início lá no Desemboque, daqui de Sacramento, no próximo dia 15. A Festa de Nossa Senhora do Desterro, e vai do dia 15 ao dia 18, sendo que do dia 15 ao dia 17, né, o tríduo, com terço às 18h30 e Santa Missa às 19h. A gente vai ter missa todos os dias? Vai ter missa todos os dias. Padre Márcio vai estar lá celebrando, tá? E no dia 17 vai ter já a quermesse com comida típica, com show, e a programação completa você pode conferir, pode checar lá no Instagram da Paróquia Basílica, no @BasilicaSacramento. Os detalhes do último dia a gente vai trazer na agenda, né? Vai trazer diariamente. Semana que vem a gente vai dar os detalhes do último dia da festa de Nossa Senhora do Desterro lá no Desemboque. Porque por enquanto a gente vai pra festa da Siju depois de amanhã, né, Silas?
0: Exatamente. Sexta-feira, a partir das 7h eu tô lá, viu, Rashid?
1: Quando você está, minha gente, ó, tem gente que trabalha até as 18h, então quando você está, não vai logo em casa não. Se você quiser, já fica ali um minutinho. Ela vai ser lá no pátio da rodoviária, né? A partir das 19h, sexta-feira, dia 10. Muita comida gostosa, vai ter até uma cervejinha, que eu fiquei sabendo, refrigerante, suco, espeto, frango assado, salgado de tudo que é tipo, e também vai ter um prêmio de R$10.000 no bingo eletrônico, que você que tá ouvindo aí, ainda não comprou, que eu tô sabendo, né? Apenas R$10. Você pode passar lá na Siju, pode encontrar com o Reinaldo, que com certeza tá na sintonia da Rádio Sacramento, para adquirir o seu bilhete do bingo eletrônico, né? Todo mundo já sabe como é que funciona, não precisa estar presente na hora do sorteio. Se você for sorteado, você vai ser chamado no seu telefone. Imagina uma ligação e Silas, você ganhou 10 mil reais aqui no bingo da Siju.
0: Pensa, eu tô aqui imaginando o seu Reinaldo me ligando. Meu amigo Silas, qual é a conta que eu posso fazer o pagamento? Eu até falo assim, que é isso? Isso é trote?
1: Coloca aquela música lá do Cacete Planeta. Você lembra? Liga pra mim. Então, você que ainda não comprou o bingo da Siju.
0: O importante, né, Ratinho? Vai lembrar que a gente brinca aqui, claro, que 10 mil reais ajuda e muito, sem, né, uma pessoa. Mas lembrando que o que nós, enquanto comunidade, estamos fazendo para ajudar a Siju é algo também que não tem nem preço, né? Porque o trabalho que fazem lá, então é a solidariedade. Se eu não ganhar, a gente sabe pelo menos você contribuiu para que os trabalhos lá continuem, né?
1: Sem dúvida nenhuma, Silas. Eu sempre falo aqui, quando eu falo das creches, né? Seja Rosa da Mata, seja Siju, as outras creches da nossa cidade também, eu já ouvi gente falando assim, não, mas a creche tem subvenção do governo? Claro que tem, senão não dava conta, né? Mas sempre aparece alguma coisa, alguma emergência, algum funcionário acaba saindo, alguma coisa da creche quebra, precisa fazer uma manutenção aqui e ali, né? E nem sempre o poder público pode estar aí ajudando, né? Já tem ali uma subvenção e a gente ajuda também, né? Porque, ora, faz parte da nossa cidade. Pessoas, pais de muitas das crianças que estão lá, trabalham em coisas que nós precisamos, às vezes no supermercado, às vezes no escritório, às vezes na limpeza da cidade, e são, querendo ou não, esse serviço da creche, né, as crianças lá, também nos beneficia, beneficia também você que não tem uma criança na creche, porque você pode usufruir de um serviço de alguém que está com a criança na creche. Essa pessoa só está trabalhando porque conseguiu deixar a criança na creche. Então, vamos pensando nisso e a gente pode ajudar, com certeza. É pouco, mas para eles é muito.
0: Verdade, esse pouco se transforma aí numa quantidade importantíssima. Temos mais notícias?
1: Mais notícias, Silas. Vamos diretamente para Roma, né? Com a Magníficas Humanitas, né? Do uso impróprio da IA à busca do bem comum. Em andamento lá em Genebra, na Suíça, a cúpula do AI for Good dedica-se às aplicações da inteligência artificial a serviço do desenvolvimento. Na Vatican News a gente encontra a notícia, né, falando que o Papa Leão XIV enviou já as suas cordiais saudações a todos os participantes da cúpula global AI for Good 2026, organizada pela União Internacional de Telecomunicação, que é a principal plataforma das Nações Unidas para o avanço da IA a serviço do desenvolvimento sustentável. O evento se realiza em parceria com outras agências da ONU e é coorganizada pelo governo suíço. A mensagem do Santo Padre foi assinada pelo secretário de Estado, cardeal Pietro Parolin. Vamos ouvir a reportagem.

0: O Papa Leão XIV enviou suas cordiais saudações a todos os participantes da Cúpula Global Inteligência Artificial para o Bem, em andamento em Genebra, na Suíça, e organizada pela União Internacional de Telecomunicações. Trata-se da principal plataforma das Nações Unidas para o avanço da IA a serviço do desenvolvimento sustentável. O evento se realiza em parceria com outras agências da ONU e é coorganizada pelo governo suíço. Já a mensagem do Santo Padre foi assinada pelo secretário de Estado, Cardeal Pietro Parolin. Ao se reunirem para refletir sobre a inteligência artificial, que suscita algumas das principais questões do nosso tempo a respeito do futuro da humanidade, o pontífice assegura a presença da Santa Sé e sua abertura ao diálogo, especialmente neste momento de virada histórica. Em sua recente carta encíclica Magnifica Humanitas, assim escreve o secretário de Estado, o Papa Leão XIV expressou seu desejo de dialogar com todos os homens e mulheres do nosso tempo, a fim de identificar novos caminhos para o bem comum e para a promoção de uma vida digna para todos. Deste modo, a Magnifica Humanitas é fruto de sua escuta de cientistas e engenheiros que trabalham com entusiasmo sincero em tecnologias capazes de aliviar sofrimentos imensos, líderes políticos e funcionários públicos que procuram com tenacidade normas justas, pais e professores profundamente preocupados com o futuro das gerações mais jovens. No entanto, ao mesmo tempo, ela também foi impulsionada por relatos preocupantes sobre possíveis usos indevidos de algoritmos e pela perda da autonomia humana em áreas críticas. Ao desejar que participem de discussões construtivas e enriquecedoras, o Santo Padre garante suas orações em seus esforços para servir à humanidade. Inteligência Artificial para o Bem se articula em 4 dias de palestras e workshops, com a participação de especialistas de todo o mundo. Do Brasil, entre outros, participa a líder indígena Puir Tembé, da terra indígena Alto Rio Guamá, no Pará. No dia 9 de julho, ela dará sua contribuição no painel IA, Sabedoria Indígena e o Futuro da Humanidade.
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2: E se você ainda não sabe, a Magnificas Humanitas é sobre a salvaguarda da pessoa humana na era da inteligência artificial. É a primeira encíclica do Papa Leão XIV, que foi escrita no segundo ano do seu pontificado. Se você deseja conhecer um pouco mais sobre esta encíclica, você pode acessar o site da Vatican News e vai encontrar lá todos os detalhes, inclusive a encíclica em áudio, né? Às vezes você está aí trabalhando, mas consegue ouvir, então você vai ter essa ferramenta no site da Vatican News para ouvir essa encíclica papal. Então, Silas, essa é a nossa agenda paroquial de hoje. Amanhã estaremos de volta, se Deus quiser. Lembrando que todas as quintas nós temos a adoração ao Santíssimo Sacramento na Basílica Santuário. E você é sempre convidado a passar ali, nem que seja um minutinho, né, do seu dia, fazendo o seu momento de adoração. Amanhã a gente está de volta, se Deus quiser. Até amanhã para você, Silas, e você que está na sintonia também.
3: Até amanhã, então, Rashid. 10h20 aqui na nossa programação. Continua aqui com a gente, porque tem música, informação, diversão e evangelização.
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3: Bom dia, sim!
4: Bom dia, bom dia! Tô na 100, tô feliz com o mais bonito do Brasil. Que alegria ter a sua audiência, a sua companhia. Mandando um abraço lá pro Fabrício, um abraço também pra Janaína e você que tá chegando agora aqui no nosso 100,3 na Rádio Sacramento FM. 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
5: Bom dia, Silas.
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0: só faz barulho aí! Despertador!
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8: Vem comigo, vem comigo! Bom dia, bom dia! Relógio agora marca 10:30 aqui na nossa programação. 21 graus agora, o dia tá gostoso. E como diz Rachid Ribeiro, tá aí gripado, tá resfriado, tá? E você tem uma solução? Então manda aí pra gente aquela dica. Fala, Silas, ó, toma ali um chazinho de erva cidreira. Toma um chá com não sei o que, com limão e mistura que dá tudo certo. 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
8: Eu também. Então, gente, atenção, ó, você que tá aí me ouvindo, tá trabalhando, legal, ótimo, né? Tá produzindo bacana, é o corre-corre, ou tá em casa, eu até quero mandar um abraço aqui pra minha amiga Julieta. Oi, Julieta, bom dia pra você, minha querida. Manda aí mensagem, tá? A gente não consegue atender pelo WhatsApp da rádio, é, não consegue, que é tudo interligado aqui no sistema do computador, tá? Então, não tem jeito de falar com você via aí a ligação, tá? Às vezes mensagem de voz pode ser que consiga, mas, né, a ligação não tem jeito. Manda então um abraço, eu mando o seu texto. A Luzia Afonso já mandou o seu bom dia também. Ó, tá em casa, tá no trabalho, onde quer que você esteja, preste atenção. 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E vamos de informação na Rádio Sacramento. A Receita libera consulta lote de restituição automática, o chamado cashback. A Ana Lúcia Caldas tem mais informação para você.
9: A partir desta quarta-feira, a Receita Federal libera consulta ao lote especial de restituição automática do imposto de renda, o chamado cashback. Tem direito quem estava isento da declaração em 2025, mas tinha valores a restituir. Valores de até R$ 1.000 são depositados diretamente via Pix, chave CPF, sem necessidade de envio de declaração. Segundo a Receita Federal, Os valores chegaram a cerca de 500 milhões de reais, que devem beneficiar 4 milhões de contribuintes. O cashback é destinado para quem não estava obrigado a entregar a declaração de 2025, não apresentou declaração por iniciativa própria, teve imposto retido na fonte em 2024, possui valores de até R$1.000 para restituir e, é claro, tem chave PIX vinculada ao CPF em situação regular. A consulta estará disponível a partir das 9 da manhã. O lote especial de restituição automática não integra o calendário regular das restituições e será pago em parcela única no dia 15 de julho. A consulta poderá ser feita no gov.br/Receita Federal ou no aplicativo Meu Imposto de Renda. Da Rádio Nacional em Brasília, Ana Lúcia Caldas.
8: Obrigado, Ana Lúcia, pelas informações. Agora 10h33.
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10: Bom dia, sim!
8: Bom dia. Relógio marca aqui na 10h35. Deixa eu mandar um abraço lá pra minha amiga Tati, tá ouvindo a nossa programação. Um abraço também especialíssimo aqui pro nosso secretário, o Juninho, lá na cidade de Conquista, secretário de Cultura. Esteve aqui ontem, tá lá no nosso canal do YouTube pra você rever o nosso bate-papo, porque tá chegando o dia, hein, gente? Quinta-feira, conhecido também como amanhã, a 16ª Festa do Peão de Conquista. Serão aí dias, ó, de muita festa. 9 a 12 de julho, né? Tem Pedro Paulo e Alex, tem SPC, que é só pra contrariar, Edson e Hudson, mais Vovô James, Felipe e Rodrigo. Bora lá aproveitar, hein? Abração aí pra turma de Conquista. 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

0: Muito, muito bom dia, agora 10h45, olha onde eu tô, e você? Eu tô na 100,3 na nossa Rádio Sacramento, a mais ouvida, a mais gostosa do seu rádio, e aqui você sabe, tem informação, diversão, evangelização e também os melhores parceiros, inclusive eu quero falar contigo agora, presta atenção, tá? 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
0: Muito bem, muito bem. É, vai estudar, né? 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
2: Ana, sim, tá feliz? Alô, Rejane, bom dia pra você, obrigado pela audiência. E ó, já aqui um comunicado do SAI importante pra quem tá na sintonia. 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
2: Ó, faz um brinde, mas atenção, atenção, moradores em Sacramento do bairro Coab. Atenção. Recado importante para vocês. Interdição no trânsito na rua Itagiba José Cordeiro, no bairro Coab, para serviço de manutenção em rompimento na adutora de água. Tá? Então você que tá me ouvindo na Coab e conhece, né? Pessoal aí da rua Itagiba José Cordeiro, na Coab, o SAI interditou a rua para manutenção com rompimento na adutora de água. E, consequentemente, preste atenção, tá? O Serviço Autônomo de Água e Esgoto de Sacramento informa desse rompimento na adutora de água lá na rua Itagiba José Cordeiro. Poderá ocorrer falta de água no bairro Coab durante o período necessário para manutenção e que se realizará no dia de hoje. Portanto, a atenção deve ser redobrada aí para os moradores da Coab. O abastecimento retornará de forma gradativa ao longo do dia após a conclusão do serviço. Portanto, este comunicado por parte aí do SAI de Sacramento. 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

0: dia, bom dia. Pra você que tá chegando agora, aumenta o volume do rádio. Ó, pessoal da Coab, vou repetir aqui o recado, hein? Tem rua interditada pro trabalho lá do SAI, tá? Então você fica aí antenado. É a rua Itagiba José Cordeiro. E com isso, né, com o trabalho do SAI na manutenção e em rompimento aí na adutora de água, nós poderemos ficar sem o fornecimento de água. Então fica aí atento, não vai ficar gastando água e depois reclamando, né? Gente do céu, vai devagar aí. 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
1: 11 horas, 1 minuto.
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1: Amanhã temos celebração. Amanhã é dia de celebração lá no Soberbo. Os nossos amigos aí do Soberbo, um abraço, bom dia. E é às 19 horas, tá? Então, às 19 horas, todos convidados esse mês de julho, que já estaremos aí dando início às nossas celebrações. No Bananal é na sexta-feira. Então, você que tá me ouvindo aí no Bananal, sexta-feira também às 19 horas. E já adianto, hein? Segunda-feira, dia 13, lá na Santa Helena, às 19 horas. Portanto, participe da celebração aí na sua comunidade. É muito importante a sua participação. Quem está aí, né, nas comunidades, ouvindo aí a nossa Rádio Sacramento. E aproveito para falar um pouquinho para você que é das comunidades rurais e para você que é aqui de Sacramento, que em instantes, em 40 segundinhos, nós vamos falar de um assunto que é muito bacana. O Julho Dourado Pet, esse mês que é dedicado aí à sensibilização sobre a importância da vacinação de cães e gatos. Então, você que tá aí me ouvindo, tem o seu cãozinho aqui na cidade ou aí na roça, fica aqui junto com a gente, tá? Também estaremos juntos no canal do YouTube para você poder acompanhar aí as informações importantíssimas, porque quem gosta aí dos animais, eu sei que você gosta, né? A gente precisa cuidar deles. Também pensando aí na questão da vacinação. Em instantes, agora 11:05.
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1: Hora de entrevista aqui na nossa Rádio Sacramento. Já estamos ao vivo também no nosso canal do YouTube e ao vivo com você aqui no rádio em 100,3. Quero convidar você que ama os animais, tá? Que quer um mundo melhor para todos. E quando a gente fala todos, estamos falando das pessoas e também falando dos animais. Pode acompanhar junto com a gente, porque hoje o nosso destaque aqui na programação da Rádio Sacramento é falarmos do Júlio Dourado Pet. Já ouviu falar? Não? Então, se nunca ouviu falar, hoje vai ser a primeira vez. Eu também nunca tinha ouvido falar, né? Acho tão importante quando a gente destaca aí as cores para uma reflexão de diversas situações com as pessoas, né? E agora a gente pensar nos nossos animais. 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E compartilha a nossa live, porque é informação boa, gente, tem que ser compartilhada, não esquece não, tá? E vem com a gente. Quem tá aqui comigo hoje é a nossa querida amiga doutora Janaína, ela que é diretora do Sembeia e hoje acompanhada da nossa queridíssima Tamara. Eu não vou nem contar que ela foi minha aluna, que senão vocês vão falar assim, Sila, você tá ficando velho. Aí eu falo assim, velho é trapo, rapaz, eu tô experiente. A Tamara aqui é veterinária e juntos vamos falar destes assuntos. Primeiramente, doutora Janaína, sempre bem-vinda, viu? Seja bem-vinda aqui à nossa Rádio Sacramento, bom dia.
2: Bom dia, Silas, bom dia a todos os ouvintes, te agradecer mais uma vez por essa oportunidade, né? Hoje, representando a Prefeitura de Sacramento, trazendo a importância da vacinação para os cães e gatos, né? Lembrando assim, que não é uma importância só para os animais, é uma questão de saúde pública também. Verdade. Né? Porque a vacinação, ela não impede apenas a transmissão de doença entre os animais, mas também entre humanos e animais, né? Que são as zoonoses, né? Então, a vacinação, ela contribui assim, de uma forma grandiosa para a prevenção dessas doenças, né? Lembrando que prevenir é melhor do que remediar, não só com relação a ter uma eficácia no tratamento do animal, né? Mas também com relação aos gastos, porque a vacinação, o custo dela perto de um tratamento, ele é pequeno.
1: Isso é verdade. Gente, você que está chegando agora, a nossa querida amiga Tamara vai trazer aqui algumas importâncias, né? Nessa questão da vacinação, que às vezes tem muita gente que fala assim, não vou vacinar não, deixa, né? Não vai acontecer nada, e às vezes pode ser que aconteça. E aí a primeira pergunta que um veterinário, né, Tamara, às vezes vai falar, e fala assim, foi vacinado? Aí faz aquela cara assim, não precisava, não sabia, ou por aí vai, né? Bom dia, seja bem-vinda também pra gente falar desse assunto tão importante aí pros nossos animais.
3: Bom dia, Silas, bom dia a todos os ouvintes, obrigado pelo convite. Hoje a gente tá aqui para falar um pouco sobre o protocolo vacinal de cães e gatos, a importância da gente fazer a vacinação, quando se deve vacinar, o protocolo correto e também para fazer essa campanha aí que a gente vai estar tendo no final de semana sobre a campanha de vacinação.
1: Olha aí que bacana. E ó, essa campanha de vacinação aí, já destaco, hein, gente? Não é campanha da raiva, campanha que o pessoal às vezes fica, né, pensando e até cobra, fala assim, ah, não fiquei sabendo que foi lá na pracinha lá de casa e tal. Então já nós vamos aí explicando pra vocês. Ô Tamara, Janaína, doutora Janaína já sabe, né? Já eu até falei dona, porque ela é dona do espaço aqui, viu, Tamara? Então, é um bate-papo, vamos conversando, quem tiver dúvida, às vezes pode passar pra gente, mas vamos falar um pouquinho então, o que esse Júlio Dourado, né, vai refletir e reforçar essa importância da vacinação, porque ainda, eu falo assim, é um número difícil, né? As pessoas parecem que não vê essa importância da vacinação, né, ô, doutora Janaína? E hoje, o nosso bate-papo aqui é reforçar, é importante procurar vacinar aí os animais, né?
2: É super importante, né? Como eu mencionei anteriormente, não só para a saúde dos animais, aqui a gente está falando especificamente de cães e gatos, como também para a saúde humana, né? Existem vacinas como, por exemplo, a V8 ou V10 para cães, que a Tamara vai falar melhor do que eu, porque domina mais a matéria do que eu, obviamente, que são específicas para doenças de animal para animal. Né? A V4 e a V5 para gatos, também de gato para gato, mas também tem a antirrábica, que é aquela que impede a transmissão da raiva, e a raiva sim contamina tanto humanos quanto animais. Então, é de grande importância, para a saúde pública. E lembrando que, se nós conseguirmos vacinar um grande número de animais, a gente consegue fazer um ciclo de proteção, um círculo de proteção. Porque, por exemplo, aqueles cãezinhos ou gatinhos que estão doentes ou que são muito novinhos e não podem ser vacinados, quanto maior o número de animais adultos vacinados ao redor dele, menor a chance de que eles contraiam essas doenças, né? Então, protege de uma forma estrutural todos os animais, até aqueles que ainda não, por algum motivo, né, não podem ser vacinados.
1: Olha, isso é bacana. E quando a gente falamos de saúde pública, né, as pessoas ficam às vezes, o cachorro tá ali de um gato. Não, cão e gato, ele tá na sociedade, né? Então,
2: exatamente.
1: Estamos preocupados, obviamente, com eles, uhum, e que isso resulta na gente, né? Resulta aí nas pessoas. Tamara, entra aqui na conversa com a gente, como a doutora disse, para explicar. Você usou até um termo aí, né? Os protocolos. Fala, sim, assim, tem gente que fala, meu Deus do céu, o que que tá acontecendo que eu via protocolo? Só na época da faculdade, lá quando eu chegava lá, tá aqui, entreguei o trabalho, tinha o protocolo. O que que seria isso? Ou seja, né? Explicar pras pessoas, que é simples, é só tá organizando a vida da vacinação. Fala aí pra gente.
3: Então, pra gente fazer vacinação de cães e gatos, a gente tem um protocolo a seguir. Para filhotes, os filhotes, eles devem ser vacinados a partir dos 45 dias de vida. Ele tem que tomar, no mínimo, 3 doses da vacina, com intervalo de 21 dias cada. Finalizou essas 3 doses, ele deve receber um retorno anual. E ao finalizar essas 3 doses, pode ser tanto com a V8 ou a V10, ele tem que fazer a vacina de raiva, que ela deve ser feita a partir das 12 semanas de vida. Também tem um reforço anual. A V8 e a V10, a gente tem ali uma diferença de poucos agentes. A V8, ela vai principalmente proteger contra a cinomose, que é uma das doenças que mais mata animal, não só no nosso município, mas no Brasil todo, contra parvovirose, leptospirose, contra coronavírus, que animal também tem a cepa. Olha, de coronavírus, mas que não é transmitível para humano, ela é só de animal. E contra as outras doenças que não é tão vista aqui no Brasil. A diferença da V10 é que ela tem outras cepas que a gente não tem aqui no Brasil. Então, se você não tem condição de vacinar com uma V10, que às vezes é um pouquinho mais onerosa, a V8 já vai resolver o problema aqui para o nosso município. Então, 45 dias de vida, primeira dose. Intervalo de 21 dias faz a segunda, mais 21 dias a terceira, depois faz o protocolo da de raiva. Finalizando esse protocolo, tem que fazer o reforço anual. Muita gente não faz esse reforço, fala, vacinei ali quando era filhote, acabou, não tem que fazer mais. Não, tem que fazer o reforço anual das duas vacinas. Para animais adultos, tem muito animal de rua que a gente nunca vacinou. Tem protocolos que a gente pode fazer uma dose, duas doses ou 3 doses. Vacina muito, depende muito de onde o animal vive, depende da demanda, depende também de cada veterinário para fazer esse protocolo. Agora, para gatos é um pouquinho diferente. Para gatos, a gente pode iniciar o protocolo com 4 semanas de vida com a V3. São 3 tipos de vacina que a gente tem ali para gato, que é a V3, V4 e a V5. Então, para iniciar o protocolo de gato, a gente deve iniciar com 4 semanas de vida com a V3. O intervalo para gatos é de, no mínimo, 30 dias. Ele também deve receber 3 doses dessa vacina. E a V5, ela é uma vacina que protege contra a leucemia felina, que é a FeLV. Então, essa vacina, ela só pode ser feita a partir das 8 semanas de vida do animal. E ela só pode ser feita também se o animal testar negativo para FIV-FeLV. Então, antes da gente fazer essa vacina, a gente deve fazer o teste de FIV-FeLV. Então, protocolo para gatos, o que a gente pode fazer? Primeira dose, a gente faz ali com a V3. Aí, a segunda dose, a gente pode fazer ou com a V4 ou com a V5. A V5 somente se tiver o teste negativo para FIV-FeLV. Se for negativo, a gente faz as últimas duas doses com a FIV-FeLV. Finalizando esse protocolo, a mesma coisa, deve-se fazer a vacinação de raiva. E para gatos também é a mesma coisa, reforço anual das duas vacinas.
1: Que bacana, isso é tão importante. E quando a Tamara comentou aqui, gente, dessa questão, às vezes, a vacina é um pouco cara, Tá, às vezes nesse primeiro momento, né, doutora Janaína, a gente pensa até, questão financeira não anda tão legal para muita gente, mas eu sempre falo assim, você adotou ou tem, né, os animais, é preciso cuidar de uma maneira responsável, né? Não é, ah, peguei o gatinho ou o cachorrinho e pronto, acabou. Não é só amor, o amor é fundamental, mas é preciso então ter essas noções e até quando a gente fala, às vezes é onerosa agora, mas se um tratamento pode ficar mais caro ainda, vou usar um termo fácil, né, pro pessoal. Então é preciso ter essa ideia, procurar sempre os veterinários, né, que ele vai poder orientar. Então, nós não podemos ter desculpa, né, doutora Janaína?
2: Então, a partir do momento que você resolve assumir um animal, você tem que ter ideia de que ele, alguns gastos ele terá com relação à ração, alimentação, vacinação, medicamentos, né, e o trato de uma forma geral. A vacinação, como a gente já bem disse anteriormente, ela é extremamente importante para prevenir essas doenças. Eu não posso mencionar aqui valores, mas é 1% do valor de um tratamento. Então, na verdade, eu não enxergo nem como onerosa, né? Mas lembrando que a Prefeitura Municipal de Sacramento, através do Sembeia, disponibiliza a vacinação V8 para cães, né? Lá no Sembeia, para animais que vivem em situação de rua e ou vulnerabilidade. Então, a gente tem essa campanha anual, né? Essa disponibilização, ela acontece todos os dias, de acordo com a necessidade e com o último protocolo que o animal recebeu, que tem que esperar o lapso de pelo menos um ano. Além disso, a Secretaria Municipal de Saúde também disponibiliza nas campanhas, salvo engano, vai ser agora final de julho, ou já começou, e agosto, a campanha é da vacinação antirrábica, que essa sim previne as zoonoses, né, que é a raiva, que também é transmissível para o humano.
1: Isso é importante, né, Tamara, a gente lembrar que o tutor, né, o dono ali dos animais, ele tem que ter um controle, vamos assim também dizer. Eu brinco, hoje já não tenho mais o meu querido Apolo, a gente tinha o cartão de vacina dele, né? Ou seja, era como se fosse realmente, não vou dizer um filho, mas cada um interpreta da maneira que for, mas tem que ter esse controle, né? Porque facilita também a questão aí dos veterinários, né?
3: Sim, e a gente tem um gasto muito grande com o tratamento, então você vê o preço pequeno ao preço que a gente vai pagar se esse animal ficar doente hoje amanhã, com uma dessas doenças que a vacina previne. Então, hoje é um curso pequeno do que você pode ter futuramente.
2: E sem falar que muitas das vezes, dependendo da doença, vai fazer-se o tratamento, mas o animal pode virar óbito.
3: Principalmente a cinomose, né? Que é uma das doenças que a gente teve muito problema aqui em Sacramento, né? Exatamente. A gente teve muitos casos. A partir do momento que a gente começou a forçar a vacinação, esses casos diminuíram grandemente.
1: Olha que bacana. Então, é preciso ter essa consciência da vacinação e parcerias também vão surgindo. Já vamos falar um pouquinho que vamos ter ação aí junto com a APAS, né? A prefeitura tá apoiando e não é a vacinação antirrábica, vamos não, assim dizer, que a turma sempre lembra às vezes da campanha. Meninas, conta aí pra gente, tragam mais detalhes, doutora Janaína, Tamara, então, quem tiver mais aí por dentro desse assunto.
2: Então, nesse próximo final de semana, que vai ser no domingo dia 12 e na segunda dia 13, a APAS, né, com o apoio da prefeitura, trará para Sacramento um mutirão de vacinação de cães e gatos. Estarão disponíveis a vacinação V8 para cães e a vacinação, eu não sei ao certo se é a V4 ou V5 para gatos.
3: Vai ser entre a V3 ou a V4, eu vi elas divulgando.
2: Certo. E vai ser
3: lá no Coreto, em frente à Igreja Matriz, ao lado da Câmara.
1: Então tá. Exatamente. Fácil, no centro da cidade.
2: Sim. Ali. E só trazendo uma informação super importante, a prefeitura está disponibilizando junto com a vacinação antirrábica a microchipagem dos animais que ainda não estão microchipados, na segunda-feira. Então, na segunda-feira dia 13, junto concomitante, aproveitando, né, a campanha da APAS, a prefeitura vai estar microchipando os animais que forem ser vacinados.
1: Olha que bacana, e vai lembrar 0800, né? Sim. Ou seja, a pessoa, o tutor ou, né, quem faz aí todo um trabalho pode aproveitar essa oportunidade, vai seguir ali o protocolo, né? Sim. Tamara, como diz, então o pessoal vai poder auxiliar, é uma oportunidade, né? Às vezes, já que a gente falou aí muito dessa questão, o preço, então é hora de aproveitar,
3: e outra,
1: né?
3: Vão ser vacinas importadas, são vacinas de qualidade.
1: Olha só, então, gente, vamos repetir só, doutora Janaína, é domingo?
2: Domingo e segunda.
3: Das 8 ao meio-dia.
1: Isso. Das 8 ao meio-dia, próximo ali à Câmara Municipal,
3: no Coreto, em frente à Igreja Matriz, é o lado da Câmara Municipal.
1: Então, é fácil, todo mundo sabe onde fica, né? A Praça ali Getúlio Vargas, né? A Basílica. Então, você que gosta, né? E cuida aí dos animais de uma maneira tão bonita, tem que fazer essa parte, né? Não é só, como eu disse, dar amor, tem que dar amor, saúde, né? O alimento, fazer todo esse cuidado tão importante e parabenizar aí a turma da APAS aí por essa iniciativa, o apoio da prefeitura que é fundamental. Vocês falaram aí que a vacinação antirrábica já está acontecendo?
3: Sim, já estão indo nas zonas rurais.
1: Ah, na zona rural.
3: Assim, na cidade a gente ainda não tem a data. Eu teria que entrar em contato com a zoonose.
1: Ah, bacana. Mas zona rural, então, quem nos ouve, a nossa audiência é maravilhosa também na zona rural, é preciso, né, o dono. E não vem, às vezes vem desculpa, né? Tá, mas, o animal sumiu.
3: Acha ele,
1: né?
3: Ou então, e quem não conseguir tá levando para fazer a vacinação agora nos 2 dias, pode entrar em contato com a gente também pelo Sembeia, que a gente agenda um horário para tá levando o animal até o Sembeia para fazer essa vacina, porque a prefeitura também disponibiliza essa vacina o ano todo. Enquanto a gente tiver estoque, a gente disponibiliza.
1: Olha que bacana, porque tem gente que fica só esperando a campanha, né? Se não sair propaganda da campanha, fala, vacina ou não.
3: A de raiva é somente com as zoonoses na campanha.
2: Só reforçando que essa vacinação que a Tamara está mencionando agora é a V8 para cães. Contra quais são os vírus?
3: Cinomose, parvovirose, coronovirose, leptospirose. Tem algumas outras doenças que não é tão conhecida aqui.
1: Bacana. Esse domingo e segunda, e se procurar o Sembeia, essas
2: V8, vezes. Isso, V8 ou V10 para cães, V3, V4 e V5 para gatos. Só que a de gato, a prefeitura, a gente não tem a disponibilização dela. Seria somente agora na campanha da APAS.
1: Da APAS. Então, pessoal, procurar, né? Estar aí cuidando. E claro, tem gente que a gente sabe que cuida dos animais de uma maneira linda que nem precisa se preocupar. Mas às vezes tem outras que a correria hoje, né, doutora Janaína? Corre. Tem gente que fala assim, nossa, eu não tô vacinando nem eu. Imagina o cãozinho ou o gatinho. Claro que desculpa, gente, nós não podemos ter, né? É por isso que surgiu, então, esse Julho Dourado Pet.
2: Exatamente, a parar essas desculpas, né? Porque quando se trata de saúde, seja dos nossos animais, né? E que reflete na nossa saúde humana, a gente não pode ter desculpa e tem que seguir o protocolo, como diz a Tamara, à risca.
1: Isso é importante. Doutora Janaína e Tamara, vou aproveitar um pouquinho aqui rapidinho. O trabalho de doação continua, às vezes tem gente que, infelizmente, como no meu caso lá, perdeu o cãozinho, mas gosta e quer, né? Ter novamente um amigo, que os animais são amigos. O Sembeia ainda continua fazendo esse trabalho? Como é que está?
2: Continuamos e nós temos vários animais, inclusive na nossa página do Instagram, que depois, se o Silas nos permitir, a gente gostaria de divulgar. Nós temos lá a nossa campanha que a gente faz todos os dias. Chegou animalzinho para adoção, a gente apresenta lá no Instagram. A gente tem conseguido vários adotantes responsáveis para esses animais e hoje mesmo a gente tem alguns lá disponíveis. Quem quiser também ir pessoalmente lá no Sembeia, estão convidados. Rua Padre Pedro, 141, bairro Azagaia. A gente tem cada cãozinho lindo lá para adoção responsável.
1: Que maravilha. Pode falar o Instagram, a página.
2: O Instagram é sembeia.sacra.
1: Facinho.
2: E tá lá nas nossas páginas, cada um mais lindo do que o outro.
1: E às vezes pela rede social aí pode já fazer o primeiro contato,
2: sim,
1: né? Falar, sou interessado.
2: Isso. Chamou, a gente tá.
1: Que bacana, isso é muito
2: disponível.
1: Importante. Tamara, mais alguma importante informação, reforçar, né? Que a vacinação é fundamental,
3: sim,
1: né?
3: Sim, é fundamental pra gente tá prevenindo essas doenças. Queria aproveitar a deixa. Informar que daqui uns dias a gente vai ter o castramóvel, né? A gente não tem a data ainda programada, mas daqui uns dias a gente vai ter castramóvel. Então, quem ainda não castrou, tem interesse, entre em contato com a gente, tanto pelo Instagram, WhatsApp, telefone fixo, para fazer a sua inscrição, que assim que tiver tendo vaga, a gente vai entrar em contato com todo mundo. E não é importante só a vacinação, a gente tem que castrar também para evitar de ficar procriando.
2: E já fica aqui o nosso pedido para voltarmos aqui assim que a data tiver definida.
1: Combinadíssimo, combinadíssimo. É da inscrição, ela já tá aberta, Tamara?
3: Sim, ela fica aberta o ano todo. A gente faz essa inscrição o ano todo, conforme a gente vai surgindo vaga, tendo os castramóveis, a gente vai entrando em contato de acordo com a nossa lista de chegada, por ordem de chegada.
1: Bacana. Eu tô até perguntando, porque às vezes eu falo, porque eu sou um exemplo e a sociedade é quase desse. A gente só lembra quando vê a campanha, aí vira, sim, aquela confusão de
3: ganho
1: todo.
3: Aí não tem vaga.
1: Exatamente.
3: Então vamos fazer antes para garantir a sua vaga.
1: Bacana, então é fácil. Doutora Janaína, também mais algum recado, alguma informação importante, fique à vontade, né, do trabalho aí do Sembeia, que é lindo, né, essa ação. Claro, a gente lembra também do Sacramento, que tem uma galera que tem um amor, um cuidado fundamental aí com os animais, né, mas essa responsabilidade do poder público é sensacional também. Fique à vontade.
2: Então, o Sembeia, né, a prefeitura, melhor dizendo, através do Sembeia, vem desenvolvendo inúmeras ações voltadas para proteção animal em cumprimento à legislação vigorante no país, né? São inúmeras ações que a gente disponibiliza diariamente no Sembeia, não só atendimentos, mutirões de castração, vacinação, microchipagem e principalmente a atenção aos nossos animais com relação a maus tratos. Né, recebemos denúncias, as denúncias podem ser feitas de forma anônima, tanto pelo nosso WhatsApp quanto pelo nosso telefone fixo, que eu vou pedir a Tamara para passar os números aqui, porque eu não guardo eles de cabeça. Mas enfim, qualquer dúvida que a pessoa tiver com relação aos animais, pode entrar em contato com a gente. Os trabalhos, os atendimentos são direcionados apenas para animais em situação de rua, mas a gente passa orientação, informação, sem problema algum, para os demais, né, voltadas para os demais animais. E reforçar mais uma vez a importância, a grande importância da vacinação para todos os animais, inclusive para nós humanos, né? E que o Sembeia está aberto de segunda a sexta, das 7 às 16 horas.
1: Maravilha, Tamara. Você lembra aí os contatos?
3: Sim. Ei. Então, os nossos contatos.
1: Menino novo é bom, hein, doutora Janaína?
2: Depois do 5.0, a gente esquece quase tudo, viu, Silas?
1: Coisa boa. Qual que são os contatos?
3: Então, nossos contatos, vocês podem entrar em contato tanto pelo Instagram, que é sembeia.sacra. A gente tem um telefone fixo, que é 334-3351-1755. E a gente também tem o WhatsApp, que é 34-99913-6327.
1: Maravilha, viu? Quem sabe tá na cabeça, né? Gente, obrigado, Tamara, volte mais vezes. Obrigada. Tão importante a gente trazer aí esses recados para a nossa população, né? Da vacinação, do cuidado, né? Que é preciso ter aí com os animais. Repito mais uma vez, não é só o amor é fundamental, mas a gente precisa, né, despertar aí para as questões da saúde, da alimentação e outros tantos cuidados que eles merecem. Doutora Janaína já é minha parceira. Já combinado. Fechou a data lá, é só...
2: Estaremos aqui, com certeza.
1: É só avisar, falar, Silas, quero chegar aí pra gente, né, poder fazer esse trabalho. E a gente sabe, tanto aqui na área urbana, na área rural, né, que esse atendimento vai chegando aonde a população precisa, né? Isso é bacana.
2: Exatamente. Tanto é que o ano passado, 2025, nós fizemos vários mutirões nas comunidades rurais. Isso é muito importante. A gente tem que ir até a necessidade da população.
1: Isso é verdade. Mais uma vez, muito obrigado vocês, as duas, a doutora Janaína, que é a diretora do Sembeia, e a Tamara, veterinária, e você aí do outro lado, tá com a gente acompanhando aqui esse bate-papo. Então seja sempre bem-vindo, não se esqueça, espalha a nossa entrevista aí para todo mundo, porque esse cuidado é fundamental, reforçando, né? Então, domingo e segunda-feira, uma ação realizada aí, a APAS, apoio da prefeitura, né? Um momento muito importante, uma vacinação que não necessariamente é antirrábica, tá, gente? É às vezes, que agora eu já esqueci, viu, Tamara? São tantas vezes, mas que é importante, se essa vacinação dos cães e gatos, você já sabe, vai ser lá na Praça Getúlio Vargas, no Centro Sacramento, a partir de 8 horas da manhã até o meio-dia. Se organize, leve o animal, né? Se às vezes você ficar na dúvida, vai lá primeiro, conversa com o pessoal e aproveita esta oportunidade. Para quem chegou agora aqui na nossa live, muito obrigado. Já vai estar disponível para você no canal do YouTube. Para você que tá comigo no rádio, continue aqui na 111:30.
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0: dia, bom dia, ó, já tá lá no canal do YouTube o nosso bate-papo, pra você que tá aí chegando agora na Rádio Sacramento, falando do Júlio Dourado Pet. 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
0: Ó, quero falar pra você que tá chegando, hein? A festa da Siju. Show com Vinícius e Franciel, vamos ter show. Vamos ter o grande bingo eletrônico, tá? É o sorteio eletrônico, então às vezes já tem algum compromisso, não vai conseguir ficar lá por muito tempo, vai só passar rapidinho, vai pegar aquele espetinho, um refrigerante, ou então aquela torta, uma canjica, tá com uma vontade de uma canjica, né? Então vem aproveitar nesta sexta-feira, neste dia 10 de julho, a partir das 19 horas, lá na rodoviária, né? No pátio da rodoviária, a nossa festa da Siju, a festa junina da Siju. Lembrando que ainda tem cartelas do bingo sendo vendidas lá na Siju, com também integrantes da diretoria, amigos da Siju e muito mais, no valor de R$10. E atenção, que o nosso amigo Roberto Gomes Soares, ele perdeu a sua CNH e o título de eleitor. Caso você encontre, entre em contato no 34997219915. E ó, repetindo aqui, nos dias 12 e 13 de julho acontecerá uma campanha gratuita de vacinação para cães e gatos com aplicação de vacinas importadas que vão ajudar a proteger aí os nossos animais. Não se esqueça, tá? De 9 ao meio-dia, tá? Ou enquanto durar as doses. Às vezes também você chegou lá meio-dia, a dose já acabou. Lá no coreto da Praça Getúlio Vargas, no centro da cidade, são as vacinas, como a Tamara já destacou aqui agora há pouco, V8, V10, né, para cães, a V3 e a V4 para gatos. Então, vem aproveitar. Leve o seu cão e gato, aproveite esta oportunidade de proteger quem faz parte da sua família. E vale lembrar, não é necessário fazer cadastro, basta levar o seu animal. 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

0: mentiroso, que sai pra lá, ô invejoso. Deixa eu mandar um abraço lá pro meu amigo Marcos, tá ouvindo aí a nossa Rádio Sacramento. A Dani também já mandou aqui o seu bom dia. Alô, Camila, bom dia também pra você. A Lucelena já mandou aqui um abraço, o Alan também. Vamos juntos e deixa eu falar aqui pra você rapidinho da CDC Baterias, porque tem gente que hoje não foi pro trabalho. 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
0: Agora 11:45 é o que tá marcando o nosso relógio. Deixa eu mandar aquele abraço pra minha amiga Helena, pra minha querida amiga Elisângela, também a Julieta, que já mandou o seu bom dia, a minha amiga Benice falando do aplicativo. Vamos dar uma olhada, hein? Nossa, será que tem gente lá no aplicativo que saiu do ar e vocês não estão nos ouvindo? Não, não pode acontecer isso não. 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
4: Aqui pela nossa Rádio Sacramento e conosco o presidente do SPR Sacramento, Osni, bom dia.
5: Bom dia, Silas, bom dia, ouvintes da Rádio Sacramento, bom dia, nossos produtores e colaboradores.
4: E vamos começar sabendo que você tem aniversariante, o...
5: Vamos, Osni, né?
4: Tô querendo festejar.
5: Não fica sem aniversariante, né? Então vamos lá, dos nossos associados, começando a nossa semana hoje, vai até terça que vem. Então hoje, dia 8, nós temos a Ana Maria Sintra Batista, a Denise Gualtier Maciel Scandiuzzi, José Antônio de Oliveira e a Juscelina Aparecida de Melo. No dia 9, o Carlos Antônio Gomes. No dia 10, o Adenildo Pereira Araújo, a Eunice Silva Borges Timóteo, o João Luiz De Sante e a Marlene Ferreira, Marlene Maria Ferreira. No dia 11, a Ana Lúcia Camilo, o Everton Inácio de Carvalho e a Giovana Lenza de Souza. No dia 12, o Celso Cesário, o Fábio Vieira de Melo, o Hélio Garcia de Araújo, o Leônidas Ribeiro da Silva e o Ronen Elson de Faria. E no dia 13, Elza Abdala e o Guido Manuel da Silva, o Gildo Manuel da Silva. E no dia 14 nós não temos, né? Na próxima terça-feira nós não temos aniversariante, né? Com mil e tantos associados, tem vários dias que não tem nenhum aniversariante, né, Silas? Mas felicidade a vocês, que Deus continue iluminando vocês e vamos trabalhar, né, gente? A Copa acabou, o Agro que é o campeão de produção, então vamos continuar com a nossa luta aí. Um abraço a todos, fiquem com Deus.
4: E falando nisso, presidente, como é que está a situação aí das cotações, oscilando, estável?
5: Hoje, assim, nós temos duas notícias boas. A soja deu uma reagida, subiu, a gente acredita que deve subir aí até lá pro dia 10 de agosto, aí vamos ver se bate o 130, hoje está 126, porque a partir do dia 20 de agosto começa a colheita nos Estados Unidos. Se eles anunciar uma super safra lá, o que eles fazem? Anunciam a super safra lá para cair o preço da nossa aqui. Então, chegando aí lá pro dia 10 de agosto, quem não vendeu, se quiser aproveitar aí essa janela dessa subida aí, a gente acredita que vai aí chegar aos 130, talvez passar um pouquinho. Então, vamos lá. O sorgo e o milho voltou aquela margem de 10 real acima, né? O milho acima do sorgo. Só que um aspecto negativo, tava 60 e 40. Agora tava 60 e 50, agora tá 46 e 57, ou seja, a diferença manteve, mas o preço caiu aí em R$3. A outra notícia boa é o café, que essa semana subiu R$200 em saca. Lá na soja, quando sobe R$3 em saca, a gente fica muito alegre. Agora o café aqui subiu 200 essa semana em saca. Então tava quase 1.500, foi para 1.730, praça de patrocínio. E a arroba, que a gente achou que poderia ter caído um pouco mais, mas mantém aí na faixa de 306, 308. Então, lembrando que isso tudo é preço bruto, a soja, o milho, o sorgo é Praça de Uberlândia, o café é patrocínio e o preço da arroba é o Triângulo Mineiro no geral.
4: Muito bem. E hoje, presidente, o senhor está muito bem acompanhado. Nós nem falamos aqui no início do programa. Vou deixar para o senhor apresentar e trazer a novidade aí para os não só produtores, mas toda a nossa cidade e região, né, presidente?
5: Exatamente. Então hoje nós temos aqui a honra de receber aqui o Bruno e a sua equipe aqui, diretor lá da Uniub, que vem contar para nós, vem trazer um convite especial para que eu participe lá da inauguração. Mas vou deixar para o Bruno falar. E se você quiser tocar pra frente a entrevista com ele, fica à vontade que eu falo aqui toda quarta-feira, então você pode falar com o Bruno aqui, viu? E o Bruno, se apresente, apresenta sua equipe também.
6: Perfeito. Boa tarde, bom dia, né, a todos os ouvintes aí, bom dia Sacramento e toda a micro-região. Estou como representante aqui, diretor executivo da Uniub no campus Araxá. A nossa ideia é uma expansão de diálogo, ouvindo os produtores. A Uniub é uma universidade do agro e Sacramento é uma referência, né, por todas as suas contribuições ao agro, pela diversidade de cultivos, pela potência que esse município oferece aí para toda a nossa microrregião. Então eu vim aqui hoje acompanhado da Larissa, da Císia, que estão aqui também para divulgar essa cidade do agro. A gente vai ter inauguração no dia 11 de agosto, a cidade do agro em Uberaba. Mas o nosso projeto é a implementação com essa força da nossa microrregião, dos produtores da nossa região, para que a gente faça essa implementação para a nossa realidade. Então, Uberaba é a nossa referência inicial da cidade do agro, é todo um ecossistema onde nós teremos todas as grandes culturas da região representadas com apoio dessas empresas, parceiras, com apoio da instituição da Uniub, onde os alunos terão aspectos práticos e teóricos na aplicação, no melhoramento dos cultivos, para que a nossa microrregião alcance aí patamares cada vez melhores de produção, de exportação e com reflexos positivos na nossa economia. É um objetivo ambicioso, mas necessário, porque a nossa realidade é a realidade do agro. E é um agro que precisa de cada vez mais mão de obra qualificada, cada vez mais investimentos. Então, unir conhecimento e unir as práticas voltadas ao aperfeiçoamento da produção rural na nossa microrregião é essencial. Por isso a gente está aqui fazendo esse convite, também depois a gente vai retornar para que os produtores que queiram conhecer a cidade do agro em Uberaba vão até lá com a gente e a gente possa implementar essa realidade na nossa microrregião e também ter a nossa própria cidade do agro.
5: Ô Bruno, e devo até combinar com o Silas aqui, viu, Silas? Um dia que você estiver aí pela região, a gente marcar um tempo maior aqui, né, Silas? Pra ele, ele pode trazer como é que vai ser o acesso à matrícula, você pode detalhar cada setor, aí você pode vir aqui uma meia hora, você tem um tempo aí de uns 40 minutos para você destrinchar isso tudo, que é interessante. Nós temos a nossa escola técnica aqui, que vai até um determinado ponto, mas saiu da escola técnica, e a nossa escola técnica Maria Carolina de Jesus, pela direção, ela é uma referência aqui. Os alunos já estão saindo daqui de curso técnico, praticamente quase todos empregados, né? Então, o momento que ele já se sente assim, valorizado como curso técnico, ele pode, mesmo já trabalhando, já utilizar a Uniub para dar um pulo aí na sua graduação, né? E igual você falou, o campo cada vez mais precisa de gente capacitada.
6: Exato, e a gente está agora no campus Araxá com o vestibular em aberto para medicina veterinária, agronomia, zootecnia. Então são cursos voltados muito ao agro, é uma identidade da instituição da Uniub. Então acho que a educação continuada, ela é sempre importante, principalmente para os novos desafios que a gente tem na nossa realidade, tanto com avanços de inteligência artificial, de equipamentos de última geração, mas que precisam do ser humano para conduzir esses processos. Então a gente se coloca sempre à disposição para voltar aqui, deixamos o convite aí, nós temos parcerias, né, institucionais. É muito importante que esses estudantes vão até Araxá também, conheçam o potencial que a Uniub tem a oferecer. Nós também teremos lá um hospital veterinário, já está em fase de construção. Então a ideia é que a gente se torne realmente a referência da microrregião na educação superior, na especialização, na pós-graduação, mestrado, doutorado, tudo revertido em benefício do agro.
5: Maravilha.
4: Isso é muito importante. Já tem datas, o senhor falou aí, de Uberaba já está funcionando.
6: Uberaba, a gente vai inaugurar o Hospital Veterinário no dia 10 de agosto e a Cidade do Agro no dia 11 de agosto.
4: 11 de agosto.
6: Mas as pesquisas, os desenvolvimentos já estão bastante avançados. É só realmente agora a abertura e inauguração para implementação e expansão.
4: Olha que bacana. Mês que vem que já está chegando aí, né, presidente?
5: É 30 dias passa voando, né?
4: Exatamente. E volte mais vezes, como o presidente destacou. Tendo aí a oportunidade em Sacramento, a Rádio Sacramento estará de portas abertas, porque falar de educação e conhecimento liberta as pessoas, conhecimento faz a transformação no agro e em todos os lugares, né? Então, é importante a Rádio Sacramento quer ser essa porta aberta, esse microfone aberto. Volte mais vezes, tá?
6: Pode deixar, agradeço a toda a população aí de Sacramento pelo acolhimento, pela receptividade. Estou encantado com a cidade preserva um aspecto interiorano, mas com potencial econômico extraordinário. Então, une o melhor dos mundos aqui. Então, parabéns para cada um de vocês.
4: Presidente, meio-dia mas se tiver mais alguma pergunta, fique à vontade.
5: Não, nós vamos agendar, vamos ver a disponibilidade da equipe aí da Uniub e quem sabe no dia da inauguração eu faço o programa lá de Uberaba, né? Quem sabe? Entrando no ar aqui, fazemos, né?
4: Top, muito bom.
5: Então, mais uma vez, agradecer aí o espaço da Rádio Sacramento e um abraço a todos aí, o Sacramentano e região, viu? Bruno, a nossa rádio aqui pega Tapira, Araxá, Perdiz, Santa Juliana, Nova Ponte, uma boa parte aqui do estado de São Paulo, Conquista, Delta, Uberaba, pega toda. Nossa rádio, graças a Deus, tem um alcance. Então, você não falou só para Sacramentano, você falou para a região
6: perfeito.
5: Inteira.
6: Então, toda a região, né?
5: Toda a região,
6: muito bom.
5: Você vai aqui, você vai até depois de Franca, tem lugar que você ainda consegue pegar. Indo para Ribeirão, você consegue pegar a Rádio Sacramento. Quando eu vou daqui para São Paulo, eu ligo a rádio e tem hora que daquelas baixadas, tem pouquinho, tá o sinal da Rádio Sacramento de novo. Então, a gente vai monitorando até onde nós estamos chegando.
6: Perfeito. Né? É o Triângulo Mineiro e Alto Paranaíba unidos.
5: Exatamente. Então, mais uma vez, agradecer, Cida. Obrigado. Obrigado a todos e boa tarde a todos.
4: E você, então, junto conosco na próxima quarta-feira, né, presidente?
5: Se Deus quiser, estaremos todos aqui.
4: 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Em instantes, tem Rádio Sacramento FM na Copa.
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9: Por que os católicos se importam tanto com Maria? Imagine que alguém conhece você e admira tudo o que você pensa e faz. Um dia você a convida para conhecer sua mãe, dizendo: ela é a pessoa que mais amo no mundo. Tudo o que eu sou, devo a ela. Como essa pessoa não iria querer conhecer alguém tão especial? Da mesma forma, Maria foi a pessoa que Jesus mais amou na terra, depois de Deus Pai. Se realmente amamos Jesus, não seria natural querer conhecer a sua mãe também? Maria não é Deus, mas ele lhe concedeu grande autoridade e poder, permitindo que ela distribua graças por causa do amor que tem por ela. Se as pessoas soubessem disso, correriam até ela. O caminho mais rápido para se chegar a Jesus é através de sua mãe. Afinal, foi por meio dela que ele veio até nós, e nós podemos fazer o mesmo caminho para encontrá-lo.
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4: Buenos dias.
5: 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Bom dia, Silas.
6: Chamo, eu tô por aqui. Pra você que é de bom dia, bom dia. Pra você que é de boa tarde, uma ótima tarde. Pra você que é de boa noite, também boa noite, porque há vários momentos você poderá rever aí o nosso momento do Rádio Sacramento FM na Copa. Rádio Sacramento FM na Copa tá deixando já saudades, porque a Copa do Mundo vai caminhando pro seu final. E eu vou te contar. Eu tô achando que a danada da Argentina vai estar na final. Tô até coçando a minha cabeça aqui, gente, porque, ó, não é possível que isso vai acontecer. Mas, antes de a Argentina ir pra final, eu quero falar é da boutique da Macarnes Nobres. 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Rádio Sacramento FM na Copa. Gente, hoje não tem jogo. É, vocês acreditam nisso? Eu, a primeira coisa que acordei, falei, deixa eu pesquisar quais serão os jogos de hoje. Não tem. A turma vai descansar um pouquinho, tá? E até mesmo é hora de aproveitar e você ficar aí descansando também, né? E sabe por que não tem jogo hoje? É a nossa curiosidade que eu mesmo vou contar pra você. Por que que não tem jogo hoje? A pausa acontece depois aí do fim das oitavas e antes do começo das quartas, que já teremos um duelo maravilhoso entre França e Marrocos. Depois de quase um mês, né? O calendário vai ter apenas um dia de descanso nessas duas fases. Esse descanso é necessário, respeitando ali os 3 dias mínimos de descanso entre os jogadores, tá? Então, você que gosta do esporte tem que respeitar, né? O pessoal precisa descansar. Ah, mas Marrocos e a equipe da França já jogaram faz tempo. Mas aí para depois ter uma igualdade das disputas. É por isso que então acontece esta pausa. Então hoje não tem jogo, hoje é só comentário. Comentário para dizer que o fulano chegou no Brasil sozinho, o resto dos jogadores sabe-se lá onde estão. O próprio CR7 também chegou lá em Portugal, ó, não quis ver torcedor não, gente. Que é isso? Que tá acontecendo? Deixa eu até rodar minha vinheta aqui para já trazer notícia, né?

0: É, chegou a nossa vez. Da Rádio Sacramento, sempre sendo sucesso. Ah, antes de trazer a reportagem, você acertou ontem algum jogo da Argentina? Você imaginava que ia acontecer aquilo que aconteceu? Não. E a Colômbia com a Suíça também errou? Ô, gente do céu, é complicado pra nós, né? Que gostamos, torcemos, mas acontece, acontece, tá? Ó, então eu vou chamar aqui o Christian Costa, que traz uma reportagem falando de que ontem fatos numerológicos poderão influenciar a Copa. Será? Eu não acredito muito nisso, não. Mas vamos acompanhar a reportagem com o Christian Costa no Aqui Não Tem Vale.
1: O Aqui Não Tem VAR entra em campo para falar de numerologia, de como uma coincidência pode levar a Noruega ao título. E fecha explicando por que uma decisão tomada em 1922 podia ter eliminado a Suíça da Copa. Numerologia. Tem um assunto que eu não entendo nada, mas eu gosto bastante de futebol e também de história. Aí eu fiquei pensando na vitória de hoje da Argentina por 3-2 contra o Egito. E como o número 3 está associado à seleção sul-americana. A Argentina é tricampeão mundial e nas três decisões marcou exatamente 3 gols. 3-1 na Holanda em 78, 3-2 na Alemanha em 86 e o empate em 3-3 com a França em 2022 e vitória nos pênaltis. E parece que o número 3 faz parte da caminhada da Argentina na Copa 2026. Nos 5 jogos que a seleção venceu, 4 foram marcando 3 gols. Na vitória na estreia por 3-0 sobre a Argélia, 3-1 na Jordânia durante a primeira fase do Mundial também, depois no mata-mata, 3-2 sobre Cabo Verde e repetiu o placar de virada sobre o Egito. Parece que o número 3 acompanha os hermanos e faltam exatamente 3 jogos para os argentinos trocarem o 3 do tricampeonato pelo 4 do tetracampeonato. Uma coincidência pode estar levando a Noruega a um inédito título mundial. Em 2002, o Japão foi eliminado pela Turquia. E quem é que eliminou a Turquia na sequência? O Brasil. Brasil, pentacampeão mundial. Em 2006, o Japão não passou da primeira fase. Já em 2010, o time asiático foi eliminado pelo Paraguai. E quem eliminou o Paraguai? A Espanha. Resultado, os espanhóis foram campeões mundiais pela primeira e única vez. Em 2014, novamente o Japão não passou da primeira fase. Já na Copa seguinte, foi eliminado no mata-mata pela Bélgica. E quem eliminou a Bélgica? Você sabe, foi a França. E o time do jovem Mbappé foi campeão pela segunda vez. Em 2022, lá estava novamente o Japão passando para a fase eliminatória e sendo mandado para casa pela Croácia. Na semifinal, os croatas foram eliminados pelos argentinos, que mais tarde seriam novamente campeões mundiais. Em 2026, o Japão foi eliminado pelo Brasil no mata-mata, que na sequência perdeu para a seleção da Noruega. Se a escrita se manter em 2026, Hallam e companhia podem erguer a taça pela primeira vez para o país que fica na Escandinávia. O Instagram Copa Além da Copa revelou que, graças à Suíça, o craque Luis Díaz é colombiano e não venezuelano. Luis Díaz nasceu no departamento de La Guajira, na fronteira com a Venezuela. É a região mais indígena do país, com cerca de 20% da população pertencendo aos povos originários. Mas onde a Suíça entra nessa história? Bem antes dos processos de independência dos países do Reino da Espanha, a região norte do continente se dividia entre vice-reino de Nova Granada, Capitania Geral da Venezuela e Presidência de Quito, todas elas administradas, como eu falei antes, pela coroa espanhola. Com a independência, as partes se juntaram em uma nova nação, batizada de Gran Colômbia. Devido a divergências, houve a separação em 3 países: Colômbia, Venezuela e Equador. A Península de Guajira, região fronteiriça entre Colômbia e Venezuela, continuou em disputa entre os novos países. Havia muitas dúvidas sobre como definir onde terminava uma nação e começava a outra. E apesar da discussão ser frequente, não havia rivalidade entre os vizinhos. Dessa forma, a solução encontrada foi pedir por mediação e a Suíça foi chamada para desenhar a fronteira inicial. Em 1922, a Suíça apresentou a solução para a fronteira, que foi acatada pelos dois países. Barrancas, a cidade natal de Luis Díaz, está do lado colombiano, mas pertinho da fronteira com a Venezuela. um traço um pouco mais para o lado dos suíços e Luis Díaz seria venezuelano. O craque colombiano não fez a diferença na partida das oitavas de final. Melhor para os suíços, que venceram nas penalidades e se classificaram para as quartas de final da Copa do Mundo pela primeira vez desde 1954, quando sediaram o Mundial. O Aqui Não Tem VAR vai saindo já triste, porque não teremos Copa nesta quarta. Mas a partir de quinta, a bola volta a rolar e valendo vaga nas semifinais.

Chegou aí a nossa vez, que maravilha. 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Amanhã é quinta-feira, sexta-feira e depois, ó, sexta, sábado, todos os dias vamos ter jogo e aí, presta atenção, você pode fazer o churrasco. Ah, mas não vou torcer pra time nenhum lá mais, seleção nenhuma. Meu amigo, quer o churrasco, você vai ficar esquentando com aí o time, a seleção, né? Chega disso, mas eu já conto, viu? Vou contar, todo mundo ficou ontem naquele suspense, Silas Bruno e Thiago Mariano falando qual vai ser a seleção que o Silas vai torcer. Ó, eu vou torcer pro Marrocos, tá? É, torço pro Marrocos, já vamos pegar uma pedreira, França não é brinquedo não, mas vai que dá certo, hein? Vai que dá certo. 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Fala que ouve a Rádio Sacramento, que ouve o nosso Rádio Sacramento FM na Copa e aí é hora de você então aproveitar. Combinado? Ó, combinado também com quem tá aqui, só pra lembrar, tá? E dizer pra quem não acompanhou jogo nenhum, hoje é o Dia Mundial da Alegria, bora ficar alegre, tá? E hoje também é o dia do panificador, os meus amigos aí panificadores, abraço pra vocês. Eu errei ontem, a Argentina, deixei o coração falar mais alto, apesar de que, o que aconteceu com o Egito, né, gente? O Egito tava ganhando e aí deixou, não é que deixou, né? Foi virando toda aquela confusão danada e a Argentina que em tese não tem nada com isso, 3-2. E a Suíça e a Colômbia, 0-0 no tempo normal, foi nos pênaltis, mas aí a Suíça que ganhou, né? Silas Bonetti até falou, ó, vai ser um jogão aí, mas foi um jogão, mas que foi a Suíça agora então para as quartas de final. Já decidido, vou trazer aqui para você os confrontos, os próximos confrontos, que tem gente que fica assim meio na dúvida, né? Quais serão os jogos? Então, ó, amanhã tem França e Marrocos, já até tem horário, né, gente? Então, às 17 horas. Na sexta-feira tem Espanha e Bélgica, às 16 horas. No sábado, às 18 horas, tem Noruega e Inglaterra. No sábado também, às 22 horas, tem Argentina e Suíça. Então, no domingão não vai ter jogo, tá vendo aí, ó? No domingo não tem jogo, vai ter só o churrasco lá da Boutique Dama Carnes Nobres, que eu mando um abraço pra turma toda. Então, já vai pensando aí que amanhã eu vou querer palpite. Hoje não, hoje eu vou deixar você ficar um pouquinho mais tranquilo, pensando, refletindo nesses confrontos. Inclusive, vale lembrar que desses confrontos agora, que não tem time lá da Europa, é Marrocos e a Argentina. Restante, todo mundo é lá da Europa. E mais ainda, ó, França tem títulos, Espanha tem títulos, Inglaterra tem títulos e a Argentina também tem títulos. Então, 4 que tem títulos e 4 que não tem. Ó, meu Deus, que é isso, hein? Como diz o menino da numerologia, eu não entendo nada disso, não. Mas eu gosto de futebol e futebol traz essas coincidências e muito mais. Ó, vambora, Silas Bonetti. Hoje eu vou embora mais cedo. Vamos, produção, vamos embora mais cedo hoje? Tem problema, não. Thiago Mariano vai achar até bom que ele já começa aquela vibe sem maravilhosa. 12:22, só mandando um abraço pra turma lá da BR Veículos. Hoje eu não enchi a paciência do meu amigo Rodrigo, né, Rodrigo? Mas um abraço especial pra você. Lembrando, tá? Já estou com a camisa vermelha, o Marrocos que vai com certeza passar aí a França. Imagina, que festa que nós faremos, que festa. Ah, eu vou até lá na BR Veículos conversar com meus amigos e querer saber palpite de jogo, hein? Alô, Regis, abraço pra você. Obrigado sempre pela audiência, meu amigo Gil. Tem também a Cris, ontem tava me ouvindo. Ouça hoje de novo, hein, Cris? E bora, depois eu quero seu palpite do jogo Argentina e Suíça. Acho que vai ficar fácil pra Argentina, né?
Valeu, gente. Obrigado pela sua companhia, pela sua audiência. Esse é o Rádio Sacramento FM na Copa. Tá quase acabando aí a Copa do Mundo, hein, gente? Tá quase, mas ainda tem jogo, ainda tem jogo. E a gente gosta, né? Ou então estamos igual o Gil, né, Gil? Não sabe nem pra quem torcer. A gente vai escolhendo. Torce pra um, torce pro outro e depois vai indo. Valeu! Agradeço sua audiência, sua companhia. Tá na 100? Tá feliz!

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2: Muito boa tarde, meus queridos ouvintes. Pra você que tá ligado aí comigo na 100,3 e tá ligado comigo agora também na Vibe 100, 12 horas e 37 minutos, meio-dia e 37. Hoje, dia 8 de julho de 2026. E quartou, meus amigos e minhas amigas. É, a quarta-feira já chegou. E pra você que tava esperando ansiosamente por esse momento, ele já chegou e já passamos aí do início da semana. Chegamos agora com aquela empolgação do meio da semana. E você que precisa decidir o que vai fazer, já vamos começar então aplicando aquela teoria que eu sempre trago para vocês. Aplica aí a teoria do TBC e tira esse bundão da cadeira e vamos logo partir pra ação, meu amigo e minha amiga, porque só assim aquele tanto de planos que você só fala serão colocados em prática, hein? Pra te ajudar nisso, eu vou trazer dicas de alimentação que vai trazer pros seus dias mais saúde, mais disposição. E pra você que tá meio perdidão, meio perdidona, não sabe nada que tá acontecendo nesse mundão aí, meu amigo e minha amiga, podem ficar tranquilos, tem giro de notícias por aqui também. Isso vem recheado com o melhor da música, com tudo que tá bombando no seu cenário nacional e internacional também. Então pode vir chegando juntinho comigo nessa quarta-feira maravilhosa, porque

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2: O inverno chegou. Para muitos, é sinônimo de casa quente e cobertor. Mas lá fora, o frio dói em quem não tem como se proteger. Sabe aquela blusa esquecida no fundo do seu armário? Aquele cobertor que você não usa mais. Para você, é só espaço ocupado. 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
3: Você pra Vibe 100, 13 horas e 6 minutinhos. E você que vem comigo na sintonia, tá curtindo aí o melhor da música, o melhor da programação. E é claro que vem dica pra você que também quer saúde e disposição. Inclusive hoje, pra você aí que quer melhorar a sua disposição, a sua vontade de fazer aí as suas atividades, tem vários itens que você já pode colocar na sua dieta e eu tenho certeza que seu corpo só vai agradecer. O primeiro deles é aquele que eu nunca vou deixar de falar e eu sempre vou trazer aqui todo santo dia, e é ela, a danada, a famosa, a água. É o alimento, o elemento essencial e principal para você que quer ter saúde e também disposição. Lembrando aí, galera, que a água é essencial aí para sua saúde, para sua disposição e para sua vontade de fazer as suas atividades, porque a água é necessária aí, galera, para multiplicar as atividades que você faz durante aquele momento em que você está ingerindo algo e que você também precisa de uma digestão mais rápida, né? Então, se você quer ter agilidade, quer flexibilidade, ganhar tempo e também quer que o seu corpo reaja melhor, você precisa, meu amigo, escuta o que eu tô te ouvindo, hein? Escuta o que eu tô te falando, hein? Precisa de água, tá? Não tem essa de falar que não precisa, não, tá? Seu corpo precisa sim, e se você quer ter disposição, já trata agora de pegar aquele copo d'água, aquela garrafa d'água, coloca bem do seu ladinho aí, pra não esquecer de se hidratar, viu? E agora às 13h07, vamos com mais música. Esse é o oferecimento especial pra toda a galera que tá me acompanhando aqui pelo WhatsApp. Um abraço lá pro meu amigo Reinaldo da Siju, a Julieta, um abraço lá pro Adilson, a minha amiga Fátima, fala Fatinha, um abraço pra você, querida. A Benice Pereira também, meu amigo Rafael Mendes, toda a galera lá do SAI, um abraço lá pra Rejane, a Tereza Belay, todo mundo vai curtir agora Catedral e Amor pra Recomeçar, na sequência pra você.
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5: Vem você pra Vibe 100, 13h31. E você que vem comigo na sintonia, tá curtindo aí o melhor da música, o melhor da programação. E hoje eu também, além de música boa, tô trazendo aqui dicas pra você ter aquele pique a mais pra empolgar as suas, os seus objetivos, né? As suas verdades, a sua vida. E você pode colocar na sua dieta mais um item, eu trouxe ele esses dias. E você pode colocar também, gente, as castanhas. E também uma castanha que é muito conhecida aí pelos brasileiros, né, gente? O amendoim. Pois é, galera. Sabia que esse amendoim aí, ele pode ser um grande aliado para você que quer ter mais disposição nos seus dias? Lembrando aí, galera, que vale uma dica muito importante. Porque a gente sempre encontra aí em bares, né, em alguns lugares, o amendoim já salgado. Pois é, galera, esse amendoim muito salgado, ele já faz é mal, tá? Então, cuidado. Prefira o amendoim sem tempero, tá? E você vai fazer o tempero com ele. Basta você adicionar aí um lemon pepper, páprica, né? Esses temperos mais naturais, que não contém sal. E você vai adicionar aí no seu amendoim, vai fazer do seu gosto. Pode colocar alho em pó, faz o tempero que você quiser, tá? O que vale é consumir aí o seu amendoim natural e você pode consumir ele durante o dia, né? Tira gosto ali, pega um, dois amendoins durante o dia a dia e isso vai dar uma energia gigantesca, vai trazer disposição e além disso, galera, vai trazer uma aptidão diferente aí, viu? Cuidado com esse amendoim, hein, galera? Então, é claro que vale colocar na sua dieta. E é essa dieta e essa dica que eu também vou oferecer pra toda a galera que tá me ouvindo aí na zona rural, os meus amigos lá do Chapadão do Bugre. Um abraço aí pra Fernanda, a Brenda, meu amigo Indimark, o Lucas, a Duda, todo mundo aí que tá ligado com a gente na 100. E o pessoal também que vem de lá pra cá, a galera lá da Agrovil, o Togne S.A., o pessoal lá do Tchão da Curandeira, a galera lá do Tchão do Posto, gente, que tá sempre nos ouvindo, sintonizados, todo mundo agora vai curtir, Fernando e Sorocaba, cantando aí, ó, Justin Lunch, cantando aí uma seleção de country, né, galera? O country aí que tá fazendo um sucesso danado. Live and Love e muito mais pra vocês. Eu chego aí.

0: Obrigado!
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0: Vem você pra Vibe 100, 3h48. E você que vem comigo na sintonia, já curtiu aí o melhor da música. Muita programação de primeira, né, meus amigos? 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
2: Vem você pra Vibe 100 também, agora às 14 horas e 8 minutinhos, você que tá comigo na sintonia, tá curtindo aí o melhor da música sempre, né? E além disso também vai curtir aqui informação e pra você que é aquele up na sua vontade aí de praticar as suas atividades, na sua vontade de colocar aqueles planos em prática, você pode fazer isso através da sua alimentação e eu vou trazer pra vocês aqui, gente, uma combinação que é maravilhosa. Eu já trouxe aqui várias e várias vezes, mas é um impulsionador aí de movimento que você consegue encontrar em qualquer lugar, né? Na casa do brasileiro sempre tem essa bebida, né? E também tem essa especiaria aí que eu sempre trago pra vocês também. E eu tô falando aqui da mistura do café com a canela. Pois é, galera. Essa mistura maravilhosa do café, o nosso cafezinho preto aí de todos os dias. Ele que tem aí uma capacidade maravilhosa, medicinal, de dar aquela motivação a mais quando você tá desanimado. E também junto com a canela, eles formam aí, gente, uma dupla imbatível quando você tá com aquele desânimo, quando você precisa realizar aquela atividade, de repente tá sentindo aquela desmotivação, tá sentindo aí aquele mal-estar, né? Aquela indisposição. E essa combinação, gente, essa dupla, ela traz um up maravilhoso, parece um pré-treino, viu? Um pré-treino aí que o pessoal toma nas academias. Essa combinação do café com a canela traz essa disposição que você precisa e além disso com seus compostos fenólicos traz aquele cheiro maravilhoso que também tem um poder de trazer aí capacidades medicinais curativas, viu? Então vale sempre colocar na sua dieta. Lembrando aí, galera, como que eu vou consumir isso, hein, gente? Ó, eu normalmente coloco ali o café pra coar e coloco também a canela na hora que vai coar, viu? Então já coa tudo junto, sobe aquele odor maravilhoso, mas se você também quiser fazer diferente, coloca ali com o seu cafezinho separado, depois coloca a canela, mistura ali com a colherzinha, pronto, também funciona da mesma forma, viu? Vale sempre colocar na sua dieta, seu corpo só agradece. Mais música eu vou trazendo para os meus ouvintes lá de Uberaba. Um abraço lá para minha amiga Larissa, meu amigo Caio também que tá sempre me ouvindo por lá e todo mundo, pessoal lá do bairro Abadia, galera lá da Prudente que tá sempre nos ouvindo. Querem curtir agora o grupo Mistura Boa cantando Eu Te Devoro e Se na sequência pra você.

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2: 14:50. Atenção aí para celebrações de missa na sua comunidade. Ó, nesse mês de julho, amanhã já teremos aí celebração na quinta-feira, lá na comunidade Soberbo, às 19 horas. No dia 10, na sexta-feira, teremos aí celebração de missa lá na comunidade Bananal, às 19 horas. Dia 13, já na próxima semana, na segunda-feira, teremos aí lá na comunidade Santa Helena, celebração às 19 horas. Na terça-feira também, na próxima semana, dia 14,

14. Teremos aí celebração lá na comunidade Jaguarinha às 19 horas. E ó, atenção aí, porque do dia 15 até o dia 18 teremos aquela festa maravilhosa lá no Desemboque, viu? Ó, dos dias 15 até os 16 e 17 teremos ali o trido, né? Às 18h30 com o Santo Terço e também às 19 horas com a Santa Missa. E no dia 18 teremos aí uma grande festa e também com a procissão às 18 horas da missa lá na comunidade Desemboque, viu? Participe das celebrações em sua comunidade. Daqui a pouquinho tem aquele momento aí da consagração, é aquele momento aí para você agradecer às 15 horas, diretamente lá de Aparecida, para você pedir paz e amor para sua família. E é claro que você também vai continuar comigo na sintonia, porque depois da consagração eu volto até às 16 horas, trazendo só flashback de primeira, viu? Continua já curtindo aí um pouquinho de Pink Floyd Time para você.

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1: Boa tarde pra você, lembrando que daqui a pouquinho tem consagração e depois eu volto trazendo mais flashback pra você, viu? Continua na sintonia por aí.
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0: Louvado seja nosso Senhor Jesus Cristo.
1: Para sempre, seja louvado.
0: Salve Maria.
1: Salve Maria.
0: Meus queridos irmãos e irmãs, nesse momento, como nós somos convocados pelo áudio ali na voz original do nosso querido e venerável Padre Vitor Coelho de Almeida, 3 horas da tarde, o Brasil inteiro se liga no Santuário de a Mãe Aparecida. Porque o Brasil inteiro, desde a época do Padre Vitor, que através das ondas da Rádio Aparecida e das nossas rádios parceiras, o som desse momento está sendo veiculado em toda a nação brasileira. A Rádio Aparecida e a RAR, Rede Aparecida de Rádio, que nesse momento eu vou falar algumas apenas rádios pelo norte a sul do país. Rádio Onda Digital de São Sebastião do Paraíso, Minas Gerais. Rádio Diocesana de Cachoeiro de Itapemirim, Espírito Santo. Rádio Imperadora AM de Franca, São Paulo. Rádio Caiari de Porto Velho, Rondônia. Rádio Bom Jesus de Bom Jesus da Lapa, Bahia. Rádio Santa Helenense de Santa Helena, Goiás. Rádio Tocantins de Porto Nacional, Tocantins. Rádio Educadora de Coronel Fabriciano, Rádio Catedral de Juiz de Fora. Queridos irmãos e irmãs, é uma alegria saber que neste momento juntos nós formamos essa grande família, rezando, pedindo e principalmente renovando a nossa consagração à Mãe Aparecida. Por isso nós pedimos a graça de Deus em nós. Em nome do Pai, do Filho e do Espírito Santo.
1: Amém.
0: O anjo do Senhor anunciou a Maria.
1: E ela concebeu do Espírito Santo.
0: Ave Maria, cheia de graça, o Senhor é convosco. Bendita sois vós entre as mulheres. E bendito é o fruto do vosso ventre, Jesus.
1: Santa Maria, Mãe de Deus, rogai por nós, pecadores, agora e na hora de nossa morte. Amém.
0: Eis aqui a serva do Senhor.
1: Faça-se em mim segundo a vossa palavra.
0: E o Verbo divino se fez carne.
1: E habitou entre nós.
0: Rogai por nós, Santa Mãe de Deus.
1: Para que sejamos dignos das promessas de Cristo.
0: De coração sincero e humilde, rezamos. Infundi, Senhor, vos rogamos, a vossa graça em nossos corações, para que nós, que conhecemos pela anunciação do anjo a encarnação de Jesus Cristo, vosso Filho, pela sua paixão e morte na cruz, cheguemos à glória da ressurreição, pelo mesmo Cristo nosso Senhor. Amém. Amém. Podemos nos assentar, queridos irmãos e irmãs. A cada dia nós fazemos uma reflexão, uma meditação. E hoje eu trago um trecho belíssimo, que é da liturgia do dia, o trecho do profeta Oséias, que nos chama a atenção no capítulo 10, versículo de 1 a 3, depois 7 a 8 e versículo 12. Oséias chama a atenção do povo e, consequentemente, de cada um de nós, que vivemos num contexto histórico que nos desafia a testemunhar a fé que possuímos e professamos na nossa caminhada diária. Se nós não prestarmos atenção, a gente acaba fazendo o seguinte: reza diante do altar e se comporta como quem não tem fé na vida diária, incutindo valores, assimilando responsabilidades, cooperando com modelos e sistemas que, quando a gente para pensar, a gente iludidamente achava que estava buscando bem, mas quando a gente percebe, as consequências daquilo são más. A maldade que vai para a vida do outro, a maldade que tira a vitalidade do outro, né? Toda felicidade que implica na infelicidade de alguém, ela não é boa. Não é boa nem para mim que a busquei e nem é boa para quem ela está gerando infelicidade. Só que a gente, na ilusão da vida, a gente acaba se esquecendo disso. E a palavra do profeta vem nos chamar a atenção. Um forte apelo à conversão e ao arrependimento. Quando ele chama a atenção do seguinte: a vaidade, o insuflar-se, o achar-se dono da verdade, como conquistador das coisas, como se elas fossem frutos apenas do meu esforço individual. eu achar que tudo que eu cheguei e onde eu cheguei foi porque eu fui. Não. Nós nunca vamos sozinhos. Nós sempre vamos com alguém. Ou é alguém que nos puxa, ou alguém que a gente pisa na cabeça. O profeta chama atenção para isso. Você está indo com quem? Com aqueles que você pisou na cabeça para passar à frente deles, ou puxou o tapete, ou daqueles com os quais você deu as mãos e juntos caminharam para chegar a um objetivo, que o seu foi a sua felicidade e do outro foi a felicidade do outro também. Tem uma filosofia da cultura banto africana que tem uma palavra que é muito comum hoje em dia as pessoas usarem, é a palavra umbuto. Contrário a essa cultura do individualismo, do egoísmo, do eu, a palavra umbuto fala do nós. Eu sou porque nós somos. Eu cheguei porque nós chegamos. Eu vivi porque nós vivemos. É uma chamada à conversão que o profeta Isaías vai buscar para chamar a atenção de Israel. Não se deixar levar cegamente por lideranças egoístas que acumulam em si o poder e não veem o poder na totalidade dos seres. E o profeta vai nos chamar a atenção para atingir essa consciência, buscarmos a palavra de Deus. E a palavra nos chama a vivenciar o conceito de justiça. Justiça é a equilibração entre aquilo que é necessário para cada um e não apenas a junção daqueles que querem só para si. Então, meus queridos irmãos e irmãs, junto do altar, junto da Mãe Aparecida, aqui no santuário nós aprendemos isto. Porque o altar nos lembra a Eucaristia, que é o pão para todos. Jesus diz na celebração: tomai, comei todos vós. Jesus disse: rezem ao Pai. E nós, quando rezamos, quando pedimos, a gente pede em comum. Somos nós juntos. Vamos compartilhar, vamos celebrar, vamos viver e vamos semear este amor de igualdade. Umbuto, lembre dessa palavra. Eu sou porque nós somos. Eu cheguei porque nós chegamos. Peçamos a Deus abraça sobre essa água que será aspergida sobre nós. Deus eterno e todo-poderoso, quisestes que pela água, fonte de vida e princípio de purificação, as nossas almas fossem purificadas e recebessem o prêmio da vida eterna. Abençoai esta água para que nos proteja e renovai em nós a fonte da vida de vossas graças, a fim de que nos livre de todos os males e possamos nos aproximar de vós com o coração puro e receber a vossa salvação. Esta água recorde a água do nosso batismo, como fonte que jorra para a vida eterna. Por Cristo nosso Senhor. Amém. Amém. Agora, irmãos e irmãs unidos, umbuto, somos porque eu sou porque nós somos. Juntos, vamos renovar a nossa consagração. Cada um pessoalmente sabe daquilo que precisa da graça de Deus e é a nossa união rezando juntos que faz com que o Senhor esteja presente no meio de nós e a nossa prece seja ouvida e atendida pelo Pai. Por isso, estendendo as nossas mãos, uma sobre o coração e a outra para a frente, entregando a Nossa Senhora. Ó Maria Santíssima, pelos méritos de nosso Senhor Jesus Cristo, em vossa querida imagem de Aparecida, espalhais inúmeros benefícios sobre todo o Brasil. Eu, embora indigno de pertencer ao número de vossos filhos e filhas, mas cheio do desejo de participar dos benefícios de vossa misericórdia, prostrado a vossos pés, consagro-vos o meu entendimento, para que sempre pense no amor que mereceis. Consagro-vos a minha língua, para que sempre vos louve e propague a vossa devoção. Consagro-vos o meu coração, para que depois de Deus vos ame sobre todas as coisas. Recebei-me, ó Rainha incomparável, vós que o Cristo crucificado deu-nos por mãe, no ditoso número de vossos filhos e filhas. Acolhei-me debaixo de vossa proteção. Socorrei-me em todas as minhas necessidades espirituais e temporais, sobretudo na hora de minha morte. Abençoai-me, ó celestial cooperadora, e com vossa poderosa intercessão, fortalecei-me em minha fraqueza, a fim de que, servindo-vos fielmente nesta vida, possa louvar-vos, amar-vos e dar-vos graças no céu por toda a eternidade.

0: O Senhor esteja convosco.
1: Ele está no meio de nós.
0: Por intercessão da Virgem Mãe, Senhora Aparecida, seja derramado sobre vós a bênção, a paz, a cura e a libertação de Deus Todo-Poderoso. Que o Senhor atenda aos pedidos e apelos dos vossos corações. Que a Mãe Aparecida leve ao coração da Trindade as preces que realizais nesse dia, os pedidos, agradecimentos, e toda oração seja tornada bênção e realização nas vossas vidas, em nome do Pai e do Filho e do Espírito Santo. Amém. Na alegria do Senhor, tenhamos uma boa e abençoada tarde. Após o canto final, vamos fazer a bênção dos objetos de devoção, mas agora eu quero ouvir os devotos da Mãe Aparecida gritando bem forte o seu Viva a Senhora Aparecida!
1: Viva!
0: Viva a Rainha e Padroeira do Brasil!
1: Viva!
0: E viva nosso Senhor Jesus Cristo!
1: Viva!
0: Cantemos, e quem quiser fazer a sua bênção do objeto pode se aproximar aqui da frente.

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3: Vem você pra Vibe 100, 15 horas e 38 minutinhos. E você que vem comigo na sintonia, tá curtindo aí o melhor da música, o melhor da programação e também, é claro, tá curtindo aí os melhores flashbacks, né? Curtir aí um pouquinho de Super Freak. Essa aí já tocou em várias baladas, né? E você que teve presente vai reviver aqui novamente. E eu aproveito hoje, dia 8 de julho, pra mandar um grande abraço pros nossos queridos aniversariantes. E eu também já vou mandar pra galera de ontem, viu, galera? Ontem não deu tempo de parabenizar aqui os nossos queridos aniversariantes. E ontem, dia 7 de julho, quem fez aniversário aí foi o nosso amigo Daniel Batista da Silva, lá do Alvorada. Um grande abraço aí lá pro meu amigo Daniel. E também nosso querido amigo, que também já fez parte aqui da Rádio Sacramento, meu grande amigo Reginaldo Afonso Santos. Um abraço aí pro doutor Reginaldo também, que fez aniversário ontem. E hoje, dia 8 de julho, quem faz aniversário aqui é a nossa amiga Maria Badia Santos Sebastião, que tá fazendo aí mais um ano de vida hoje. E hoje, dia 8 de julho, quem também tá fazendo mais um ano de vida são os nossos amigos das redes sociais. Um grande abraço lá pra minha amiga Hebe 90, também que tá fazendo aí mais um ano de vida. Meu amigo João Vitor Rodrigues, fala aí, João, um grande abraço pra você, meu querido. A Lidiane Garcia também tá fazendo aniversário hoje. Meu amigo Gabriel Venâncio também, o Gabriel que tá me ouvindo lá de Uberaba. Um grande abraço aí, Gabriel. O Fernando Urbano também fez aniversário ontem, Fernandinho. Um abraço pra você, meu querido. Ó, e todo mundo aí que tá fazendo mais um aninho de vida, sintam-se abraçados com desejos de paz, amor e muita prosperidade no caminho de todos vocês, viu? Vamos com mais música? Queen, I Want to Break Free. Essa aí, ó, é uma lenda. Vem reviver.

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1: 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O som que contagia você, me contagia também. 15h58, hora de dar tchau e hora também de deixar aqui aquela mensagem pra você levar aí pro seu dia, pra sua semana e pra sua vida toda. E a mensagem é muito simples, galera. Aproveitem seus dias e não dê desconfiança pra quem só desconfia. A sua própria autoconfiança é o que vai fazer você construir de verdade o que você tanto precisa. Não dê asas para quem conversa só pra boca pra fora, né, galera? Constitua o seu futuro e você mesmo colherá bons frutos. Muito obrigado, amigos. Valeu, até mais. Fui!

0: programa Vai de 100 volta amanhã. Boa tarde.
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7: Alô, minha gente! Boa tarde, Sacramento! Cidades vizinhas, comunidades rurais e a galera da internet aí, né? Nossos ouvintes, os nossos ouvintes, sejam todos bem-vindos. São 16 horas, 3 minutos, 16 e 3 em Sacramento. Chegando pra começar o nosso ponteiro!

São geral, padre Ricardo Fidelis, apresentação e comunicação é desse amigo de vocês, sou eu, Walter Filho, seu amigo, te convidando pra vir pra cá ficar comigo.

partir de agora, nosso zap 91 97 17 48 está disponível aí pra você tá mandando sua mensagem de áudio ou texto, oferecendo seu modão aí pra quem você quiser. Agora, a partir de agora, o melhor do sertanejão classe A no seu rádio, hein? Até às 18h30.

0: são 16 horas agora, 16 minutos. Barreirito, motorista de praça. Participação no Ponteio de Viola nas primeiras de hoje, que também nós tivemos João Mineiro e Marciano, morrendo por alguém. O Durval e Davi abriram o programa com Morena Cheirosa.
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0: Leo e Leo é Sementinha, é um dos clássicos, né, gente? Aquelas músicas consideradas clássicos da música sertaneja, músicas que realmente são sucesso sempre, né? O pessoal não esquece. Tivemos também aqui a participação do Peão do Vale Praense, a mulher de hoje. São 16 horas 27 minutos em Sacramento. 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
8: Sacramento FM. 16 horas, mais 33 minutos, 16:33 Sacramento. Prossegue aqui o nosso Ponteio da Viola. Vamos dando continuidade, atender aqui o Wilson de Uberaba. Boa tarde, Wilson. É o Wilson sempre conosco aí também. Ele hoje pediu o Milagre da Flecha. Vamos trazer Milagre da Flecha.

0: 16 horas agora, 39 minutos, 16 mais 39 em Sacramento. Nós tivemos aí hoje dirigindo, né? Chuchu, beleza! Leonardo Zé Rico, Milagre da Flecha! Música. A música é letra, é composição do Moacir Franco, não é? Acho que é. E a gente vem aí a tradicional festa da Siju. Vai ter show com Vinícius Franciel, vai ter um grande bingo eletrônico, um prêmio legal de R$10 mil. E você pode adquirir sua cartela por apenas R$10, viu? Frango assado, canjica, doces, bolos, tortas e salgados variados, espetinhos, refrigerante, cerveja e muito mais. Vai acontecer lá no Pátio da Rodoviária, dia 10 de julho, a partir das 19 horas, né? 10 no caso aí vai ser sexta-feira, né? É isso, é sexta-feira agora. Documentos perdidos, Roberto Gomes Soares perdeu sua CNH e o título de eleitor. Se alguém encontrou, por favor, entrar em contato aí no 9721-9915. Atenção, tutores de cães e gatos de Sacramento. Vai acontecer aí nos dias 12 e 13 de julho uma campanha gratuita de vacinação para cães e gatos com aplicação de vacinas importadas que ajudam a proteger a saúde dos seus animais, viu? E é importante dizer que essa campanha não é a campanha de vacinação contra a raiva. Da raiva vai ter que acontecer, vai acontecer, né? As vacinas oferecidas nesta ação protegem contra diversas infecções, né? Contra diversas doenças infecciosas que acometem cães e gatos. Repito, vai ser dias 12 e 13 de julho, de 9 às 12, ou enquanto durar as doses, lá no coreto da Praça Getúlio Vargas, ao centro, lá no centro, ao lado da Câmara Municipal. Para cães e gatos, vacinas V8 e V10. Protegem contra sinomose, parvovirose, coronavirose, hepatite infecciosa, parainfluenza e leptospirose. São doenças muito comuns em cães. Para gatos, vacinas V3 e V4, que protegem contra panleucopenia, rinotraqueite, calicivirose e clamidiose. As vacinas são gratuitas, não é necessário fazer cadastro. Pode levar seu cão ou gato, aproveite essa oportunidade de proteger quem faz parte da sua família, viu? Mais informações, se precisarem aí com a Fabiana, pelo 88564518 ou com a Érica, pelo 88293922. Cuidar da saúde do seu pet é um gesto de amor e responsabilidade.
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São 16 horas agora, mais 48 minutos, 16 e mais 48. Vamos prosseguindo com o nosso ponteiro de viola, atender aqui a dona Dair do Flamboyant, oferecendo Christian Ralph para sua filha Cida. Tempo ao tempo.

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1: Soldão. 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

0: Muito bem, agora 16:59, nós tivemos aí a participação do João Mulato e Douradinho, Vivendo no Sertão, Breno Reis e Marcos Viola, Zé do Boi e o Christian Ralph. Foi o pedido da dona Daíra pra filha Cida, né? Tempo ao tempo. Minha gente, 17 em ponto. 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
0: Boa tarde, Walter. Qual que é a música de agora?
1: Vai, sua. Vamos atender pedido, né? Atender pedido aqui da minha amiga Rosimari. Sempre na sintonia, sempre na escuta aí do nosso ponteiro de viola. Ela tá dizendo aqui pra nós. Boa tarde, Valtinho. Manda a música O Mundo Velho Não Tem Jeito. Pontião Carreira e Pardinho. Seu programa é top, nota de milhões. Opa! Obrigado, viu, Rose? Obrigado pelas palavras aí com relação ao nosso ponteiro da viola, né? E você pediu, vamos trazer aí o Tião Carreiro e Pardinho.

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1: 17 horas, mais 20 minutinhos. 17h20 em Sacramento. Flor da Serra e Santiago. Esse é o Ponteio da Viola. Aqui você ouve os grandes sucessos da música raiz sertaneja, né? O raizão, sertanejão, classe A. Dificilmente você ouve em outras rádios, né? Hoje as rádios se preocupam mais com o sertanejo universitário. Aqui não. No Ponteio da Viola, a gente dá valor à verdadeira música, né? No sertão, o sertanejão mesmo. Como essa que nós tivemos aí do Flor da Serra e Santiago, Voltei. Antes, os dois mineiros voltando pro sertão.
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1: 17 horas agora, 27 minutos, 17 mais 27. Vamos lá no Beraba agora. Vamos no Beraba, porque tem o nosso ouvinte aí, o Ricardo. Aliás, Ricardo não, é o Tiago Sabino, né? Boa tarde, Tiago.
2: Alô, Walter Filho. Boa tarde, Rádio Sacramento. Tiago Sabino de Beraba, tudo bem?
1: Joia.
2: Walter Filho, manda aí uma música velha porteira, Lourenço Lourival, pra minha tia Francisca lá no Rosário. Os meus parentes todos aí de Sacramento, o Pança lá em Conquista, pra minha tia Maria aqui em Uberaba, pra todo mundo que estiver na sintonia e gostar de uma boa moda de viola. Uma boa tarde, muito obrigado.
1: Valeu, Tiago.

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1: Tudo bem, Velha Porteira, Lourenço Lorival. Essa música é muito bonita, né, gente? Tem umas músicas que tem umas letras diferenciadas, né? São 17h31, é a beleza da música sertaneja mais antiga, né? Agora deixa eu atender. O Tiago mandou música pra Dona Francisca, ela é a tia dele, e a Dona Francisca, ô Tiago, Dona Francisca tá te agradecendo e te retribuindo, tá? E oferecendo aí a música Quando a Lua Vem Surgindo pra você e pra todos os sobrinhos aí em Uberaba.

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0: 17h38, 17 mais 38. 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Brasil já saiu mesmo, né? Escolha a sua seleção aí, para quem você vai torcer aí nessa Copa, hein? Eu nem sei para quem que eu tô torcendo agora, mas eu não sei, eu acho que eu vou de Espanha, sei lá, por aí. 17h39.
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0: Atenção para os dias, locais e horários das celebrações das Santas Missas nas comunidades rurais da Paróquia Basílica Santuário do Santíssimo Sacramento. Todos os dias, com exceção da divisa, os outros dias, todos os locais, as celebrações vão acontecer às 19 horas, viu? Então vamos lá. 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Dia 10, sexta, Bananal. 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Os outros, todos os dias, às 19. Dia de 31, sexta, Olhos d'Água, na fazenda do Danilo e da Talita.
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0: 17:43, 17:43 em Sacramento. Aí o nosso amigo Carlinho Bisinotto, né? O Carlinho Bisinotto tá na sintonia aí pelas ruas da cidade, né? E tá ouvindo a nossa rádio e mandou isso aqui pra nós, ó.
6: O Valtinho, eu tô torcendo pra Argentina perder. Qualquer um que ganhar tá bom. Não sei nela.
0: Tá certo, viu, Carlinho? Eu concordo plenamente com você. Concordo plenamente com você. Não ser na Argentina, qualquer um que ganhar tá bom demais da conta. Aliás, o que eu torci contra aquela Argentina ontem, eu vou falar uma coisa, viu? Mas não tem jeito não, viu? Não, não é que, não é arrumar desculpa não, gente. O Brasil já saiu, não jogou nada naquele último jogo. Tô procurando desculpa não, mas a Argentina tá sendo ajudada nessa Copa, né? Todo jogo tem uns lances esquisitos ali em favor da Argentina e os times que estão jogando contra ela, os lances favoráveis a ele às vezes não dão. Parece que esse negócio tá meio arranjado, sei não. Agora o que eu fico intrigado, sabe? É que ontem, durante a transmissão, né? Eu tava assistindo pela Globo. Aliás, eu detesto a Rede Globo, tenho meus motivos, mas transmissão esportiva, realmente, eles são muito bons. É, então, eles estavam fazendo uma enquete lá. A enquete, claro, no Brasil, né? Durante a transmissão. Palpites com relação ao resultado do jogo para quem você estava torcendo. A grande maioria estava torcendo pra Argentina. Eu não acredito, viu? Eu não, é só brasileiro mesmo, gente. Vai gostar de levar tinta lá adiante. Você tá doido, senhor. Os homens tiram sarro na gente. Os homens falam da gente. Antes do jogo, eles arrumaram a gozação lá de fazer um minuto de silêncio pro Brasil, pela saída do Brasil da Copa. Tem base um trem desse? Isso eu vi na internet, no site da própria Globo, no G1. Aí os outros vai... cara ter coragem de torcer, até a santa paciência, briga não, 17:45 tem paciência.

0: 17 horas agora, mais 50 minutinhos, 17:50. É o Ponteio da Viola, lá pela Rádio Sacramento FM. Estamos caminhando aí para os 45 anos de rádio, hein, gente? É, 45 anos que a Rádio Sacramento vai fazer. E tá perto, né? Tá perto aí no mês de outubro. Dia 31 de outubro. Mas é velho, hein? Eita! André Andrade volta da guerra. Nicanor e Palmeri voltando para Goiás. E o Sulino Marroeiro, quando a lua vem surgindo.
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0: Em nome do Pai, do Filho e do Espírito Santo. Amém. O anjo do Senhor anunciou a Maria,
1: e ela concebeu do Espírito Santo.
0: Ave Maria, cheia de graça, o Senhor é convosco. Bendita sois vós entre as mulheres, e bendito é o fruto do vosso ventre, Jesus.
1: Santa Maria, Mãe de Deus, rogai por nós, pecadores, agora e na hora de nossa morte. Amém.
0: Eis aqui a serva do Senhor.
1: Faça-se em mim segundo a tua palavra.
0: Ave Maria, cheia de graça, o Senhor é convosco. Bendita sois vós entre as mulheres, e bendito é o fruto do vosso ventre, Jesus.
1: Santa Maria, Mãe de Deus, rogai por nós, pecadores, agora e na hora de nossa morte. Amém.
0: O Verbo divino se fez carne
1: e habitou entre nós.
0: Ave Maria, cheia de graça, o Senhor é convosco. Bendita sois vós entre as mulheres, bendito é o fruto do vosso ventre, Jesus.
1: Santa Maria, Mãe de Deus, rogai por nós, pecadores, agora e na hora de nossa morte. Amém.
0: Rogai por nós, Santa Mãe de Deus,
1: para que sejamos dignos das promessas de Cristo.
0: Oremos, infundir, Senhor, em nossos corações a vossa graça, para que nós, que conhecemos pela anunciação do anjo a encarnação de Jesus Cristo, vosso Filho, cheguemos por sua paixão e morte na cruz à glória da ressurreição, pelo mesmo Cristo nosso Senhor.
1: Amém.
0: E desejo para todos que nos acompanham as bênçãos de Deus Todo-Poderoso, Pai, o Filho e o Espírito Santo, e permaneça para sempre.

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4: Muito bem, são 18 horas agora, mais 6 minutos, 18:06, boa noite. Estamos de volta aí com o nosso Ponteio da Viola, partindo aí pra última meia hora do programa, né? Vamos que vamos!

0: Moda Bonita, visita ao passado. Zé Moreno e Paraense. Ouvimos também aí o Milionário Zé Rico, você vai ver. 18:15, meu povo.
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0: 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Vamos atender aqui a participação do David, oferecendo música aí pros padrinhos Wagner, Paulinha, também pra Juliana, sua professora de matemática, né? E os garotos aí, Vinícius, Gabriel, também a dona Badia, seu Osvaldo, os pais da Juliana, e pra sua madrinha Gasparina Bisinotto. E o David pediu pra ouvir aí o Toninho Marieta, boiadeiro de Minas.

a gente é hora de ir embora, né? Vem aí o Santo Terço com o Padre Ricardo. Eu vou ficando por aqui agradecendo a todos pelo carinho e pela companhia. Amanhã, se o bom pai, se o permitir, de volta estaremos a partir das 16 horas em mais um Ponteio de Viola. Fiquem todos com Deus, meu abraço, meu carinho e até amanhã, porque é graças a ele que a vida continua. Tchau, tchau, gente.

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4: Queridos ouvintes da Rádio Sacramento, com alegria e fé, iniciamos agora a oração.

coração cheio de esperança, iniciemos nossa oração pedindo pelas famílias, pela igreja, pelo mundo e por todas as intenções que trazemos em nosso coração. Em nome do Pai e do Filho e do Espírito Santo. Amém. Senhor Jesus, nós vos oferecemos este terço que vamos rezar, contemplando os mistérios de nossa redenção. Concedei-nos, por intercessão de Maria, vossa Mãe Santíssima, a quem nos dirigimos, as virtudes que nos são necessárias para bem rezá-lo e a graça que nos vem desta santa.

0: contemplamos neste dia os mistérios gloriosos. Nos mistérios gloriosos celebramos a vitória de Cristo sobre a morte e a glorificação de Maria. Esses mistérios renovam nossa esperança, recordando-nos que com Cristo também somos chamados à vida plena na glória do Pai. Creio em Deus Pai Todo-Poderoso, Criador do céu e da terra, e em Jesus Cristo, seu único Filho, nosso Senhor, que foi concebido pelo poder do Espírito Santo, nasceu da Virgem Maria, padeceu sob Pôncio Pilatos, foi crucificado, morto e sepultado, desceu à mansão dos mortos, ressuscitou ao terceiro dia, subiu aos céus, está sentado à direita de Deus Pai Todo-Poderoso, donde há de vir a julgar os vivos e os mortos. Creio no Espírito Santo, na Santa Igreja Católica, na comunhão dos santos, na remissão dos pecados, na ressurreição da carne, na vida eterna. Amém. Pai nosso que estais no céu, santificado seja o vosso nome. Venha a nós o vosso reino, seja feita a vossa vontade, assim na terra como no céu.
1: O pão nosso de cada dia nos dai hoje. Perdoai-nos as nossas ofensas, assim como nós perdoamos a quem nos tem ofendido. E não nos deixeis cair em tentação, mas livrai-nos do mal. Amém.
0: Ave Maria, cheia de graça, o Senhor é convosco. Bendita sois vós entre as mulheres. E bendito é o fruto do vosso ventre, Jesus.
1: Santa Maria, Mãe de Deus, rogai por nós, pecadores, agora e na hora da nossa morte. Amém.
0: Ave Maria, cheia de graça, o Senhor é convosco. Bendita sois vós entre as mulheres. E bendito é o fruto do vosso ventre, Jesus.
1: Santa Maria, Mãe de Deus, rogai por nós, pecadores, agora e na hora da nossa morte. Amém.
0: Ave Maria, cheia de graça, o Senhor é convosco, bendita sois vós entre as mulheres, e bendito é o fruto do vosso ventre, Jesus.
1: Santa Maria, Mãe de Deus, rogai por nós, pecadores, agora e na hora da nossa morte. Amém.
0: Glória ao Pai, ao Filho e ao Espírito Santo.
1: Assim como era no princípio, agora e sempre, pelos séculos dos séculos. Amém.
0: Ó meu Jesus, perdoai-nos, livrai-nos do fogo do inferno, levai as almas todas para o céu e socorrei principalmente aquelas que mais precisarem da vossa misericórdia. Sagrado Coração de Jesus, nós temos confiança em vós. Nossa Senhora do Patrocínio do Santíssimo Sacramento, rogai por nós. No primeiro mistério contemplamos a ressurreição do Senhor Jesus.

0: Pai nosso que estais nos céus, santificado seja o vosso nome. Venha a nós o vosso reino, seja feita a vossa vontade, assim na terra como no céu.
1: O pão nosso de cada dia nos dai hoje. Perdoai-nos as nossas ofensas, assim como nós perdoamos a quem nos tem ofendido. E não nos deixeis cair em tentação, mas livrai-nos do mal. Amém.
0: Ave Maria, cheia de graça, o Senhor é convosco. Bendita sois vós entre as mulheres. E bendito é o fruto do vosso ventre, Jesus.
1: Santa Maria, Mãe de Deus, rogai por nós, pecadores, agora e na hora da nossa morte. Amém.
0: Ave Maria, cheia de graça, o Senhor é convosco. Bendita sois vós entre as mulheres, e bendito é o fruto do vosso ventre, Jesus.
1: Santa Maria, Mãe de Deus, rogai por nós, pecadores, agora e na hora da nossa morte. Amém.
0: Ave Maria, cheia de graça, o Senhor é convosco. Bendita sois vós entre as mulheres, e bendito é o fruto do vosso ventre, Jesus.
1: Santa Maria, Mãe de Deus, rogai por nós, pecadores, agora e na hora da nossa morte. Amém.
0: Ave Maria, cheia de graça, o Senhor é convosco. Bendita sois vós entre as mulheres, e bendito é o fruto do vosso ventre, Jesus.
1: Santa Maria, Mãe de Deus, rogai por nós, pecadores, agora e na hora da nossa morte. Amém.
0: Ave Maria, cheia de graça, o Senhor é convosco. Bendita sois vós entre as mulheres, e bendito é o fruto do vosso ventre, Jesus.
1: Santa Maria, Mãe de Deus, rogai por nós, pecadores, agora e na hora da nossa morte. Amém.
0: Ave Maria, cheia de graça, o Senhor é convosco. Bendita sois vós entre as mulheres, e bendito é o fruto do vosso ventre, Jesus.
1: Santa Maria, Mãe de Deus, rogai por nós, pecadores, agora e na hora da nossa morte. Amém.
0: Ave Maria, cheia de graça, o Senhor é convosco. Bendita sois vós entre as mulheres, e bendito é o fruto do vosso ventre, Jesus.
1: Santa Maria, Mãe de Deus, rogai por nós, pecadores, agora e na hora da nossa morte. Amém.
0: Ave Maria, cheia de graça, o Senhor é convosco. Bendita sois vós entre as mulheres, e bendito é o fruto do vosso ventre, Jesus.
1: Santa Maria, Mãe de Deus, rogai por nós, pecadores, agora e na hora da nossa morte. Amém.
0: Ave Maria, cheia de graça, o Senhor é convosco. Bendita sois vós entre as mulheres, e bendito é o fruto do vosso ventre, Jesus.
1: Santa Maria, Mãe de Deus, rogai por nós, pecadores, agora e na hora da nossa morte. Amém.
0: Ave Maria, cheia de graça, o Senhor é convosco. Bendita sois vós entre as mulheres, e bendito é o fruto do vosso ventre, Jesus.
1: Santa Maria, Mãe de Deus, rogai por nós, pecadores, agora e na hora da nossa morte. Amém.
0: Glória ao Pai, e ao Filho, e ao Espírito Santo.
1: Assim como era no princípio, agora e sempre, pelos séculos dos séculos. Amém.
0: Ó meu Jesus, perdoai-nos, livrai-nos do fogo do inferno. Levai as almas todas para o céu e socorrei principalmente aquelas que mais precisarem da vossa misericórdia. Sagrado Coração de Jesus, nós temos confiança em vós. Ó Maria concebida sem pecado, rogai por nós que recorremos a vós. No segundo mistério contemplamos a ascensão de Jesus ao céu.

0: nosso que estais nos céus, santificado seja o vosso nome. Venha a nós o vosso reino. Seja feita a vossa vontade, assim na terra como no céu.
1: O pão nosso de cada dia nos dai hoje. Perdoai-nos as nossas ofensas, assim como nós perdoamos a quem nos tem ofendido. E não nos deixeis cair em tentação, mas livrai-nos do mal. Amém.
0: Ave Maria, cheia de graça, o Senhor é convosco. Bendita sois vós entre as mulheres, e bendito é o fruto do vosso ventre, Jesus.
1: Santa Maria, Mãe de Deus, rogai por nós, pecadores, agora e na hora da nossa morte. Amém.
0: Ave Maria, cheia de graça, o Senhor é convosco. Bendita sois vós entre as mulheres, e bendito é o fruto do vosso ventre, Jesus.
1: Santa Maria, Mãe de Deus, rogai por nós, pecadores, agora e na hora da nossa morte. Amém.
0: Ave Maria, cheia de graça, o Senhor é convosco. Bendita sois vós entre as mulheres, e bendito é o fruto do vosso ventre, Jesus.
1: Santa Maria, Mãe de Deus, rogai por nós, pecadores, agora e na hora da nossa morte. Amém.
0: Ave Maria, cheia de graça, o Senhor é convosco. Bendita sois vós entre as mulheres, e bendito é o fruto do vosso ventre, Jesus.
1: Santa Maria, Mãe de Deus, rogai por nós, pecadores, agora e na hora da nossa morte. Amém.
0: Ave Maria, cheia de graça, o Senhor é convosco. Bendita sois vós entre as mulheres, e bendito é o fruto do vosso ventre, Jesus.
1: Santa Maria, Mãe de Deus, rogai por nós, pecadores, agora e na hora da nossa morte. Amém.
0: Ave Maria, cheia de graça, o Senhor é convosco. Bendita sois vós entre as mulheres, e bendito é o fruto do vosso ventre, Jesus.
1: Santa Maria, Mãe de Deus, rogai por nós, pecadores, agora e na hora da nossa morte. Amém.
0: Ave Maria, cheia de graça, o Senhor é convosco. Bendita sois vós entre as mulheres, e bendito é o fruto do vosso ventre, Jesus.
1: Santa Maria, Mãe de Deus, rogai por nós, pecadores, agora e na hora da nossa morte. Amém.
0: Ave Maria, cheia de graça, o Senhor é convosco. Bendita sois vós entre as mulheres, e bendito é o fruto do vosso ventre, Jesus.
1: Santa Maria, Mãe de Deus, rogai por nós, pecadores, agora e na hora da nossa morte. Amém.
0: Ave Maria, cheia de graça, o Senhor é convosco. Bendita sois vós entre as mulheres, e bendito é o fruto do vosso ventre, Jesus.
1: Santa Maria, Mãe de Deus, rogai por nós, pecadores, agora e na hora da nossa morte. Amém.
0: Ave Maria, cheia de graça, o Senhor é convosco. Bendita sois vós entre as mulheres, e bendito é o fruto do vosso ventre, Jesus.
1: Santa Maria, Mãe de Deus, rogai por nós, pecadores, agora e na hora da nossa morte. Amém.
0: Glória ao Pai, e ao Filho, e ao Espírito Santo.
1: Assim como era no princípio, agora e sempre, pelos séculos dos séculos. Amém.
0: Ó meu Jesus, perdoai-nos, livrai-nos do fogo do inferno. Levai as almas todas para o céu, e socorrei principalmente aquelas que mais precisarem da vossa misericórdia. Sagrado Coração de Jesus, nós temos confiança em vós. Ó Maria concebida sem pecado, rogai por nós que recorremos a vós. No terceiro mistério contemplamos a vinda do Espírito Santo sobre os apóstolos e a Virgem Maria.

0: Pai nosso que estais nos céus, santificado seja o vosso nome. Venha a nós o vosso reino, seja feita a vossa vontade, assim na terra como no céu.
1: O pão nosso de cada dia nos dai hoje. Perdoai-nos as nossas ofensas, assim como nós perdoamos a quem nos tem ofendido. E não nos deixeis cair em tentação, mas livrai-nos do mal. Amém.
0: Ave Maria, cheia de graça, o Senhor é convosco. Bendita sois vós entre as mulheres. E bendito é o fruto do vosso ventre, Jesus.
1: Santa Maria, Mãe de Deus, rogai por nós, pecadores, agora e na hora da nossa morte. Amém.
0: Ave Maria, cheia de graça, o Senhor é convosco. Bendita sois vós entre as mulheres, e bendito é o fruto do vosso ventre, Jesus.
1: Santa Maria, Mãe de Deus, rogai por nós, pecadores, agora e na hora da nossa morte. Amém.
0: Ave Maria, cheia de graça, o Senhor é convosco. Bendita sois vós entre as mulheres, e bendito é o fruto do vosso ventre, Jesus.
1: Santa Maria, Mãe de Deus, rogai por nós, pecadores, agora e na hora da nossa morte. Amém.
0: Ave Maria, cheia de graça, o Senhor é convosco. Bendita sois vós entre as mulheres, e bendito é o fruto do vosso ventre, Jesus.
1: Santa Maria, Mãe de Deus, rogai por nós, pecadores, agora e na hora da nossa morte. Amém.
0: Ave Maria, cheia de graça, o Senhor é convosco. Bendita sois vós entre as mulheres, e bendito é o fruto do vosso ventre, Jesus.
1: Santa Maria, Mãe de Deus, rogai por nós, pecadores, agora e na hora da nossa morte. Amém.
0: Ave Maria, cheia de graça, o Senhor é convosco. Bendita sois vós entre as mulheres, e bendito é o fruto do vosso ventre, Jesus.
1: Santa Maria, Mãe de Deus, rogai por nós, pecadores, agora e na hora da nossa morte. Amém.
0: Ave Maria, cheia de graça, o Senhor é convosco. Bendita sois vós entre as mulheres, e bendito é o fruto do vosso ventre, Jesus.
1: Santa Maria, Mãe de Deus, rogai por nós, pecadores, agora e na hora da nossa morte. Amém.
0: Ave Maria, cheia de graça, o Senhor é convosco. Bendita sois vós entre as mulheres, e bendito é o fruto do vosso ventre, Jesus.
1: Santa Maria, Mãe de Deus, rogai por nós, pecadores, agora e na hora da nossa morte. Amém.
0: Ave Maria, cheia de graça, o Senhor é convosco. Bendita sois vós entre as mulheres, e bendito é o fruto do vosso ventre, Jesus.
1: Santa Maria, Mãe de Deus, rogai por nós, pecadores, agora e na hora da nossa morte. Amém.
0: Ave Maria, cheia de graça, o Senhor é convosco. Bendita sois vós entre as mulheres, e bendito é o fruto do vosso ventre, Jesus.
1: Santa Maria, Mãe de Deus, rogai por nós, pecadores, agora e na hora da nossa morte. Amém.
0: Glória ao Pai, e ao Filho, e ao Espírito Santo.
1: Assim como era no princípio, agora e sempre, pelos séculos dos séculos. Amém.
0: Ó meu Jesus, perdoai-nos, livrai-nos do fogo do inferno. Levai as almas todas para o céu, e socorrei principalmente aquelas que mais precisarem da vossa misericórdia. Sagrado Coração de Jesus, nós temos confiança em vós. Ó Maria concebida sem pecado, rogai por nós que recorremos a vós. No quarto mistério contemplamos a assunção de Nossa Senhora ao céu.

Pai nosso que estais nos céus, santificado seja o vosso nome. Venha a nós o vosso reino, seja feita a vossa vontade, assim na terra como no céu. Santificado seja o vosso nome. Venha a nós o vosso reino, seja feita a vossa vontade, assim

0: Bendita sois vós entre as mulheres, e bendito é o fruto do vosso ventre, Jesus.
1: Santa Maria, Mãe de Deus, rogai por nós, pecadores, agora e na hora da nossa morte. Amém.
0: Ave Maria, cheia de graça, o Senhor é convosco. Bendita sois vós entre as mulheres, e bendito é o fruto do vosso ventre, Jesus.
1: Santa Maria, Mãe de Deus, rogai por nós, pecadores, agora e na hora da nossa morte. Amém.
0: Ave Maria, cheia de graça, o Senhor é convosco. Bendita sois vós entre as mulheres, e bendito é o fruto do vosso ventre, Jesus.
1: Santa Maria, Mãe de Deus, rogai por nós, pecadores, agora e na hora da nossa morte. Amém.
0: Ave Maria, cheia de graça, o Senhor é convosco. Bendita sois vós entre as mulheres, e bendito é o fruto do vosso ventre, Jesus.
1: Santa Maria, Mãe de Deus, rogai por nós, pecadores, agora e na hora da nossa morte. Amém.
0: Ave Maria, cheia de graça, o Senhor é convosco. Bendita sois vós entre as mulheres, e bendito é o fruto do vosso ventre, Jesus.
1: Santa Maria, Mãe de Deus, rogai por nós, pecadores, agora e na hora da nossa morte. Amém.
0: Ave Maria, cheia de graça, o Senhor é convosco. Bendita sois vós entre as mulheres, e bendito é o fruto do vosso ventre, Jesus.
1: Santa Maria, Mãe de Deus, rogai por nós, pecadores, agora e na hora da nossa morte. Amém.
0: Ave Maria, cheia de graça, o Senhor é convosco. Bendita sois vós entre as mulheres, e bendito é o fruto do vosso ventre, Jesus.
1: Santa Maria, Mãe de Deus, rogai por nós, pecadores, agora e na hora da nossa morte. Amém.
0: Ave Maria, cheia de graça, o Senhor é convosco. Bendita sois vós entre as mulheres, e bendito é o fruto do vosso ventre, Jesus.
1: Santa Maria, Mãe de Deus, rogai por nós, pecadores, agora e na hora da nossa morte. Amém.
0: Ave Maria, cheia de graça, o Senhor é convosco. Bendita sois vós entre as mulheres, e bendito é o fruto do vosso ventre, Jesus.
1: Santa Maria, Mãe de Deus, rogai por nós, pecadores, agora e na hora da nossa morte. Amém.
0: Glória ao Pai, e ao Filho, e ao Espírito Santo.
1: Assim como era no princípio, agora e sempre, pelos séculos dos séculos. Amém.
0: Ó meu Jesus, perdoai-nos, livrai-nos do fogo do inferno. Levai as almas todas para o céu e socorrei principalmente aquelas que mais precisarem da vossa misericórdia. Sagrado Coração de Jesus, nós temos confiança em vós. Ó Maria concebida sem pecado, rogai por nós que recorremos a vós. No quinto mistério contemplamos a coroação de Nossa Senhora como Rainha do céu e da terra.

0: Pai nosso que estais nos céus, santificado seja o vosso nome. Venha a nós o vosso reino. Seja feita a vossa vontade, assim na terra como no céu.
1: O pão nosso de cada dia nos dai hoje. Perdoai-nos as nossas ofensas, assim como nós perdoamos a quem nos tem ofendido. E não nos deixeis cair em tentação, mas livrai-nos do mal. Amém.
0: Ave Maria, cheia de graça, o Senhor é convosco. Bendita sois vós entre as mulheres. E bendito é o fruto do vosso ventre, Jesus.
1: Santa Maria, Mãe de Deus, rogai por nós, pecadores, agora e na hora da nossa morte. Amém.
0: Ave Maria, cheia de graça, o Senhor é convosco. Bendita sois vós entre as mulheres, e bendito é o fruto do vosso ventre, Jesus.
1: Santa Maria, Mãe de Deus, rogai por nós, pecadores, agora e na hora da nossa morte. Amém.
0: Ave Maria, cheia de graça, o Senhor é convosco. Bendita sois vós entre as mulheres, e bendito é o fruto do vosso ventre, Jesus.
1: Santa Maria, Mãe de Deus, rogai por nós, pecadores, agora e na hora da nossa morte. Amém.
0: Ave Maria, cheia de graça, o Senhor é convosco. Bendita sois vós entre as mulheres, e bendito é o fruto do vosso ventre, Jesus.
1: Santa Maria, Mãe de Deus, rogai por nós, pecadores, agora e na hora da nossa morte. Amém.
0: Ave Maria, cheia de graça, o Senhor é convosco.

0: Bendita sois vós entre as mulheres, e bendito é o fruto do vosso ventre, Jesus.
1: Santa Maria, Mãe de Deus, rogai por nós, pecadores, agora e na hora da nossa morte. Amém.
0: Ave Maria, cheia de graça, o Senhor é convosco. Bendita sois vós entre as mulheres, e bendito é o fruto do vosso ventre, Jesus.
1: Santa Maria, Mãe de Deus, rogai por nós, pecadores, agora e na hora da nossa morte. Amém.
0: Ave Maria, cheia de graça, o Senhor é convosco. Bendita sois vós entre as mulheres, e bendito é o fruto do vosso ventre, Jesus.
1: Santa Maria, Mãe de Deus, rogai por nós, pecadores, agora e na hora da nossa morte. Amém.
0: Ave Maria, cheia de graça, o Senhor é convosco. Bendita sois vós entre as mulheres, e bendito é o fruto do vosso ventre, Jesus.
1: Santa Maria, Mãe de Deus, rogai por nós, pecadores, agora e na hora da nossa morte. Amém.
0: Ave Maria, cheia de graça, o Senhor é convosco. Bendita sois vós entre as mulheres, e bendito é o fruto do vosso ventre, Jesus.
1: Santa Maria, Mãe de Deus, rogai por nós, pecadores, agora e na hora da nossa morte. Amém.
0: Ave Maria, cheia de graça, o Senhor é convosco. Bendita sois vós entre as mulheres, e bendito é o fruto do vosso ventre, Jesus.
1: Santa Maria, Mãe de Deus, rogai por nós, pecadores, agora e na hora da nossa morte. Amém.
0: Glória ao Pai, e ao Filho, e ao Espírito Santo.
1: Assim como era no princípio, agora e sempre, pelos séculos dos séculos. Amém.
0: Ó meu Jesus, perdoai-nos, livrai-nos do fogo do inferno. Levai as almas todas para o céu, e socorrei principalmente aquelas que mais precisarem da vossa misericórdia. Sagrado Coração de Jesus, nós temos confiança em vós. Ó Maria concebida sem pecado, rogai por nós que recorremos a vós. Infinitas graças vos damos, soberana rainha, pelos benefícios que todos os dias recebemos de vossas mãos liberais. Dignai-vos agora e para sempre tomar-nos debaixo do vosso poderoso amparo. E para mais vos agradecer, vos saudamos dizendo:
1: Salve rainha, mãe de misericórdia, vida, doçura e esperança nossa, salve. A vós bradamos os degradados filhos de Eva, a vós suspiramos gemendo e chorando neste vale de lágrimas. Eia, pois, advogada nossa, esses vossos olhos misericordiosos a nós volvei, e depois deste desterro, mostrai-nos Jesus, bendito fruto do vosso ventre. Ó clemente, ó piedosa, ó doce sempre Virgem Maria.
0: Rogai por nós, Santa Mãe de Deus,
1: para que sejamos dignos das promessas de Cristo. Amém.
0: O Senhor esteja convosco.
2: Ele está no meio de nós.
0: Abençoe-vos Deus Todo-Poderoso, Pai, Filho e Espírito Santo. Amém.

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0: acontece no dia de hoje.
1: Olá, boa noite.
2: Boa noite para você que nos acompanha em todo o país.
1: Quarta-feira, 8 de julho de 2026.
2: Vamos ao destaque do dia na Voz do Brasil.
1: Vacinação infantil.
2: Pneumo 20 contra pneumonia e meningite está disponível nas unidades básicas de saúde. Gabriela Noronha.
3: A Pneumo 20 é indicada para bebês no primeiro ano de vida e crianças menores de 5 anos que ainda não completaram o esquema de vacinação recomendado.
1: Proteção às mulheres.
2: Ligue 180 registra denúncias de violência e funciona 24 horas todos os dias da semana. Pablo Mundim.
4: O Ligue 180 também orienta familiares, amigos, vizinhos e qualquer pessoa que queira saber como agir diante de uma situação de risco.
1: E vamos falar hoje sobre a Rede Nacional de Proteção e Defesa dos Direitos Humanos das Pessoas Idosas.
2: Quem vai explicar pra gente mais sobre o tema é o Secretário Nacional dos Direitos da Pessoa Idosa, Alexandre da Silva.
5: São todas aquelas pessoas, aquelas instituições, aqueles órgãos que atuam no segmento da pessoa idosa e que garantam a defesa, a promoção, a mitigação de violações e violências e a garantia de mais direitos.
1: Hoje na apresentação da Voz do Brasil, eu, Mariana Jungmann e Luciano Seixas.
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1: Crianças menores de 5 anos e grupos prioritários já podem procurar o posto de vacinação mais próximo para se protegerem com a Pneumo 20.
2: O imunizante previne contra 20 sorotipos da bactéria causadora de doenças graves, como pneumonia e meningite.
1: A ideia é diminuir as hospitalizações, sequelas e óbitos em função das doenças.
3: A vacina Pneumo 20 está disponível nas unidades básicas de saúde e demais pontos de vacinação em todo o país. Éder Gatti, diretor do Programa Nacional de Imunização do Ministério da Saúde, explica que o imunizante vai substituir gradualmente a Pneumo 10 contra a bactéria causadora de doenças como pneumonia e meningite.
6: O Ministério já tinha uma vacina no SUS que era a Pneumo 10, é uma vacina que cobria contra 10 tipos da bactéria pneumococo, só que agora nós estamos atualizando para uma vacina que cobre contra 20 tipos de pneumococo, ou seja, é um número maior de tipos de bactéria que a vacina protege. E com isso, a gente espera diminuir ainda mais a ocorrência de meningite e pneumonias em crianças.
3: A Pneumo 20 é indicada para bebês no primeiro ano de vida e crianças menores de 5 anos que ainda não completaram o esquema de vacinação recomendado. Segundo Eduardo Jorge da Fonseca, presidente do Departamento de Imunizações da Sociedade Brasileira de Pediatria, a imunização nesta faixa etária é fundamental para prevenir internações e reduzir mortes associadas às infecções pneumocócicas.
7: São as crianças menores de 2 anos as que mais internam e as que mais morrem, ou seja, tem maior incidência e maior letalidade. Então, esse é o grupo mais importante, é um grupo prioritário para a prevenção das doenças pneumocócicas invasivas, como a gente chama.
3: A Pneumo 20 também é indicada para indígenas com mais de 5 anos, sem histórico vacinal, idosos com 60 anos ou mais que estejam acamados ou institucionalizados e pessoas com condições clínicas especiais. O histórico de vacinação pode ser acompanhado pela caderneta digital de saúde da criança, disponível no aplicativo Meu SUS Digital. Reportagem Gabriela Noronha.
2: A doença de Chagas é transmitida principalmente por um inseto conhecido como barbeiro e pode levar à morte, especialmente em populações vulneráveis.
1: Isso porque a infecção pode evoluir de forma silenciosa por anos e, quando não tratada, pode levar a graves complicações cardíacas e digestivas.
2: Para tratar a doença, a Anvisa publicou o registro de um novo medicamento voltado a pacientes menores de 18 anos.
1: É o Lampti, feito de substâncias que danificam o parasita e que levam à sua eliminação do organismo.
8: A Agência Nacional de Vigilância Sanitária Anvisa aprovou o registro do medicamento Lampti, indicado para o tratamento da doença de Chagas em pacientes pediátricos. O produto pode ser utilizado desde recém-nascidos com peso mínimo de 2,5 kg até adolescentes menores de 18 anos. A doença de Chagas é causada pelo protozoário Trypanosoma cruzi e está entre as principais doenças negligenciadas no Brasil. A infecção pode permanecer sem sintomas por muitos anos e, quando não tratada, inflamada, provocar complicações graves, principalmente no coração e no sistema digestivo. O Lampit é um medicamento antiparasitário que atua na eliminação do parasita responsável pela doença. A aprovação do registro foi publicada pela Anvisa no Diário Oficial da União, com a resolução 2631 de 2026. Claudimário Carvalho, para a Voz do Brasil.
2: Buscar ajuda pode ser o primeiro passo para interromper um ciclo de violência contra as mulheres.
1: O Ligue 180 funciona gratuitamente, 24 horas por dia, e também pode ser acessado por canais digitais como WhatsApp.
2: Os atendentes são especializados para oferecer ajuda imediata, indicando os caminhos para a solução do problema.
0: É por meio do Ligue 180 que milhares de mulheres encontram acolhimento, orientação e encaminhamento para a rede de proteção em todo o país. Cada atendimento começa por uma escuta qualificada e humanizada. O serviço funciona 24 horas por dia, todos os dias da semana, e pode ser acionado pela própria vítima ou por qualquer pessoa que queira denunciar uma situação de violência contra a mulher. A coordenadora de atendimento da central do Ligue 180, Juliana Costa, explica como funciona o atendimento.
9: A denúncia é registrada pelas nossas atendentes. Posteriormente a isso, nós temos uma equipe também especializada que faz a análise dessa denúncia. Então, entrando em contato com o Ligue 180, a pessoa que nos contatar vai ter ali um atendimento especializado, e essa atendente ela vai identificar qual é a necessidade dessa pessoa.
0: Segundo o Anuário Brasileiro de Segurança Pública, em 2025 foram registrados cerca de 1.470 feminicídios, o maior número desde que o crime passou a ser tipificado em 2015. Apenas no primeiro trimestre deste ano, já foram contabilizadas 399 mortes. Também cresceram os casos de violência no ambiente digital, como ameaças, perseguição nas redes sociais, invasão de contas e divulgação não autorizada de imagens íntimas. Nos cinco primeiros meses de 2026, o Ligue 180 registrou mais de 16 mil ocorrências desse tipo de violência. A coordenadora de atendimento do Ligue 180 do Ministério da Saúde, Nery Araújo, alerta que o combate ao feminicídio é responsabilidade de todos.
10: É importante que o Brasil inteiro, a sociedade inteira, todo mundo, igrejas, feiras, times de futebol, escolas, templos religiosos, todo mundo seja envolvido. Por quê? Porque não é um problema só da mulher, é um problema de todos nós.
0: Além de atender mulheres em situação de violência, o Ligue 180 também orienta familiares, amigos, vizinhos e qualquer pessoa que queira saber como agir diante de uma situação de risco. O atendimento é sigiloso e pode ser feito de qualquer lugar do mundo. Além dos 180, denúncias e informações podem ser feitas pelo WhatsApp no telefone DDD 61 9610 0180. Reportagem Pablo Mundim.
1: Cidadão conta com uma nova plataforma do programa Luz para Todos.
2: O aplicativo permite registrar e acompanhar solicitações de atendimento, facilitando a identificação de famílias que ainda vivem sem acesso à energia elétrica.
11: O aplicativo do programa Luz para Todos permite a cidadãos, lideranças comunitárias e instituições registrarem e acompanharem as solicitações de instalação de energia elétrica. A iniciativa é voltada para o público que mora em áreas rurais e regiões remotas do país. Segundo André Dias, diretor do Departamento de Universalização e Políticas Sociais de Energia Elétrica do Ministério de Minas e Energia, o aplicativo permite acompanhar as solicitações feitas ao programa e se existem subnotificações.
12: Hoje, nós estimamos que há no Brasil cerca de 220 mil unidades consumidoras, famílias sem acesso à energia, mas a gente entende que esse número pode estar subnotificado, possa ser maior, e aí o aplicativo vai nos dar justamente esse conhecimento.
11: O aplicativo Luz para Todos está disponível nas lojas de aplicativos para celulares e pode ser baixado por qualquer pessoa de forma gratuita. Ao abrir o pedido para instalação de energia elétrica, o cidadão deverá tirar foto da unidade a ser atendida. Por meio do georreferenciamento, o Ministério de Minas e Energia vai localizar o endereço e encaminhar a solicitação para a concessionária de energia elétrica responsável pela região. Não será preciso acesso à internet para registrar o pedido. Reportagem Luana Karen.
1: embaixadores estrangeiros que não residem no Brasil participaram nesta quarta-feira no Palácio do Itamaraty da cerimônia de entrega das cartas credenciais.
2: O ato habilita oficialmente os diplomatas diante do chefe de Estado do país onde vai atuar.
1: As cartas foram assinadas pelo presidente da República perante o governo anfitrião e dão início à missão diplomática.
2: Ao todo, 14 embaixadores não residentes no país foram oficialmente credenciados.
1: Um espaço para que as mulheres idosas participem da construção de políticas públicas voltadas a elas.
2: O Fórum Nacional pelo Protagonismo e Mobilização das Mulheres Idosas reúne organizações, movimentos sociais e representantes do poder público.
1: Entre os desafios tratados no fórum estão a saúde mental dos idosos, autonomia econômica e combate ao preconceito etário.
2: A secretária nacional de Autonomia Econômica e Política de Cuidados, Joana Célia dos Passos, fala mais sobre o fórum.
13: Esse fórum, ele tem a duração de 2 anos e uma das competências dele é promover iniciativas para o fortalecimento das organizações de participação social de mulheres idosas, para que a gente possa ampliar a capacidade de mobilização, o protagonismo, a autonomia e a incidência no debate sobre as políticas para esse grupo de mulheres idosas.
1: Segundo o IBGE, o Brasil possui 32 milhões de pessoas com 60 anos ou mais, sendo 55% mulheres.
2: E vamos falar agora da Rede Nacional de Proteção e Defesa dos Direitos Humanos da Pessoa Idosa, RENAPID.
1: Ela tem como objetivo garantir uma articulação entre os órgãos públicos que atendem essa população.
2: Nós conversamos com o secretário nacional dos Direitos da Pessoa Idosa, do Ministério dos Direitos Humanos e da Cidadania, Alexandre da Silva, sobre como vai funcionar essa colaboração. Acompanhe. Boa noite, secretária. Explica pra gente o que é essa rede de proteção às pessoas idosas. Que entidades formam essa rede?
14: A RENAPID é a Rede Nacional de Proteção e Defesa dos Direitos Humanos das Pessoas Idosas. É uma rede que vem sendo pensada e solicitada pela participação social desde a nossa conferência, do primeira conferência de 2006, e que agora em 2026 ela se realiza. São convidados todos os entes federativos, todas as pessoas que atuam no parlamento, no sistema de justiça, entidades privadas, entidades públicas, ONGs, universidades, enfim, são todas aquelas pessoas, aquelas instituições, aqueles órgãos que atuam no segmento da pessoa idosa e que garantam a defesa, a promoção, a mitigação de violações e violências e a garantia de mais direitos.
1: Agora, secretário, essa rede ela funciona para um acompanhamento mais próximo, por exemplo, de idosos que estejam em situações vulneráveis, vamos supor, idosos que vivam sozinhos, precisem desse acompanhamento, essa rede atua assim também?
14: Esse é um dos focos, mas eu vou dizer que o foco central dessa RENAPID é a intersetorialidade. Para quem não está acostumado com esse termo, é dizer que algumas soluções para as pessoas idosas, ou para outros grupos também, elas precisam sempre de uma articulação com mais de um setor. Um exemplo, pode acontecer uma dificuldade da pessoa idosa em acessar um serviço de saúde. Isso pode ser decorrente do transporte, isso pode ser decorrente da dificuldade dela em ler, então ela não consegue muitas vezes pegar um ônibus ou chamar um táxi porque ela não consegue ler. E aí pode ser um outro problema, o transporte em si, que pode estar disponível ou dificultoso naquela região. Então a resposta intersetorial é o ponto central. E sim, é um objetivo também da gente, o quanto antes, enquanto sociedade, detectarmos que uma pessoa idosa está numa condição de violência ou de violação e que isso gera um risco para ela de vida, que o quanto antes ela possa ser retirada dessa situação ou que o agente causal ou a situação também possa ser o mais rápido possível eliminada ou eliminado.
2: E como é que os próprios idosos, os familiares ou amigos podem acionar essa rede?
14: A RENAPID, ela vai ter uma estrutura que precisará funcionar tanto no âmbito municipal, estadual e federal. Então, vejamos, se o problema for municipal, nós vamos criar essa rede no município para que essas entidades, esses órgãos, a gestão municipal, uma secretaria específica, consiga dar a resposta o quanto antes. Mas, por vezes, um problema que envolva, por exemplo, uma questão de uma estrada estadual, eu já teria que procurar a instância estadual para dar essa resposta, ou muitas vezes é uma questão ministerial, alguma ação que possa ser garantida por um ministério. Então, essa pessoa idosa ou familiar, quando perceba uma situação como essa, ela vai procurar algum desses agentes, dessas entidades, desses órgãos que estão vinculados a essa rede, para poder acionar a resposta mais efetiva. Cabe lembrar aqui que o Brasil já tem, dentro do seu estado, a experiência de alguns municípios, de alguns estados que já fazem uma rede. Então, nós não estamos partindo do zero, esse é um ponto positivo. A ideia nossa agora é entender o que nós podemos construir coletivamente, e já houve até uma oficina para começar a conversar com essas pessoas que já estão envolvidas em alguma rede, seja ela municipal ou estadual, e perceber como essa rede pode ser construída do que nós chamamos tanto de baixo para cima, ou seja, a partir das experiências e realidade dos municípios, e o quanto os governos estaduais, distrital e a União precisam se organizar para concluir as boas respostas, ou também o contrário, o quanto a União vai também construir essa rede dialogando com os estados e o Distrito Federal para poder alcançar os municípios ou no caso do DF, as regiões administrativas também.
1: Para a gente tentar deixar um pouquinho mais claro, secretário, sendo um caso como o senhor mencionou, né, um problema que o idoso tenha com o transporte, ele deve, nesse caso, por exemplo, procurar a prefeitura da cidade dele, e aí a prefeitura também vai estar, os órgãos da prefeitura vão estar ativos nessa rede, e aí caso se identifique outras necessidades desse idoso, a rede toda pode ser acionada? É assim que funciona?
14: Isso, um bom exemplo, exatamente isso. Então, se for uma questão de transporte, a pessoa idosa que consiga alcançar a prefeitura e a secretaria específica pode fazer da forma como você explicou mesmo, ou muitas vezes a gente pode ter uma liderança comunitária, você pode ter às vezes um agente, um pessoal da saúde ou da assistência que frequenta aquela casa e vai levar para algum órgão específico, seja o conselho municipal, caso exista na região, para poder muitas vezes chegar também a um órgão responsável, ou muitas vezes até se tiver uma empresa privada de ônibus que esteja vinculada nessa rede para querer de fato, já sabendo que muitas vezes isso já aconteceu, que ela também tenha uma resposta mais efetiva, ou muitas vezes até a prefeitura que vai pensar um ponto de ônibus. É um bom exemplo. Então, são vários caminhos que nós queremos criar justamente para que a pessoa, tanto aquela que tenha mais autonomia, independência e conhecimento, buscar a prefeitura, ou muitas vezes ver quem são os atores que vão circular naquele território que possam captar essa denúncia e poder encaminhar para um órgão mais específico.
2: Secretária, a rede também prevê a realização de diagnósticos sobre o envelhecimento populacional. De que forma isso pode se converter em políticas públicas posteriormente?
14: Esse diagnóstico, ele é fundamental, é ele que vai balizar muito do que nós já fazemos no âmbito nacional, tanto União, estados, DF, municípios, para ver quais são as demandas atuais. Então, hoje, quando falamos de envelhecimento de pessoas idosas, é muito importante que as ações sejam centradas a partir das demandas das pessoas idosas. E hoje nós temos uma série de informações que possam vir tanto das gestões municipais, com os dados obtidos por meio de suas secretarias, pode ser também a partir dos institutos de pesquisa que nós temos, geração de dados que nós temos no nosso país, e também a partir daquilo que é conduzido e pensado no âmbito governamental e também federal. Então, esse diagnóstico ajuda muitas vezes a criar programas que são feitos no âmbito federal, existem alguns criados já, também no âmbito estadual, e também pela pactuação que a gente pode fazer entre esses três entes, municípios, estados e governo. Então, é fundamental que os diagnósticos aconteçam, e mais do que fundamental para a gestão, que isso fique sempre à disposição das da participação social da sociedade como um todo. Então, a transparência, a divulgação, a linguagem simples desses diagnósticos também faz parte da RENADP de disseminar cada vez mais o conhecimento, porque isso também é um ponto bastante preocupante. Quando falamos de pessoas idosas, muitas vezes existe uma certa invisibilização de alguns dados. E a RENADP vem justamente para poder colocar isso mais à disposição da sociedade, de conselhos, de entidades, movimentos sociais, que também estão atuando na defesa dos direitos para as pessoas idosas.
1: Agora, secretário, a gente tem só mais alguns segundinhos, mas o senhor mencionou aí que lideranças comunitárias, por exemplo, né, ou organizações da sociedade civil também podem compor a rede, assim como as prefeituras. E aí, quem quer fazer parte dessa rede, essa pessoa deve proceder como, né, ou esse organismo? Eles precisam procurar a Secretaria Nacional dos Direitos da Pessoa Idosa?
14: Sim, exatamente. Nós estamos agora, no próximo mês, mais ou menos, nós vamos concluir a instrução normativa que vai dar os melhores caminhos para qualquer entidade, qualquer segmento que queira aderir à nossa rede. Então, haverá a classificação, a possibilidade de ser um integrante de fato para a rede ou de ser um colaborador com papéis distintos. Então, isso é aguardar agora, que nas próximas semanas nós vamos divulgar essa instrução normativa que está dentro do tempo proposto, dentro da portaria que criou a RENADP.
2: Muito bem, nós conversamos com o secretário nacional dos direitos da pessoa idosa, Alexandre da Silva. Muito obrigado, secretário, pela entrevista à Voz do Brasil.
14: Obrigado a vocês, a todos os ouvintes e as ouvintes. Uma boa noite.
1: 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Quem for fazer o Exame Nacional de Desempenho dos Estudantes ainda tem tempo para solicitar atendimento especializado.
2: Saiba mais com Thaís Araújo.
15: Está aberto o prazo de solicitação de atendimento especializado e para o requerimento de tratamento pelo nome social para os participantes do Exame Nacional de Desempenho dos Estudantes, o ENAD 2026. Os interessados têm até o dia 24 de julho para fazer essa solicitação em relação ao ENAD de bacharelados e cursos superiores de tecnologia. O pedido deve ser realizado diretamente pelo estudante por meio do sistema ENAD e o resultado será divulgado no dia 31 de julho. Em caso de negativa, os estudantes terão prazo para recurso entre os dias 3 e 7 de agosto. A prova está marcada para o dia 29 de novembro. O Exame Nacional de Desempenho dos Estudantes é aplicado a todos que estão concluindo o ensino superior. Thaís de Araújo, para a Voz do Brasil.
1: Forças Integradas de Combate ao Crime Organizado realizam nesta quarta-feira operações em 16 estados em investigações envolvendo organizações criminosas.
2: As medidas incluem 181 mandados de busca e apreensão, 93 mandados de prisão e outras medidas cautelares determinadas pela Justiça.
1: Estão sendo apurados indícios de crimes como tráfico de drogas, de armas e também lavagem de dinheiro.
2: As Forças Integradas reúnem instituições federais e estaduais para atuação conjunta.
1: Essas foram as notícias do governo federal.
2: Uma realização da Secretaria de Comunicação Social da Presidência da República.
1: Com produção da empresa Brasil de Comunicação.
2: Fique agora com o Minuto do TCU. Em seguida, as notícias do Poder Judiciário e do Congresso Nacional. Boa noite.
1: Boa noite, até amanhã.
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18: O Tribunal de Contas da União avaliou a política de autoprodução de energia elétrica, usada por empresas e outros consumidores que geram energia para consumo próprio. A auditoria identificou que as regras atuais dão incentivos econômicos aos autoprodutores, mas podem aumentar custos para os demais consumidores. O tribunal constatou que os autoprodutores usam a infraestrutura do sistema elétrico, mas não contribuem de forma suficiente para manter a estabilidade do serviço. O TCU também apontou baixo nível de maturidade no desenho, na institucionalização e no monitoramento da política pública. O tribunal recomendou que o Ministério de Minas e Energia formalize diretrizes, objetivos, metas, indicadores e estrutura de acompanhamento para a política. 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
17: 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Você vai ouvir agora notícias do Poder Judiciário.
19: Presidente do STF do CNJ participa da instalação de varas especializadas no combate ao crime organizado em São Paulo.
20: STJ reconhece dano moral coletivo por demora na demarcação de território quilombola em Sergipe.
19: Desembargador pernambucano é indicado para ocupar vaga de ministro do TST.
20: Boa noite, eu sou o Arthur Filho.
19: E eu sou Walter Lima.
20: O presidente do Supremo Tribunal Federal e do Conselho Nacional de Justiça, ministro Edson Fachin, afirmou nesta quarta-feira que a criação de varas especializadas no combate ao crime organizado representa uma resposta concreta do judiciário ao avanço das facções criminosas no país.
19: O ministro participou da solenidade de instalação das novas varas estaduais especializadas em organizações criminosas e lavagem de bens, direitos e valores do Tribunal de Justiça de São Paulo. Marta Ferreira.
21: O enfrentamento ao crime organizado tem sido uma das prioridades da gestão do ministro Edson Fachin. Durante a cerimônia, ele afirmou que o crime organizado não é apenas um problema de segurança pública, mas uma ameaça ao próprio Estado de Direito Democrático. Fachin também ressaltou que o judiciário tem ampliado a atuação para combater novos mecanismos utilizados pelo crime organizado, como o uso de plataformas clandestinas de apostas eletrônicas e de empresas aparentemente lícitas para lavagem de dinheiro.
22: Não estou, é claro, a me referir ao mercado regulado, mas estou a me referir, sim, às plataformas clandestinas e também às empresas que têm sido utilizadas como instrumentos de organizações criminosas.
21: A instalação das novas varas está alinhada aos projetos conduzidos pelo Conselho Nacional de Justiça para ampliar a especialização judicial no enfrentamento ao crime organizado em todo o país.
20: A União e o INCRA terão de indenizar um quilombo em Sergipe.
19: O STJ reconheceu danos morais coletivos devido à demora na demarcação do território. Fátima Uchoa.
23: A comunidade Catuabo foi reconhecida como remanescente quilombola em 2006 e o território identificado e delimitado em 2017, mas até hoje não saiu o decreto de desapropriação para a continuidade da regularização territorial. O Ministério Público Federal ajuizou ação civil pública contra a União e o INCRA, pedindo a conclusão do procedimento e indenização por danos morais coletivos. O juízo de primeiro grau e o TRF5 determinaram a finalização do procedimento, mas não reconheceram dano moral coletivo. Já a primeira turma do STJ considerou que a demora injustificada do poder estatal em efetivar um direito constitucional gera dano moral presumido, que não exige prova de abalo psicológico. O relator foi o ministro Paulo Sérgio Domingues.
20: Presidente Lula indica desembargador para ministro do TST.
19: O pernambucano Sérgio Torres precisa ainda passar por sabatina no Senado. Marla Lacerda.
24: O desembargador do Tribunal Regional do Trabalho da Sexta Região foi indicado pelo presidente da República para ocupar a vaga aberta com a aposentadoria da ministra Dora Maria da Costa. Magistrado de carreira, Sérgio Torres já atuou no TST como desembargador convocado e recentemente foi eleito presidente da Academia Brasileira de Direito do Trabalho. Se aprovado na sabatina da Comissão de Constituição e Justiça do Senado Federal, tem ainda a votação no plenário da Casa.
20: Justiça Federal determina que a União formule plano para tornar acessíveis todos os sites da administração federal.
19: A decisão atendeu a pedido do MPF. Vanessa Pereira.
25: O aperfeiçoamento dos sites da administração pública federal é apenas um dos pedidos da ação, que busca garantir a autonomia de pessoas com deficiência no uso de plataformas digitais públicas e privadas. Ao final do processo, o MPF pretende que a Justiça Federal determine à União a regulamentação do artigo 63 da Lei Brasileira de Inclusão, que torna obrigatória a acessibilidade digital.
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20: A você uma boa noite.
19: E até amanhã.
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1: Eu sou Paula Groba.
2: E eu sou Humberto Pinheiro.
1: E estes são os destaques de hoje do Jornal do Senado, que começa agora.
2: Senado aprova transferência automática de pensão alimentícia.
1: Chanceler Mauro Vieira será convidado a explicar alerta sobre intervenção militar no Brasil pelos Estados Unidos.
2: Crédito de 15 bilhões para exportadores vai à sanção após aprovação do Senado.
1: Boa noite.
2: Boa noite.
1: Quem depende de pensão alimentícia poderá ter mais segurança para receber o benefício em dia. O Senado aprovou um projeto que cria a transferência automática dos valores, o que pode reduzir atrasos e facilitar o pagamento.
2: Para isso, o beneficiário deverá pedir à Justiça que determine o repasse mensal com a transferência automática do valor da conta do devedor para a conta de quem tem direito à pensão, na data fixada pelo juiz. A proposta, conhecida como Pix Pensão, segue agora para a sanção presidencial. Repórter Douglas Castilho.
3: O projeto, que teve origem na Câmara dos Deputados, visa garantir a pontualidade dos pagamentos e oferecer mais segurança jurídica às famílias envolvidas. A relatora da proposta, a senadora Ana Paula Lobato, do PSB do Maranhão, ressaltou a importância da aprovação.
4: Enfrenta problema recorrente nas execuções de alimentos, a necessidade de sucessivas provocações judiciais diante de inadimplementos mensais. Trata-se de solução simples, objetiva e compatível com a natureza urgente da obrigação alimentar.
3: Uma das formas de garantir que os repasses ocorram na prática é a possibilidade de indisponibilização automática dos ativos financeiros do devedor, se ele não possuir saldo bancário suficiente para o pagamento. Para evitar abusos ou erros, o projeto também prevê que esse procedimento deve seguir as regras do Código de Processo Civil, que asseguram um controle por parte do juiz, a intimação do devedor e a correção ou cancelamento de bloqueios excessivos. A operacionalização do processo de transferências será gerida por sistema eletrônico sob responsabilidade do Banco Central.
1: E a senadora Roberta Ascioli, do Republicanos de Roraima, apresentou um projeto que torna mais flexível a concessão do benefício da prestação continuada, o BPC. A proposta evita a perda automática do benefício quando houver pequeno aumento na renda familiar ou o ingresso de um integrante no mercado de trabalho.
2: O texto também prevê um período de transição de até 12 meses. Segundo a senadora, a medida permite que os beneficiários melhorem de vida sem o risco imediato de perder o auxílio. O projeto será analisado pelas comissões do Senado.
5: O projeto garante que o ingresso no mercado de trabalho não resulte na perda automática do benefício. Além disso, prevê um período de transição com reavaliação social para que essa mudança ocorra de forma gradual e segura, oferecendo mais segurança às famílias nesse momento de conquista e de reorganização de vida.
1: Já o senador Cleitinho, do Republicanos de Minas Gerais, defendeu o endurecimento de regras para as apostas online e cobrou a votação de projetos que restringem a publicidade das bets. O parlamentar alertou que o avanço desse mercado tem impactos na saúde mental, compromete a renda das famílias e aumenta os gastos públicos com saúde.
2: Segundo Cleitinho, os prejuízos causados pelas apostas exigem uma ação conjunta do Congresso e do governo federal, acima de diferenças partidárias.
6: Se literalmente agora é uma época de Copa do Mundo, que a gente está vendo aqui 35% de aumento na questão dos jogos, é momento agora da gente refletir. Hoje, infelizmente, o Brasil é o Brasil das bets. Então, espero que todos os senadores da República, como eu aqui, possa combater de uma vez por todas essa porcaria de jogo online.
1: A Comissão de Direitos Humanos aprovou um projeto que cria categorias diferentes para os casos de desaparecimento de pessoas no Brasil.
2: O objetivo da proposta é aprimorar as investigações e as buscas de acordo com cada situação. Repórter Patrícia Oliveira.
7: A proposta classifica os casos de pessoas desaparecidas em três categorias. O desaparecimento voluntário é quando um adulto decide romper contato com familiares por vontade própria. O involuntário inclui situações como acidentes, desastres, problemas de saúde mental e o sumiço de crianças e adolescentes. Já o desaparecimento forçado envolve casos relacionados à violência, coação, sequestro ou abuso de poder. Atualmente, a legislação adota uma definição única para todos os casos. Para a relatora, senadora Damaris Alves, do Republicanos do Distrito Federal, a mudança pode contribuir na atuação das autoridades pela busca, identificação e localização dos desaparecidos.
8: Os dados mais recentes demonstram que o desaparecimento de pessoas permanece como desafio grave e crescente para o poder público.
7: Em 2025, foram registrados mais de 85 mil desaparecimentos no Brasil, cerca de um caso a cada 6 minutos. O projeto segue para análise da Comissão de Constituição e Justiça.
1: A Comissão de Direitos Humanos também aprovou um projeto que endurece a punição para agressões praticadas contra mulheres por razões de gênero. A proposta transforma esse tipo de violência em crime autônomo, que hoje é tratado apenas como agravante da lesão corporal, e também aumenta as penas nos casos mais graves. O texto segue agora para a Comissão de Constituição e Justiça.
2: E o plenário aprovou o projeto que torna obrigatória a divulgação do Ligue 180, canal nacional de denúncia e orientação para mulheres em situação de violência. A proposta determina que o serviço seja divulgado em meios de comunicação e em locais públicos e privados de grande circulação para ampliar o acesso às denúncias e às informações sobre a rede de proteção. O texto segue para a sanção presidencial.
1: O chanceler Mauro Vieira será convidado para esclarecer no Senado as recentes afirmações apontando risco de intervenção militar norte-americana no Brasil. O convite foi aprovado pela Comissão de Relações Exteriores.
2: O risco teria sido apontado a partir da classificação como terroristas de facções do crime organizado que atuam em nosso país. Repórter César Mendes.
9: A Comissão de Relações Exteriores aprovou o convite para que o ministro das Relações Exteriores, Mauro Vieira, esclareça aos senadores declarações recentes dadas por ele de que a classificação do Comando Vermelho e do Primeiro Comando da capital como organizações terroristas pelos Estados Unidos traria o risco de uma eventual atuação de forças militares norte-americanas no Brasil. Autor do convite, o senador Hamilton Mourão, do Republicanos do Rio Grande do Sul, quer que Mauro Vieira explique melhor de onde tirou os dados que o levaram a fazer essa afirmação, que, na opinião de Mourão, tem uma certa gravidade.
10: Apesar dos Estados Unidos recentemente vinha exercendo de forma unilateral o seu poder militar, tanto no caso recente aí da captura do então presidente da Venezuela, o ditador Maduro, como também no ataque feito ao Irã, apesar de ser um conflito que se arrasta há 46, 47 anos entre esses dois países, não é? Mas me chama atenção face à relação que nós temos com os Estados Unidos da América, inclusive na área militar, não é? Onde combatemos juntos na Segunda Guerra Mundial, e ver por parte de uma autoridade como o ministro Mauro Vieira uma afirmação nessa natureza. Então eu gostaria de ouvir isso aqui do ministro.
9: A declaração de Mauro Vieira foi dada no dia 1º de julho em resposta oficial do Itamaraty a questionamentos feitos pela Câmara dos Deputados. O comparecimento do ministro em reunião da Comissão de Relações Exteriores ainda não tem data agendada.
1: E empresas brasileiras que exportam produtos para o exterior já podem contar com uma nova linha de crédito para enfrentar os efeitos das barreiras comerciais impostas por outros países.
2: O Senado aprovou a medida provisória que libera até 15 bilhões de reais para financiar exportações por meio do Plano Brasil Soberano. Repórter Douglas Castilho.
11: A medida surge como resposta ao que ficou conhecido como tarifaços impostos pelos Estados Unidos, que elevaram as tarifas de importação daquele país a patamares de até 50%. O senador Randolfe Rodrigues, do PT do Amapá, que solicitou a inclusão da votação na pauta, comemorou a aprovação e explicou a sua importância diante da instabilidade do contexto internacional.
12: Brasil soberano é o significado de como um governo deve agir. Um governo, mesmo agredido por uma potência estrangeira, não deve ficar lamentando. Deve buscar superar a agressão, que o que ocorreu no fato do tarifaço é uma agressão ao Brasil e ao seu povo, e buscar soluções, sobretudo para suas empresas. A Brasil soberano vem para isso, para socorrer.
11: Além das tarifas alfandegárias, a MP apresenta uma resposta às chamadas barreiras sanitárias, que ocorrem por restrições à entrada de produtos não pelo aumento dos tributos, mas com argumentos como o utilizado pela União Europeia este ano. O bloco proibiu a entrada de carne bovina brasileira sob a acusação do uso indiscriminado de antibióticos por parte do setor pecuário brasileiro. O texto segue para a sanção presidencial.
2: Edição de Paula Grova e trabalhos técnicos de João Lira, o Jornal do Senado fica por aqui. Acompanhe agora as notícias da Câmara dos Deputados. Boa noite.
1: Boa noite e até amanhã.
13: Jornal. Câmara dos Deputados. Parlamentares aprovam sistema para enfrentar a violência de gênero.
14: Câmara amplia acesso das Santas Casas a linhas de crédito do FGTS.
13: Comissão de Orçamento aprova recursos contra a guerra e desastres.
15: Boa noite. A Comissão Mista de Orçamento aprovou despesas extras de 12 bilhões e 300 mil reais no orçamento de 2026. A repórter Silvia Munhato acompanhou a votação.
16: A Comissão Mista de Orçamento aprovou 8 medidas provisórias com despesas extras no orçamento de 2026, no valor de 12,3 bilhões de reais. Um total de 10,3 bilhões estão sendo utilizados para minimizar os efeitos da guerra no Oriente Médio, nos preços dos combustíveis e gás de cozinha. E outros 2 bilhões de reais foram destinados para auxiliar os atingidos por desastres climáticos este ano. Os parlamentares deixaram para esta quarta-feira a análise de um projeto que pretende abrir um crédito novo no orçamento de 13,3 bilhões de reais. O texto original veio com apenas 1,3 milhão de reais para uma contribuição voluntária do país à Comissão Econômica para a América Latina e o Caribe. Mas o governo modificou a proposta para incluir recursos para financiamentos agrícolas e para o programa Desenrola Adimplentes. O deputado Domingos Sávio, do PL de Minas Gerais, e outros parlamentares pediram mais tempo para analisar a proposta.
17: Por outro lado, nos preocupa, e aí por isso é necessário esse tipo de análise, de reflexão. Nos preocupa, por exemplo, que o recurso que está sendo tirado, cancelado, é dentro do Ministério da Cidade, e na primeira análise que a minha assessoria fez seria justamente do Minha Casa e Minha Vida, que também é um programa tão importante e que nós temos preocupação em que a gente continue garantindo alternativa de moradia no país.
16: O deputado Igor Timo, do União de Minas Gerais, relator da medida provisória que destina recursos para os municípios de Minas Gerais atingidos por fortes chuvas este ano, ressaltou a importância do repasse.
18: Entre fevereiro e março deste ano, a nossa Zona da Mata enfrentou um período mais chuvoso da sua história, com um acumulado de 584 milímetros, 4 vezes mais acima da média acumulada. E o resultado foi trágico. Famílias desabrigadas, serviços públicos essenciais interrompidos e comprometidos, o comércio local severamente castigado.
16: As medidas provisórias aprovadas serão agora analisadas pelos plenários da Câmara e do Senado. Da Rádio Câmara de Brasília, Silvia Munhato.
13: Ciência e tecnologia. Merlon Solano, do PT do Piauí, defende a revisão das regras para o funcionamento das apostas esportivas e dos jogos online no Brasil. Para o deputado, a regulamentação atual é insuficiente diante do endividamento crescente das famílias e dos impactos do vício em jogos.
14: Merlon Solano sugere discutir medidas como o aumento da tributação sobre empresas do setor, a restrição da publicidade e até a proibição de determinados jogos. Ele afirma que o país precisa enfrentar o tema como uma questão de saúde pública e proteção financeira.
13: Luiz Lima, do Novo do Rio de Janeiro, defende a regulamentação das apostas esportivas para impedir que a atividade se torne parte permanente da rotina do esporte nacional. O congressista argumenta que a publicidade excessiva estimula a ilusão de ganho fácil.
14: Luiz Lima adverte que a propaganda abusiva das apostas pode comprometer o orçamento de famílias brasileiras. Ele sugere restrições aos anúncios do setor nos mesmos moldes das proibições aplicadas ao mercado de cigarro.
13: Trabalho. Paulão, do PT, manifesta solidariedade aos trabalhadores da Companhia de Abastecimento e Saneamento de Alagoas em paralisação pela falta de proposta da direção. Ele critica o adiamento da negociação para janeiro por considerar que a medida desrespeita a anualidade da convenção coletiva.
14: Paulão aponta falhas no serviço prestado por empresas privadas de saneamento, com tarifas altas e comunidades rurais que ficam meses sem abastecimento regular. Parlamentar levou o caso ao Ministério Público e à Defensoria Pública de Alagoas.
13: Tadeu Venere, do PT do Paraná, cita dados de pesquisa feita por 16 organizações da sociedade civil, segundo os quais quase 64 milhões de brasileiros com 15 anos ou mais não terminaram o estudo básico para defender o fim da escala 6x1 e as jornadas exaustivas de trabalho.
14: Na opinião de Tadeu Venere, reduzir a carga laboral semanal vai devolver ao trabalhador a oportunidade de desenvolvimento pessoal e o direito de estudar. O legislador conclama a sociedade civil a enfrentar o debate e pede que o Senado siga o exemplo da Câmara e aprove a matéria.
13: Transportes. Rodrigo de Castro, do União de Minas Gerais, comemora a inauguração das pontes de Embaúba e da Cachoeira da Usina, que ligam os municípios de Ervália e Muriaé. O congressista ressalta que as obras integram trecho estratégico da BR-356, importante para a conexão entre os estados do Sudeste.
19: É mais um trabalho que nós fizemos que tem uma repercussão muito grande na zona da Mata Mineira, não só nos municípios de Ervália, Rosário da Limeira, São Sebastião da Vargem Alegre, Muriaé, Viçosa, Ponte Nova, mas também é uma estrada que liga ao litoral do Rio de Janeiro e ao litoral do Espírito Santo. Portanto, ela tem uma conotação realmente regional. Agora vamos acompanhar a última etapa, que é a execução da ponte dentro do município de Ervália.
15: Rodrigo de Castro afirma que a entrega das pontes é resultado de articulações iniciadas em 2021, junto ao DENIT e aos ministérios. Ele lembra que a conclusão das obras atende a uma antiga demanda da população local, que conviveu por anos com lama e poeira.
13: Bebeto, do PP do Rio de Janeiro, destaca o avanço das obras na Serra das Araras e na rodovia Presidente Dutra, previstas em contratos de concessão do governo federal. Ele assinala que as intervenções são essenciais para quem se desloca da Baixada Fluminense em direção à capital.
15: Bebeto relata articulações entre governo federal, a concessionária responsável pelos trechos e a Light para destravar viadutos, alças e duplicações na região. O deputado também pede a revitalização da ferrovia da Baixada, com passarelas, muros de proteção e sinalização nas passagens de nível.
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13: Desenvolvimento Regional. A Câmara criou uma comenda com o nome do Padre Cícero para quem contribuir para o desenvolvimento do Nordeste. O repórter Antônio Vital explica como vai funcionar.
21: A Câmara dos Deputados criou uma honraria a ser concedida a pessoas ou instituições que contribuam para o desenvolvimento social, econômico e cultural da região Nordeste. A condecoração, batizada de Comenda Padre Cícero Romão Batista de Desenvolvimento Regional, será concedida a 5 pessoas ou entidades selecionadas a partir de indicações de deputados e senadores. A homenagem será entregue pela Comissão de Integração Nacional, Desenvolvimento Regional e da Amazônia e pela mesa diretora da Câmara em uma sessão solene todos os anos no dia 24 de março, data de nascimento de Padre Cícero. O projeto que cria a comenda foi apresentado pelo deputado Luiz Gastão, do PSD do Ceará, e aprovado pelo plenário da Câmara. A relatora do projeto foi a deputada Fernanda Pessoa, do PSD do Ceará, da Câmara. A relatora do projeto foi a deputada Fernanda Pessoa, do PSD do Ceará. Ela retirou da proposta

0: tudo um grande desenvolvimentista, não só para Juazeiro, para todo o Nordeste, referenciado ainda por gerações.
1: Não houve votos contrários à criação da comenda Padre Cícero Romão Batista de Desenvolvimento Regional. Da Rádio Câmara de Brasília, Antônio Vital.
2: Aniery Paulino, do Republicanos, cumprimenta Dom Edelson Soares Nobre, quinto bispo a assumir a diocese de Guarabira, na Paraíba. Para o congressista, o lema episcopal do sacerdote, em tudo a caridade, reflete a doutrina social da igreja em amparar os mais necessitados.
3: O deputado cumprimenta as autoridades presentes na posse de Dom Edelson e ressalta o papel fundamental do bispado de Guarabira para a região. Aniery Paulino menciona ainda seu apoio à diocese e suas iniciativas voltadas à valorização da fé e do turismo paraibano.
4: Economia.
3: Pompeu de Matos, do PDT do Rio Grande do Sul, pede a criação de fundos constitucionais para as regiões Sul e Sudeste, nos moldes dos já existentes para o Norte, Nordeste e Centro-Oeste. Segundo ele, a medida promove uma redistribuição mais equilibrada dos recursos federais.
2: Pompeu de Matos diz que os novos fundos destinariam mais de 21 bilhões de reais por ano para cada uma das duas regiões. Ele argumenta que os recursos impulsionariam investimentos, desenvolvimento regional e obras de infraestrutura.
4: Saúde.
3: A Câmara aprovou projeto que permite acesso a linhas de crédito com recursos do FGTS para santas casas e hospitais filantrópicos. O repórter Antônio Vital acompanhou a votação.
1: O plenário da Câmara aprovou o projeto que reabre até 2030 o prazo para que santas casas e hospitais filantrópicos tenham direito a linhas de crédito que usam recursos do FGTS. A lei que trata do Fundo de Garantia por Tempo de Serviço previa o uso desse tipo de crédito para entidades beneficentes apenas até 2022. A reabertura do prazo foi prevista em uma medida provisória editada este ano, mas que perdeu a validade sem ter sido votada pelo Congresso. Por isso, o projeto aprovado, que reproduz o texto da medida provisória, foi apresentado pelo líder do governo na Câmara, deputado Paulo Pimenta, do PT do Rio Grande do Sul. Na justificativa da proposta, ele disse que créditos com recursos do FGTS somaram 3 bilhões de reais e beneficiaram 140 hospitais filantrópicos que prestam serviço ao Sistema Único de Saúde, o SUS. Paulo Pimenta estima que essas linhas de crédito podem reduzir a taxa de juros para as santas casas dos atuais 18% para 12%, o que vai ajudar a aliviar a situação financeira dessas entidades, muitas delas endividadas. Além dos hospitais filantrópicos, o projeto também permite que instituições sem fins lucrativos que prestam atendimento a pessoas com deficiência também usem essas linhas de crédito. A condição é que as entidades também atuem para o SUS. O relator do projeto, o deputado Antônio Brito, do PSD da Bahia, diz que as linhas de crédito não comprometem a sustentabilidade financeira do FGTS. Ele explicou a proposta.
5: Esse projeto vem em função da medida provisória de número 1336, que expirou o prazo e que trata das santas casas e hospitais filantrópicos pela possibilidade dessas instituições terem o caixa hospital baseado na lei do FGTS.
1: O projeto foi aprovado de maneira simbólica pelo plenário, sem votos contrários. Para o deputado Hildo Rocha, do MDB no Maranhão, linhas de financiamento com recursos do FGTS beneficiam a saúde do trabalhador.
6: Esse projeto, ele é muito importante, porque o recurso do FGTS, ele tem um juro muito menor, que um juro menor do mercado é o do FGTS. O prazo de carência para o início de pagamento é bem elástico, portanto, é recurso do trabalhador que volta em benefício do trabalhador, porque as Santas Casas de Misericórdia atendem justamente os trabalhadores.
1: O projeto que reabre até 2030 o prazo para que hospitais filantrópicos e entidades de assistência a pessoas com deficiência tenham direito a linhas de crédito que usam recursos do FGTS seguiu para análise do Senado. Da Rádio Câmara de Brasília, Antônio Vital.
2: Vavá do Avante de Minas Gerais detalha sua atuação na Comissão de Saúde como relator da Política Nacional de Enfrentamento ao HIV e à AIDS. O legislador avalia que ajudou a construir uma proposta voltada a quem enfrenta dificuldade para manter o tratamento.
3: Vavá defende a criação de um auxílio deslocamento financeiro para viabilizar o transporte de pacientes que residem longe dos centros médicos especializados. Ele argumenta que o benefício combate o abandono terapêutico, reduzindo barreiras socioeconômicas e geográficas no acesso ao SUS.
4: Direitos Humanos.
7: O
2: Luiz Couto, do PT da Paraíba, defende projeto que cria a Política Nacional de Prevenção de Quedas entre Pessoas Idosas. O deputado argumenta que o objetivo é reduzir acidentes, preservar a autonomia dos idosos e orientar ações de prevenção e acompanhamento em todo o país.
3: Segundo Luiz Couto, o projeto organiza medidas de prevenção, acompanhamento e conscientização.

0: para evitar quedas que podem provocar perda de mobilidade, internações e outras complicações de saúde. O texto já foi aprovado em duas comissões da Câmara.
1: Justiça. A Câmara aprovou proposta que cria um sistema nacional de enfrentamento da violência contra meninas e mulheres. A repórter Daniela Lessa acompanhou a votação.
2: O Brasil chora com a morte de nossas mulheres, infelizmente, todos os dias, e gostaria, antes de promover a leitura do parecer por parte da deputada Jandira Fegali, pedir um minuto de silêncio em favor da senhora recentemente assassinada, a qual foi encontrada com seu filho amamentando enquanto agonizava nos seus últimos momentos.
3: Foi com um minuto de silêncio por uma vítima de feminicídio que o presidente da Câmara, Hugo Mota, iniciou a votação do projeto que cria o Sistema Nacional de Enfrentamento da Violência contra Meninas e Mulheres e prevê recursos para ações de combate ao feminicídio e de proteção à vida de meninas e mulheres. Nesta semana, em Cataguases, Minas Gerais, uma mulher foi encontrada morta em casa, enquanto seu filho de 2 anos dormia em um quarto e uma bebê de 1 ano ainda mamava em seu peito. O marido foi preso acusado de feminicídio. Pelo texto aprovado, o sistema de enfrentamento será organizado pelo Ministério das Mulheres, em colaboração com estados e municípios. O dinheiro para financiar as ações virá principalmente do PROPAG, o Programa de Pleno Pagamento de Dívidas dos Estados, que permite aos estados renegociarem dívidas com a União, em troca de compromissos, como a realização de investimentos. No mínimo 10% desses recursos deverão ser aplicados no Plano de Ação de Enfrentamento da Violência contra Meninas e Mulheres. A relatora da proposta, deputada Jandira Fegali, do PCdoB do Rio de Janeiro, destacou que esse financiamento garantirá recursos por 10 anos.
4: E nós estamos agora colocando 1,5 bilhão de recursos existentes por ano por 10 anos. São recursos que estarão inseridos no PROPAG, como também no Fundo de Segurança Pública, para que a gente possa fazer com que os estados e os municípios, em ação integrada, possam agir na prevenção e também na responsabilização dos homens violentos deste país, que não conseguem compreender que essa relação é de igualdade, não de submissão.
3: A deputada Soraya Santos, do PL do Rio de Janeiro, também celebrou a garantia de recursos financeiros.
5: E quero chamar mais uma vez a atenção para a virtude desse projeto, que garante recursos. Não há política pública, não basta dizer que eu sou a favor do combate ao feminicídio, se não tiver dinheiro.
3: Para os demais estados que não estiverem no PROPAG, poderão ser usados outros recursos já destinados a ações de combate à violência contra a mulher. Os recursos poderão ser aplicados em ações de prevenção e enfrentamento da violência, fortalecimento da rede de atendimento às mulheres e políticas de educação para combater a cultura de violência contra meninas e mulheres, especialmente voltadas para homens e meninos. O texto também prevê medidas de enfrentamento à violência digital. O projeto que cria o Sistema Nacional de Enfrentamento da Violência contra Meninas e Mulheres, com verbas garantidas para as ações, agora será analisado no Senado. Da Rádio Câmara de Brasília, Daniele Lessa.
1: Segurança Pública.
0: Roberto Fraga, do PL do Distrito Federal, critica a demora do Senado em analisar propostas aprovadas pela Câmara, como a redução da maioridade penal. Segundo o deputado, a falta de votação dessas matérias prejudica o combate ao crime organizado.
1: Na visão de Alberto Fraga, a redução da maioridade penal é fundamental para o enfrentamento da criminalidade. Ele sustenta que o tema é um anseio antigo da população.
0: Sérgio Turra, do PP do Rio Grande do Sul, critica a decisão que autorizou a busca e apreensão na residência de Jair Bolsonaro. Na avaliação do deputado, a medida foi desnecessária, desproporcional e representa perseguição política e abuso de poder.
1: Sérgio Turra também questiona a imparcialidade do ministro responsável pelo caso, Alexandre de Moraes, afirmando que não deveria conduzir processos relacionados aos atos de 8 de janeiro. O deputado manifesta ainda solidariedade ao ex-presidente e defende limites à atuação do judiciário.
0: Alfredo Gaspar, do PL de Alagoas, critica o andamento das investigações sobre fraudes no INSS. O deputado afirma que pessoas ligadas ao governo deveriam ser investigadas com o mesmo rigor aplicado a outros casos que envolvem agentes públicos da oposição.
1: Alfredo Gaspar também contesta o mandado de busca e apreensão realizado hoje na casa do ex-presidente Jair Bolsonaro. Na avaliação do parlamentar, a tratamento desigual por parte das instituições responsáveis pelas investigações e pelo judiciário. Homenagem.
0: Coronel Assis, do PL de Mato Grosso.
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2: 20 horas e 3 minutos.

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6: 20 horas e 21 minutos.

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0: 20 horas e 35.

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7: 20 horas e 53 minutos.